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0: 21 horas e 1 minuto.
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1: 22 horas.
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1: 23 horas.
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1: 0:04.
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0: Creio em um só Deus, Pai Todo-Poderoso, Criador do céu e da terra, de todas as coisas visíveis e invisíveis. Creio em um só Senhor, Jesus Cristo, Filho Unigênito de Deus, nascido do Pai antes de todos os séculos. Deus de Deus, Luz da Luz, Deus verdadeiro de Deus verdadeiro, gerado, não criado, consubstancial ao Pai. Por Ele todas as coisas foram feitas e por nós homens, e para nossa salvação, desceu dos céus, encarnou pelo Espírito Santo no seio da Virgem Maria, e se fez homem. Também por nós foi crucificado sob Pôncio Pilatos, padeceu e foi sepultado. Ressuscitou ao terceiro dia conforme as Escrituras e subiu aos céus, onde está sentado à direita do Pai. E de novo há de vir em sua glória, para julgar os vivos e os mortos, e o seu reino não terá fim. 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Igual Pai e Filho é adorado e glorificado. Ele é que falou pelos profetas. Creio na Igreja Una Santa Católica e Apostólica. Confesso um só batismo para a remissão dos pecados e espero a ressurreição dos mortos e a vida do mundo que há de vir. Amém.
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3: Ele veio morar entre nós. Jesus nasceu entre os que não têm lugar, entre aqueles a quem foi negado o lugar da acolhida e da hospitalidade. E nas casas, ele curou os doentes e cultivou relações de fraternidade, amizade, comunhão e confiança. A casa é o lugar da família, é o lugar onde Jesus continua.

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1: 1:07.
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1: 1:55.
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1: 2:56.
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1: 3:57.
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1: 4:56.
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0: Seja bem-vindo a mais um Porta Aberta. Com você, Mariângela Jaguraba. A nossa entrevistada no programa de hoje é a irmã Ana Rita Nunes Araújo, que visitou recentemente a Rádio Vaticano e conversou com a colega Dulce Araújo. Vamos ouvir.
1: Damos as boas-vindas à irmã Ana Rita Nunes Araújo, da Congregação das Franciscanas Nossa Senhora das Vitórias, a portuguesa. Irmã, muito bem-vinda. Obrigada por estar connosco aqui nos estúdios da Rádio Vaticano.
2: Muito obrigada e muito obrigada por esta oportunidade.
1: Irmã, comecemos por apresentar a sua congregação às ouvintes e aos ouvintes da Rádio Vaticano, assim brevemente.
2: Portanto, eu sou irmã Ana Rita, das Irmãs Franciscanas Nossa Senhora das Vitórias, uma congregação que nasceu na Ilha da Madeira em 1884, e a nossa fundadora é Mary Jane Wilson, venerável Mary Jane Wilson, ao qual está o processo a decorrer para a sua beatificação.
1: Portanto, ela era, se eu bem recordo, uma britânica inicialmente não católica.
2: Sim, sim, ela era anglicana que depois se converteu ao catolicismo. Nasceu na Índia, filha de pais ingleses, depois fez toda a formação na Inglaterra, França, e como enfermeira foi até à Ilha da Madeira acompanhando uma doente. Ali, porque o seu clima era próprio para a cura dos doentes, então ali Deus bateu ao coração de Mary Jane Wilson. Não é? Vendo a situação social, a situação religiosa, a educação, a saúde, a falta, a pobreza que existia ali, Deus tocou ao coração e que daí nasceu a congregação.
1: E isso era no finais do século XIX, não é?
2: Sim, sim. 1884, a 15 de janeiro de 1884, fundou a congregação.
1: E a irmã é atualmente a ecónoma dessa congregação?
2: Sim, atualmente estou a desempenhar essa missão, e ao qual me encontro aqui a visitar também as nossas irmãs. Trabalhamos no Colégio Português, trabalhamos no Colégio no hospital como enfermeiras, Fate Bene Fratelli, e depois também temos uma comunidade que dá o serviço da pastoral educativa e social em Milão.
1: E a congregação hoje está presente em várias partes do mundo, não é? Para além de Portugal e da Madeira.
2: Sim, está presente em 11 países, nos três continentes. E então, porque era um grande desejo da nossa fundadora. Ela sempre dizia que quando formos mais numerosas haveremos de ir até a África. Então o primeiro país até sairmos de Portugal continental foi Moçambique. Daí se foi expandindo para todo o mundo, ao qual hoje estamos em 11 países, continente africano, europeu e asiático, e ao qual exercemos a nossa missão. O nosso carisma é um pouco amplo, na vertente da educação, da saúde, da pastoral social, da pastoral catequética, da pastoral do idoso. É como um ramo onde cada uma sente a sua missão de estar na linha da frente, com especial atenção aos mais pobres.
1: Falemos um bocadinho mais das vossas missões em África, portanto, para além de Moçambique, em que
2: Tanzânia,
1: outros países estão, e o que fazem exatamente, visto que o vosso carisma é muito amplo.
2: Sim, estamos em Moçambique, em Tanzânia, em Angola e Congo. E na nossa missão em África temos os grandes desafios dos projetos de vertente educativa, social e para as crianças mais pobres. Estamos nas escolas, nos orfanatos e também na pastoral catequética, na pastoral da evangelização, e que é uma missão a qual requer muita dedicação. Eu própria fui missionária durante 9 anos em Angola, a qual me orgulho de dizer, porque foi a minha primeira missão em país africano, foi em Angola.
1: Em que parte de Angola?
2: Estive no Lubango e estive em Menongue, na província do Quando-Kubango. ali exercia a missão junto dos mais pobres, junto das crianças, no qual no orfanato, onde nós damos assistência, somos responsáveis e gerimos de crianças provenientes de várias situações. Situações de pobreza, situações de desagregação familiar, situações de abandono e situações em que não há escolaridade. Então, a nossa missão é estar 24 horas sobre 24 horas. Somos a família mais direta destas crianças e jovens que precisam muito da nossa missão na área da educação, da formação, onde procuramos dar uma educação integral.
1: E as franciscanas de Nossa Senhora das Vitórias são quantas hoje no mundo e como estão distribuídas, mais ou menos, onde há mais, onde há menos, etc.?
2: Não somos assim tão muitas, mas somos muitas com aquelas que já partiram para a eternidade, em que nos sustenta na fé e na nossa missão. O número exato poderá andar os 350 por aí. Estamos mais numerosas nos países de África e de Ásia. A Europa está um pouco adormecida. As vocações que temos, as irmãs da Europa, estão mais envelhecidas, porque onde foi a congregação onde nasceu, onde dedicamos mais a nossa missão e que agora também vemos que em toda a parte está com esta dificuldade. Vemos que agora a história está a dar uma volta. Pode ser que a juventude procura a fé, procura se entregar, mas que precisa também muito de ser evangelizada. Na Ásia temos mais vocações, mais juventude, e que precisa
1: na África
2: também.
1: E na Ásia.
2: Na África e na Ásia que temos mais as vocações em grande número, mas que também, por um lado, são mais jovens e que precisam deste intercâmbio. A congregação, como é missionária, temos sempre esta mobilidade de haver uma comunidade intercultural, intergeracional, em que todas nós beneficiamos umas das outras, do enriquecimento da cultura de umas das outras.
1: E sei que tem uma missão também no Brasil, não é?
2: Também.
1: Fala-nos dessa missão, como é que se apresenta numericamente, qualitativamente, em que se empenham também ali no Brasil.
2: No Brasil também estamos em São Paulo e em Minas Gerais, em Barbacena e Ipiranga. E ali a nossa missão é mais também esta de evangelizar, dedicado mais à pastoral social, nos orfanatos, na pastoral do idoso, no sem-abrigo. E então ali temos duas casas família, porque as crianças passam, estão, depois seguem consoante o tribunal ou consoante os serviços sociais, encaminham ou para a adoção ou para outras famílias de acolhimento. Portanto, os nossos centros são casas de acolhimento que dão a sua missão. Procuramos, temos crianças desde quase recém-nascidas até dar-se outro encaminhamento. Portanto, é uma missão desafiadora, mas muito bonita também. E contamos sempre com o nosso serviço, mas também com muita colaboração dos voluntários, das pessoas que queiram connosco partilhar esta missão, seja na sua dedicação no dia a dia, na sua dar o seu apoio, contribuindo com a sua missão ou contribuindo também monetariamente para que nós possamos levar a missão adiante. Temos muitos projetos em desafio, mas seja no Brasil, seja mais também na África, onde os países precisam mais do nosso apoio económico da Europa, e que também são grandes desafios para nós, que sozinhas não contamos com a nossa missão. Contamos sempre com a ajuda de Deus, que é Ele que nos impulsiona para a missão, mas também contamos muito com as pessoas de boa fé, que queiram colaborar, que queiram dar um pouco de si, não só quem não pode ir, dá um pouco daquilo que tem, não é? Nos ajuda monetariamente a manter estes projetos em pé, a manter estes projetos sempre cada vez mais aliciantes, cada vez mais a apoiar crianças e jovens ou idosos que precisam da nossa missão.
1: E é isso que, como economa geral da congregação, a trouxe a Roma?
2: É verdade, sim, também. Não só, mas já disse, como já disse, fui visitar também as irmãs, mas estes tempos que cá estive também aproveitei para tentar bater às portas de alguma organização que nos possa financiar algum projeto que temos já estipulado, porque sozinhas, como disse, não conseguimos. Sozinhas não conseguimos, mas quando somos juntas conseguimos ir mais além. Temos em projeto de momento na Tanzânia, temos em projeto também em Moçambique, que gostaríamos de construir um centro comunitário para apoiar jovens que precisam de dar a sua continuação na formação. Estamos a falar em Moçambique, porque a mulher também muitas vezes é desvalorizada. Não se aposta na formação. Então, nós gostaríamos de construir este centro comunitário para valorizar a mulher, valorizar, dar formação das jovens, que elas possam se educar, se formar, para depois corresponder melhor na sociedade. Por isso, bato às portas a ver quem pode nos ajudar, quem pode colaborar. Estamos bem-vindas, estamos abertas, porque sem a vossa ajuda, nós não conseguimos ir muito além.
1: E as portas se abrem?
2: Se abrem. Há sempre uma alma generosa que escuta, que não pode ir a países de missão, mas pode ir com a sua oração, pode ir com o seu contributo monetário, e que para isso nós temos o site da congregação, que é irmãsvitorianas.pt. Ali, cada um, se desejar, pode ver a missão que nós fazemos, onde é que estamos e os projetos que estão em andamento.
1: A Irma disse que hoje praticamente não há vocações na Europa. O continente está um bocado adormecido deste ponto de vista, enquanto noutros continentes como a África e a Ásia há mais pujança na juventude que quer abraçar o Evangelho, os valores que o Evangelho proporciona. A Europa diz-se que está muito secularizada, disse-se isso da França, por exemplo, onde o Papa esteve recentemente, mas, no entanto, viu-se uma grande participação dos jovens nos eventos presididos pelo Papa. A vossa congregação, em concreto, o que é que faz para suscitar mais vocações na Europa neste momento? Deparam-se com esta secularização na juventude ou há situações como a que se viveu em França estes dias com a presença do Santo Padre?
2: Sim, também nos deparamos com a dificuldade de chegar até aos jovens. Trabalhamos nas paróquias, no acompanhamento, na formação. Mas deparamos com esta mobilidade de jovens de países. Encontramos também muitos jovens sedentos que ainda não frequentam os sacramentos. Tudo isso é uma preparação de inserção nos primeiros sacramentos para que depois se vá sempre trabalhando junto dos jovens o despertar da própria vocação. Mas se sente na juventude esta sede. Sede de pertencer, sede de ser, sede de chegar até Deus. E, de facto, vimos que aqui em França, não é? Aquela grande multidão de juventude que também faz despertar e questionar os próprios jovens de Portugal, da Europa, que estão assim adormecidos. Não é que não exista jovens. Existem jovens, muitos jovens. Só que precisamos de chegar até eles, não ser como eles, mas estar com eles e dar hoje uma nova evangelização.

0: Podes não ter o essencial, como temos na Europa, o fundamental para viver, mas Deus está em cada dia e em cada momento te faz surgir que há algo, uma vida de entrega, no silêncio, no sacrifício, na missão, no sacrifício, porque muitas vezes não temos que comer 3 vezes ao dia e temos crianças para dar-te comer e não tens, mas sabes que aquela entrega, aquela missão te dignifica. Depois, tudo que para nós não é valor, é desprezo ou é a mais, aqui na Europa, não faz sentido, ali tudo se transforma em ouro. Porque um pequeninho sapato vai ser como um monte de ouro, que às vezes na Europa tens, não ligas, não dás o valor que é, mas que ali a pequena coisa que tu tens se torna grande valor.
1: Num país de ouro e diamante.
0: É diamante, mas tu...
1: E de uma efervescência humana, de recursos humanos também. O que é que isso suscita?
0: Suscita muitas vezes a desigualdade, não é? Que não chega a ser a dar o mínimo a quem precisa ter o mínimo para sobreviver. Não estamos a falar de todo o país, não é? Estamos a falar daquelas zonas onde a pobreza é mais extrema, onde o básico não tens para ter uma vida digna que a pessoa merece.
1: E então, em que anos é que a irmã esteve lá?
0: Eu estive de 2011 a 2019.
1: E conseguiu acompanhar um bocadinho a recente viagem do Papa Leão XIV a Angola e outros países da África, a Angola em particular, onde esteve, conhece?
0: Sim, acompanhei e acompanhei com entusiasmo e com alegria de querendo lá estar. E eu gostei muito a receptividade do povo, o facto do Santo Padre estar a mensagem que transmite e que eles também estão para acolher. A vivia com muita intensidade, com muita alegria, com muita oração também. Tanto e que seja estes momentos de conversão.
1: Falta conversão.
0: Para quem pode chegar ao mais pobre, sim, falta um pouco de conversão.
1: Há algo mais que gostaria de nos dizer, irmã, partilhar com os ouvintes da Rádio Vaticano, desde a África ao Brasil, à Ásia, enfim, a quem nos escuta hoje neste mundo tão aberto pelos meios sociais, não é?
0: Agradecer a quem nos está a ouvir e dizer que o gesto de solidariedade não tem raça, não tem cor, não tem ideologia, mas que podemos sempre fazer o outro ser melhor do que nós. Obrigada.
1: Muito obrigada, irmã.

0: A palavra agora ao colega Jackson Erpen.
1: O episódio da carta enviada pelo padre Roberto Landel de Moura ao cônsul britânico em São Paulo, em junho de 1900, revela uma das páginas mais emblemáticas e dolorosas da história da ciência brasileira. Poucos dias depois de realizar uma pioneira demonstração de transmissão da voz sem fio, diante de uma testemunha estrangeira qualificada,

0: O sacerdote cientista gaúcho decidiu oferecer ao governo britânico seus projetos e 5 de seus inventos diante da falta de apoio e reconhecimento em sua própria pátria. Mais do que um documento sobre suas pesquisas, a carta deixa transparecer o drama de um inventor que buscava meios para continuar seu trabalho e, ao mesmo tempo, expõe uma questão que permanece aberta na memória nacional. Por que o Brasil não soube reconhecer, apoiar e preservar o legado de um de seus mais extraordinários pioneiros das telecomunicações? Dando sequência à sua série de reflexões sobre o sacerdote Landel de Moura, Padre Gerson Schmidt nos propõe hoje a grande testemunha britânica dos inventos de Padre Landel. Vamos ouvir.
1: Padre Roberto Landel dirigiu carta documentada ao Percy Charles Parmenter Lupton, conhecido historicamente como P.C.P. Lupton, que foi o cônsul britânico em São Paulo na transição do século XIX para o século XX. Lupton ocupa um papel de destaque na história das telecomunicações no Brasil por ter sido uma das principais testemunhas oficiais da histórica demonstração pública de transmissão de voz sem fio realizada pelo cientista e padre gaúcho Roberto Landel de Moura, em 3 de junho de 1900. A demonstração ocorreu nesse dia 3 de junho, onde o padre Landel de Moura realizou um experimento transmitindo a voz por meio de ondas eletromagnéticas a uma distância de aproximadamente 8 quilômetros, em linha reta, entre a Avenida Paulista e o Alto de Santana, na capital paulista. A testemunha qualificada foi Percy Charles Parmenter Lupton e sua família, que assistiram ao teste a convite do inventor. O feito foi documentado na edição de 10 de junho de 1900 do Jornal do Comércio, que destacou o sucesso absoluto da experiência, registrou a presença do representante do governo britânico como autoridade validora. A proposta de financiamento foi dias após a documentação e a demonstração, ciente do desinteresse e da falta de apoio das autoridades brasileiras. O padre Landel enviou uma carta oficial a Lupton, oferecendo suas patentes e projetos na tentativa de conseguir financiamento do governo britânico para continuar suas pesquisas. Ou seja, o padre estava oferecendo seus mais nobres inventos para o governo britânico financiar por falta de interesse, apoio e investimento do governo brasileiro. Uma lástima e lacuna da história dos inventos. O Brasil, infelizmente, deixou de marcar sua história na grande riqueza desses descobrimentos. Padre Landel lhe escreve assim dias depois, na data de 16 de junho, de 1900. Conquanto sejam muitos os aparelhos que tenho imaginado para demonstrar algumas leis em parte desconhecidas pelo mundo científico, as quais foram por mim descobertas no estudo da propagação do som, da luz e da eletricidade através do espaço, da terra e do elemento aquoso. Todavia, por falta de recursos e de bons mecânicos de minha inteira confiança, apenas 5 serão exibidos, a saber: o telauciofono, o caliofono, o anematofono, o teletiton e o edifono, todos deduzidos como tantos correlários das leis supracitadas. Esses aparelhos são eminentemente práticos e podem desde já prestar bons serviços. E continua assim a escrever o cientista gaúcho brasileiro ao cônsul britânico presente em São Paulo, Charles Parmenter Lupton. São esses os aparelhos que terei a honra de apresentar a Vossa Excelência, os quais cederei de bom grado a quem mais vantagens me oferecer. Caso, porém, as propostas que porventura me forem feitas não compensem os imensos sacrifícios que tenho feito, nem sejam adequadas aos lucros que os proponentes poderão aurir desses aparelhos, Desde já declaro oficialmente a Vossa Excelência que farei deles doação ao governo britânico ou a qualquer instituição universitária, a fim de que, com o fruto da exploração dos mesmos, abram na Inglaterra duas casas para amparo e educação dos filhos e das filhas desses bravos que têm sucumbido nos campos desta terrível pugna anglo-transvaliana, com a condição que me deem o necessário para viver e para continuar com os meus estudos e experiências científicas. Na verdade, na carta de junho, em cujas entrelinhas transparece senão irritação, um grande desencanto da terra natal, vemos aí um cientista padre oferecer, mediante condições, a um país estrangeiro 5 de seus inventos. No artigo do senhor Botet, escrito cerca de 7 meses depois, constatamos um padre cientista desprendido, cheio de compreensão e de piedade numa comovente profissão de fé patriótica, dar-se por bem recompensado por Deus e desejar que o fruto de seus estudos se traduzisse em proveito e glória de sua pátria, que teria afastado o generoso padre Landel de Moura a tomar a decisão desesperada, diríamos nós, de despojar-se de seus próprios inventos e ir doá-los a um país estrangeiro e às suas instituições? Que fatos posteriores teriam determinado a não entrega dos mesmos? O desinteresse da Inglaterra pela doação? Pouco compensadoras as propostas recebidas? Falta de licitantes para seus aparelhos? A reconsideração de seu gesto com a retirada pura e simples da oferta? Por quê? Cair em si o bom padre e arrepender-se em tempo? São perguntas que faz Hernani Fornari, autor do livro antigo de 1960, O Incrível Padre Landel de Moura, História Triste de um Inventor Brasileiro. E ele responde que somente o conhecimento completo e profundo de sua vida e de suas obras, de seu caráter e de sua sensibilidade, dos acontecimentos em que se vira envolvido e as circunstâncias em que os mesmos se haviam desenrolado, poderiam dar-nos resposta satisfatória a tantas perguntas sem respostas. E decidimos, então, de aí em diante, interessar-nos em real e fervoroso empenho pelo padre Landel de Moura, no sentido de averiguar, definitivamente, em primeiro lugar, o que havia de verdade, verdadeira em todas as fabulosas histórias que, sobre sua pessoa e prodigiosos inventos, nos habituáramos, desde menino, a ver comentadas e debatidas, não apenas nos serões familiares, mas também nas rodas de café de nossa cidade natal, num desafio à nossa curiosidade sempre adiada.

0: Obrigada pela sua participação neste Porta Aberta. Nós voltaremos na próxima semana.
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0: Bem, amigos de todo o Brasil, estamos de volta com o nosso Em Romaria, caminhando juntos nesse terceiro milênio. Nos estúdios da Rádio Vaticano, Silvone José. Bem, amigos de todo o Brasil, é com alegria que estamos recebendo aqui nos nossos estúdios a fundadora e a CEO da Kolbe Arte, a minha querida amiga Ângela Moraes. Ângela, que alegria receber você por aqui. Seja bem-vinda.
1: Obrigada, Silvonei. Obrigada pela a oportunidade de mais uma vez estar aqui conversando um pouco com você.
0: Bom, vamos falar um pouquinho, antes de saber o que você está fazendo por aqui, Kolbe Arte. O que é isso?
1: Kolbe
0: Eu
1: Arte.
0: Já sei, mas quem não sabe...
1: Não sabe, né? Kolbe Arte é uma distribuidora especializada em distribuir filmes de conteúdo religioso, católico, de valores, promoção humana, mas especialmente na sala de cinema. Então, esse é o nosso nossa primeira missão. Depois, sim, do cinema, esses filmes também podem encontrar um localzinho nos streamings, nas plataformas digitais, nas TVs. A gente tem feito esse trabalho já há 6 anos.
0: O que foram produzidos nesses 6 anos?
1: Isso. A Kolbe Arte, ela acaba distribuindo o que outros produtores produzem. Então, nós temos uma parceria muito bacana com a Goya Produções, da Espanha, com a Bosco Filmes, com a Condra, que é uma produtora espanhola, uma produtora polonesa. Temos outro polonês também, que é Rafael Filmes. Então, esses 4 produtores, eles produzem e a gente distribui no Brasil. Nos últimos anos, a gente tem incentivado produtores brasileiros a produzir também. Então, nós temos parceria hoje com a Stone, que junto conosco produziu O Poder do Rosário, que foi o nosso grande lançamento de 2026. Então, a gente tem feito essas promoções, essas distribuições em todo o território nacional e depois vem surpresas por aí.
0: Vocês já estão preparando alguma coisa boa?
1: A gente... Você falou que ia me perguntar o que eu estou fazendo por aqui, né?
0: É. Então, o que você veio fazer por aqui?
1: A gente veio aqui 2 anos atrás, 2024, quando a gente tinha recebido o prêmio São Sebastião de Audiovisual pela Arquidiocese do Rio de Janeiro, pela nossa missão ali no Brasil. E esse ano a gente recebeu da Arquidiocese de São Paulo a medalha São Paulo Apóstolo. Então, essa nossa vinda à Europa, porque a gente não fica só na Itália dessa vez, é uma forma de agradecer todo esse caminho que a gente tem feito também em comunhão com a CNBB, com a Comissão, né, para a Cultura, ali com Dom Gregório, com o Padre Luciano, e também essa comunhão com o Dicastério para a Educação e Cultura. Então, a gente teve também um encontro aqui e a gente tem o lançamento do filme O Poder do Rosário na Espanha. Agora, no dia 23, é a primeira vez que uma produtora católica, junto com uma distribuidora católica, traz um filme católico com a história brasileira para fora do Brasil. Vai começar pela Espanha.
0: Do que trata, então, esse O Poder do Rosário?
1: O Poder do Rosário trata de uma história de uma menina que não conhece seu pai e ela quer conhecê-lo muito, conhecer o pai dela. A mãe decide levá-la para conhecer no aniversário, em comemoração do aniversário. E ela sofre um acidente. E ali, a partir dessa luta pela vida, porque aí nesse acidente ela descobre que tem uma doença, ela precisa de uma doação, né? De uma doação de um órgão. Enfim, então a história conta esse sofrimento da mãe, solo, dessa criança que quer conhecer o pai, mas é uma criança muito religiosa. Ela se apega muito à oração do Rosário. E dentre o decorrer da história, nós vamos conhecer outros testemunhos de graças, milagres recebidos por Deus, né, na nossa vida, pela intercessão do Rosário. Então, a gente quis contar, o Brasil, eu nasci da experiência da Milícia da Imaculada, né? Kolbe significa Kolbe por São Maximiliano Kolbe. Sou consagrada à Imaculada, então o Rosário sempre fez parte, na verdade o terço, né? Nós que somos lá do tempo da Milícia da Imaculada, a rede mariana de evangelização, enfim, tantos anos, a gente sempre teve a oração do Rosário como a nossa né? Só nossa poderosa arma, já dizia Maximiliano. E a gente queria contar hoje no Brasil, tem um fenômeno da internet, né? Que são as irmãs do Hesed, que reza às quatro, o Frei Gilson e tantos outros grupos rezam. E a gente queria contar a história do Rosário com histórias reais. Então, basicamente, é uma hora e meia de um filme bastante emocionante. Tem a Miriam Rios como atriz principal do filme, Alexandre Machafer. Então, assim, foi uma experiência muito bacana. E, graças a Deus, as distribuidoras nos Estados Unidos, aqui na Europa, acolheram muito bem o filme. Então, o primeiro lançamento internacional será agora, na Espanha, em Madrid, em outros cinemas também, a partir do dia 23 de outubro, mês do Rosário.
0: É difícil colocar um filme desse conteúdo dentro dos nossos cinemas?
1: Já foi bem mais difícil, sabe? Hoje, depois de 6 anos que nós temos trabalhado assim, ó, trabalho de formiguinha mesmo, porque eu acho que mais difícil de colocar no cinema, na sala comercial, é comunicar com o católico e dizer, olha, tem um filme que vai te trazer um testemunho de fortaleza, de resiliência, de paciência até, por tudo aquilo que você vive e sofre. E também a nossa igreja é muito grande, né, meu amigo? Então, a comunicação chegar e as pessoas entenderem que pode e deve, né, até apoiar. Mas a gente tem feito esse caminho, muitos padres nos ajudando. Olha, eu vou te dizer, esse mês de outubro no Brasil a gente está com a campanha de exibição de um filme sobre o São Carla Acutis, e mais de 1.800 paróquias se cadastraram para exibir o filme gratuitamente. Então, muitos sacerdotes nos ajudando, bispos, influenciadores católicos, mas, sobretudo, missionários digitais, cantores. Então, esse grande movimento que a gente está conseguindo fazer está fazendo com que o cinema fique mais acessível também. E as pessoas estão confiando que é um caminho de evangelização, mas de entretenimento. Se reunir o grupo para ir ao cinema. A gente reúne o grupo para ir no retiro de casais, retiro de jovens, né? Vamos reunir um grupo. E no mês de maio foi muito incrível com o poder do Rosário. Quantas pessoas rezando o Rosário na sala de cinema? Foi um testemunho incrível. Então, o desafio sempre vai existir. De melhorar as produções, de ter mais qualidade, de ter mais investimento. Então, acredito que é tudo muito, assim, pé no chão. E a coisa vai acontecendo para Deus fazer a obra dele, né?
0: A igreja no Brasil despertou para a Sétima Arte?
1: Está despertando, viu? Eu estou bem feliz porque o Dicastério, na nossa reunião de ontem, falou assim, olha, é importante vocês estarem em comunhão com a igreja local. E aí é muito gostoso porque a gente está com essa comunhão. Dom Gregório abriu as portas, que hoje ele é o responsável, né, presidente da Comissão para a Cultura e Educação. Padre Luciano, que é o assessor direto, que está sempre junto conosco. A gente já está sonhando um fórum brasileiro, nacional, brasileiro mesmo, de conversar sobre produção mesmo, de contar as histórias dos nossos santos, dos nossos beatos, dos veneráveis e de pessoas que ainda não estão nos altares, mas viveram uma vida extraordinária no ordinário da vida. Então ela está despertando, essa comunhão está sendo muito interessante, né? A comissão tem pensado também na pastoral das artes, né? Então isso a gente está incluso nesse processo. Então é muito gostoso porque é aquilo, né, Silvonei, não cria uma cultura da noite para o dia, né? A cultura ela vai aos poucos. E eu acho que uma das coisas que a gente quer provocar também muito a nossa igreja é documentos sobre, né? Hoje está se produzindo muito ao redor do mundo, contando histórias baseadas na vida dos santos e etc. A gente, inclusive, está envolvido na distribuição do primeiro filme que vai contar a história do venerável Guido Schaffer, né? Um surfista carioca, que era médico, se tornou seminarista, e antes de ser padre acabou falecendo no mar, né? No lugar onde ele sempre dizia que ele encontrava Deus, e foi ali que Deus o levou. Então, a gente está envolvido, a gente viu que foi uma produção de muito investimento, tem o Jaime Monjardim como diretor, um grande elenco. Então, assim, não é um filme só para católico. Então, veja que a gente começa com essa coisa do filme para o católico, mas a gente quer falar da nossa igreja para fora da igreja. E a sétima arte a gente entende que é um meio. Diferente de você convidar o seu amigo que está afastado de Deus, de uma espiritualidade. Você convida ele para ir na missa, ele refuga. O grupo de jovem refuga, mas chama ele para ir pegar um cineminha. Ele vai e vive uma experiência incrível. Então, um pouco da nossa jornada.
0: Como é que você chegou a fazer? Porque você estava envolvida com rede católica, com milícia imaculada, com rádio. E agora o cinema?
1: Eu acho que você... A gente se conhece há um bocado de tempo, né?
0: Um bocado de tempo.
1: Eu já como dizia, não tinha nada para fazer, sempre vinha aqui te incomodar, né? Mas, por exemplo, de 2012 a 2020, um mês antes da pandemia, né, 2020, eu fiquei muito em Roma, vindo e voltando, porque eu estava colaborando com a Milícia Internacional, né? Milícia da Imaculada Internacional. E na ocasião, em 2016, eu conheci o Michel Kondra, que é o produtor polonês, que fez Amor e Misericórdia, Duas Coroas, Purgatório, enfim, vários docudramas, né? E eu fiquei impressionada como ele trazia qualidade, uma fotografia, um roteiro. E eu estava ali naquele tempo, Milícia da Imaculada, Cygnus, né? Nasceu em 2010, estávamos lá, Rede Católica de Rádio. E eu, até então, nunca tinha pensado, sempre gostei do rádio, né? Apesar de nunca ter trabalhado no microfone, mas sempre nos bastidores, sempre gostei muito do rádio. Nunca imaginei que o cinema seria o meu amor já numa terceira etapa da vida. E foi nesse momento, em 2016, preparando o centenário da Milícia da Imaculada, que eu conheci o Michel, conheci essas produções, e fui procurar no Brasil, não tinha nada. Então, eu lembro que eu falei com o Frei Romanini, que na época era ali nosso parceiro na Rede Católica. Eu falei, Romanini, e Cygnus? E cinema? Então, Cygnus tem uma pasta, né? Tem uma parte bastante forte de cinema. A gente agora está se aproximando também, porque a gente não entendia muito esse caminho. Porque a gente queria, o Silvonei, levar um filme. E a gente fala filme católico, parece muito nichado, né? Mas a ideia é essa mesmo, o católico ter a possibilidade de ir no cinema e assistir a história de um santo, assistir a história de Nossa Senhora. Por quê? Porque a gente nunca teve. Então, essa era a minha vontade, colocar no cinema, colocar o cartaz do Sagrado Coração de Jesus no Cinemark, a maior rede de cinema comercial. Então, isso era um sonho, porque você está num shopping, né? O Brasil tem muito shopping, os cinemas estão todos em shopping. É um poder de evangelização incrível. E, sabe, levar pessoas que nunca foi ao cinema, nunca viveu a experiência daquela tela. Então, isso era uma coisa que foi acontecendo pós-pandemia. Olha que loucura. Onde o streaming explodiu, né? Porque a gente ficava em casa. E a gente foi contra a maré. Então, eu caí, né? Digamos assim, fui fisgada por culpa de São Maximiliano Kolbe também. Porque ele sempre dizia que os meios de comunicação mais moderno possível, mais diferenciado, deve ser usado para evangelizar. Então, agradeço muito a ele de ter me chamado, me impulsionado e continuar impulsionando a gente. Hoje a gente consegue ter colaboradores, né, que vivem dessa comunicação, produtores que estão produzindo filmes com essa temática religiosa. Eu posso dizer que a Amazon está muito focada nisso, né? A própria Camisa Listrada, que está produzindo o filme do Guido Schaffer, né, outros parceiros que a gente tem visto. Então, a gente está também entendendo que também pode ser, além de pastoral, entretenimento, tudo, é valorizar os profissionais, como atores, diretores, roteiristas, para contar essas histórias que Jesus contava, né? História, então a gente quer continuar contando.
0: E a resposta por parte do público, como é?
1: Eu posso dizer para você que nesses 6 anos a resposta só tem crescido. Cada dia mais, a gente, com essa campanha do Carla Kurtz agora para outubro, a gente ouviu muito testemunho agradecendo, né? Quando a gente recebeu esse prêmio da Arquidiocese também, muitas pessoas, muitos padres, muitos líderes de comunidade agradecendo. Obrigada, porque a gente agora vai ao cinema. Porque eram pessoas que não iam, porque o tipo de filme que estava ali não agradava. Então, assim, a gente sente que a gente deve continuar, adentrar mais ainda nesse meio, divulgar mais. A gente tem um lançamento agora em novembro, dia 12 de novembro, a história do padre Emiliano Tardifi, que era um super carismático, né? Ele viveu uma experiência de cura e ele, como canadense, ele foi para a República Dominicana. E no Brasil, como a Renovação Carismática agora completa 60 anos também, estamos já ali com uma parceria com eles. Então, a gente tenha sentido a resposta que as pessoas querem continuar indo cada vez mais no cinema para viver essa experiência.
0: É interessante, a gente está falando de cinema, está falando de lugares,
1: é,
0: né? Porque
1: exato.
0: Quantos cinemas fecharam no Brasil, né? Porque o advento, como você fala muito bem, de streaming, enfim, as pessoas querem ver o seu filme comodamente em casa, né? Sem sair, enfim. Hoje você obriga, então, a pessoa a sair de casa e ir no lugar que eu posso dizer, eu cresci indo ao cinema, adoro cinema, acho fantástico. E com uma proposta diametralmente diferente, de algo que possa tocar o coração das pessoas e, quem sabe, mudar a própria existência através da história de pessoas que, como eu, como você, fizeram escolhas. Escolhas que depois determinaram também a sua existência, né? E de ser para todos nós também um modelo. Mas você falou uma coisa que ficou aí na minha cabeça, né? Você falava das paróquias. Eu acho que seria um filão muito interessante de você poder fazer com que as paróquias, não digo uma paróquia, mas se reunir 3, 4 paróquias, naquele dia a gente vai fazer alguma coisa em comum, mas não somente pelo filme, mas de criar uma comunidade que pensa no outro e que vê o outro. Não é só a minha paróquia, mas são as comunidades. E o elemento da agregação pode ser justamente uma noite para falar de santidade, para falar de vida, para falar de esperança.
1: Olha, veja, as entrevistas, essas partilhas, vai nos preenchendo, né, nesse sentido também. Quando a gente pensou na campanha do Carla Coutts para celebrar o primeiro ano de canonização dele, o Brasil tem toda essa história com ele, né, os jovens, o primeiro milagre, enfim. E a gente já tinha lançado esse docudrama em 2023. Então ele já é um conteúdo que já está no streaming. Mas a gente quis aguçar a paróquia, as paróquias, as comunidades a fazer isso. A viver um movimento como paróquia para assistir novamente, ou quem nunca assistiu, para viver essa experiência. Então eles preparam a pipoca, eles preparam o refrigerante, como se fosse no cinema. Enfeitam as salas, trazem as imagens do Carlo. Então, quer dizer, vive essa imersão mesmo, essa preparação. E a ideia nossa é a gente continuar. A cada 2 meses, a cada tempo litúrgico, por exemplo, a gente tem um filme lindo sobre Santo Antônio Maria Claret, que é o fundador dos claretianos. Então, a gente pensa de fazer algo com eles também. Então, a ideia é, porque é uma maneira também da comunicação chegar na comunidade. Por exemplo, a equipe estava comentando, dessas quase 2.000 paróquias que se inscreveram, quase a metade não conhecia Colby. Olha que legal. Então, quer dizer, você vai chegando mais longe, vai consolidando, e é isso. Não é ir por ir. Não é fazer o encontro por fazer. Não tem um fundo de espiritualidade. Porque a gente sempre preza nisso também, Silvonei. Todo lançamento que a gente faz no cinema, a gente entende o que aquela mensagem pode agregar na liturgia daquele tempo. Você vai lançar um filme sobre São José? Você vai lançar na véspera do dia dele, em março, para ajudar a comunidade a conhecer mais. Vai lançar um filme sobre Nossa Senhora? Vamos pensar em maio ou setembro, enfim. Né? Então a gente procura trazer sempre esse lado primeiro. É entretenimento e formação. E aí essa oportunidade de oferecer. E lembrando, todas essas exibições é gratuita. A Colby não está cobrando nenhum centavo. O que a paróquia precisa é ter um espaço, um telão, um auditório. No Brasil não temos, né, como aqui na Itália, as paróquias que têm o seu próprio cinema, né?
0: Exatamente.
1: Quiçá, né, um dia as paróquias comecem a olhar também para isso.
0: E pensarem juntas também, ter espaços de agregação.
1: Exato. Porque o Brasil tem 3.500 salas de cinema. É muito pouco. Você vê que o México tem 40 mil salas de cinema. E somos ali quase mesma dimensão. Então,
0: tem muito por fazer ainda. Muito por fazer.
1: Já estaremos em outro plano quando ainda estarão trabalhando nisso, né?
0: Ai, ai, eu pergunto para minha querida Anja. Está feliz?
1: Estou bem feliz. Esse ano trouxe a Rose pela primeira vez.
0: Oi, Rose.
1: Também na Itália, que é uma parceiraça, trabalha com a gente há um tempo. Veio através de promover grupos na paróquia dela. O pároco dela, lá em Curitiba, na época, colocou ela para organizar grupo para ir ao cinema. E aí, a partir disso, ela começou a trabalhar conosco. Então, estou bem feliz por esse reconhecimento também da Arquidiocese de São Paulo. Confirma que a missão é essa, temos que caminhar, temos que seguir em frente, junto com a igreja. Assim, isso para a gente sempre é herança da Milícia da Imaculada, né? Eu falo porque eu já vou fazer 50 esse ano, então, desde os 19, já estava na Milícia da Imaculada, acompanhava muito esses dois, né? Imaculada del Padre e Silvionei José, as vozes, né? Da rede católica, enfim. E ali a gente aprendeu o que é caminhar com a igreja, né? Ter o apoio do seu pároco, primeiramente, na sua paróquia, na sua comunidade, do seu bispo, e assim vai. Então, é o que a gente está fazendo. Então, a gente está bem feliz. Queremos continuar, poder ser esse canal, né, de comunicação, de evangelização e discutir sobre isso. Eu acho que a gente precisa criar essa reflexão do quanto o cinema ainda não morreu. Quantas vezes mataram o rádio?
0: Exatamente.
1: Né? Lembro muito disso nos nossos encontros. E o rádio sempre se reinventava e continua firme. Eu acho que o cinema hoje, eu estou defendendo essa bandeira. Ele não morreu porque é uma experiência diferente. E só quem já viveu sabe, né?
0: Obrigado, Angela.
1: Obrigado.
0: E a gente vê que é semente lançada em terra fértil. Obrigado.
1: Amém.
0: Por aquilo que você está fazendo e por ter nos trazido um pouco também dessa belíssima realidade que você está construindo. E olha, seja muito, como diz o italiano, fiera, quer dizer, orgulhosa de algo que você está ajudando as pessoas a conhecerem, e isso é importante, abrindo estradas, janelas, portas, né, para que as pessoas possam não só conhecer, mas ter oportunidade de viver uma nova experiência na vida.
1: Amém, obrigada. E sem vocês da comunicação não seria possível. Né? A gente sempre fala que sem a oportunidade de ter aqui um veículo de comunicação tão importante para as nossas comunidades, porque a gente sabe o quanto que as comunidades utilizam, leem, né? O que sai no Vatican News é assim, para a gente é também um orgulho e, ao mesmo tempo, uma grande responsabilidade. Então, quero agradecer a você em nome de todos nós da COUBE e também a toda a tua equipe aqui também, que sempre dá-nos a oportunidade, não porque somos amigos, mas porque vocês acreditam que esse conteúdo também pode ser relevante para aquele que acompanha, né, as notícias da igreja no mundo.
0: Vocês,
1: então, obrigada.
0: Vocês estão no Vatican News, na Rádio Vaticano, porque vocês fazem bem à igreja.
1: Amém.
0: A igreja,
1: amém,
0: é o povo de Deus.
1: Que São Maximiliano continue nos ajudando para esse bem maior. Obrigada.
0: Um grande abraço e um abraço a todos os nossos amigos da COUBE.
1: Amém. Obrigada.

0: E assim chegamos ao final do nosso Em Romaria desta semana, agradecendo mais uma vez a sua presença. Voltamos na próxima semana com mais um Em Romaria, caminhando juntos neste terceiro milênio.
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2: 5:55.
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2: 6:28.
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1: 6:57.
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11: Olá, eu sou Rejane Costa. Estamos começando mais uma edição do Campo e Notícia com os assuntos que ajudam a entender o que está mudando na produção, nos mercados e nas decisões de quem vive do agro. Uma produção da AgroEffective em parceria com a Radiosul.net, com apoio de Sindag, o Sindicato Nacional da Aviação Agrícola, Senar, conhecimento que movimenta o agro, e BASF, soluções para a agricultura juntos pelo seu legado. Para começar, vamos aos principais destaques desta edição.
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11: IBPECAN consegue correção de código fiscal da NOSPECAN no Nota Fiscal Fácil. Remate de búfalos eleva médias e alcança quase R$ 17,00 por quilo em novilhas. Teste com Correadale produz 276 quilos de carne por hectare no Rio Grande do Sul. Genética pode reduzir custos e aumentar eficiência no combate ao carrapato. Volumes comercializados de NOSPECAN entram no debate do ENAPECAN. Olivoturismo busca transformar olivais em destinos turísticos no Brasil. Mudanças ambientais e mineração entram no debate das escolas agrícolas no estado. Búfalos vão ganhar espaço em evento nacional no sul do país, com foco em carne, leite e inovação. Essas são algumas das notícias que a gente vai detalhar ao longo do programa. Também tem previsão do tempo, cotações agropecuárias, agenda e informações que chegam de diferentes regiões do estado. 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Obrigada a cada emissora que nos ajuda a levar a voz do campo cada vez mais longe.
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11: O Rio Grande do Sul terá uma sequência de dias de muita instabilidade, com chuva volumosa, risco de temporais e temperaturas mais amenas. A previsão é do Instituto Nacional de Meteorologia. Os maiores acumulados são esperados na metade norte, onde a chuva pode variar de 100 a 200 milímetros, com possibilidade de granizo, descargas elétricas e rajadas de vento. Na serra, os volumes podem chegar a 120 milímetros, enquanto na região metropolitana e litoral norte deve receber entre 70 e 100 milímetros. Na região central e nos vales, a previsão indica de 60 a 90 milímetros. Já a Campanha, Fronteira Oeste e Zona Sul terão os menores volumes, entre 40 e 70 milímetros. As temperaturas permanecem amenas, com mínimas próximas de 10 graus nas áreas mais frias.
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11: Os volumes comercializados de Nosso Pecan e o comportamento do mercado estarão entre os primeiros temas do Inapecan. O debate vai passar por preços, safras, mercado interno, exportações e as perspectivas para a cadeia. Quem apresenta os destaques é a Ieda Risco.
13: Volumes comercializados, preços e perspectivas de mercado estarão entre os temas do primeiro eixo técnico do 3º Encontro Nacional da Pecanicultura 2026, em 12 de novembro, na Fundação Casa das Artes, em Bento Gonçalves. A discussão sobre comercialização, mercado interno e exportação reunirá especialistas que acompanham a movimentação da Nosso Pecan em diferentes mercados com informações que, segundo o presidente do Instituto Brasileiro de Pecanicultura, Clayton Valauer, podem servir de referência para decisões de investimento. Para Valauer, que será o mediador do primeiro painel da manhã, o acompanhamento dos preços e dos volumes comercializados ajuda o produtor a interpretar o momento da cadeia antes de definir os próximos investimentos.
14: O preço hoje não quer dizer que seja o preço de amanhã, mas ele te dá um direcionamento para tu reforçar os teus investimentos, conseguir ter uma previsibilidade de investimento.
13: A análise deve abordar o comportamento das safras e a movimentação da produção nos mercados interno e externo. Valauer considera que o contato com profissionais que acompanham esses fluxos pode oferecer aos participantes um panorama sobre o que está ocorrendo na cadeia e quais são as perspectivas para os próximos períodos. Ainda pela manhã, o Enapecan terá apresentações sobre os panoramas da produção de Nosso Pecan no Rio Grande do Sul, em Santa Catarina e no Paraná. Da agência AgroEffective, Ieda Risco.
11: Obrigada, Ieda. O código tributário utilizado para Nosso Pecan foi corrigido no aplicativo Nota Fiscal Fácil após solicitação do Instituto Brasileiro de Pecanicultura e IBPECAN à Secretaria Estadual da Fazenda. Segundo o coordenador de novos mercados do IBPECAN, Daniel Basso, até então a busca por nozes direcionava para o código da noz comum, o que levava produtores e empresas a utilizarem uma classificação inadequada. A Nosso Pecan segue enquadrada no NCM 0802.99.00 dentro da categoria de outras nozes. Basso destaca que a padronização deve melhorar as estatísticas de comercialização e exportação, apoiar políticas públicas e reduzir erros fiscais. A correção beneficia produtores de todo o país que utilizam o aplicativo. O Conselho Oleícola Internacional, COI, retorna ao Brasil pelo terceiro ano consecutivo para uma programação voltada à qualidade dos azeites, capacitação técnica e promoção do consumo. As atividades ocorrem entre 12 e 20 de outubro no Rio Grande do Sul e no Rio de Janeiro, em parceria com o Instituto Brasileiro de Olivicultura e Ibroliva e apoio do Ministério da Agricultura. Segundo o presidente do Ibroliva, Flávio Bino Filho, a agenda dá continuidade ao trabalho iniciado em 2024 e inclui formação em análise sensorial, encontros com produtores e atividades para varejo e gastronomia. O Brasil é hoje o segundo maior importador mundial de azeite. Transformar os olivais em destinos turísticos e criar novas fontes de renda para as propriedades é um mercado que começa a ganhar espaço no Brasil. Um simpósio em Belo Horizonte vai reunir produtores, agências, operadores, hotelaria e gastronomia para discutir roteiros e comercialização. Quem traz essa pauta é Ieda Risco.
13: O desenvolvimento de produtos turísticos a partir dos olivais será o foco do 2º Simpósio Nacional de Olivoturismo, que será realizado em 29 de outubro em Belo Horizonte, Minas Gerais. Promovido pelo Instituto Brasileiro de Olivocultura, o encontro reunirá produtores de azeite, agências de viagem, operadores, receptivos, hotelaria, gastronomia, entidades do comércio e turismo e representantes do poder público para discutir como transformar propriedades produtoras em destinos turísticos comercializáveis. A programação será realizada na sede da Federação do Comércio de Bens, Serviços e Turismos do Estado de Minas, no centro da capital mineira, e terá 5 painéis. As discussões abordarão a estrutura necessária para receber visitantes, a criação de roteiros, a atuação de agências e operadores, além de experiências já desenvolvidas por propriedades de diferentes regiões produtoras. Para a vice-presidente do Ibroliva, Solange Dias Neves, receber visitantes não significa, por si só, ter um produto turístico estruturado.
15: Entre a porteira e o mercado, há um caminho a percorrer. Estrutura, roteiro, preço, comissionamento, hospedagem, transporte e, sobretudo, integração com o turismo regional.
13: O primeiro painel discutirá o Olivo Turismo nos roteiros promocionais e o papel de Belo Horizonte como porta de entrada para destinos olivícolas de Minas Gerais. Na sequência, o debate será sobre o que uma propriedade precisa oferecer para receber turistas e ser comercializada por uma agência. Da agência AgroEffective, Ieda Risco.
11: Obrigada, Ieda. 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As mudanças ambientais, a mineração e os novos desafios da produção vão entrar na discussão das escolas agrícolas do Rio Grande do Sul. O encontro da GPT será realizado em Caçapava do Sul e terá atividades técnicas, bioinsumos e visitas ligadas à realidade da região. Quem detalha a programação é Nestor Tipa Júnior.
16: Os efeitos da mineração sobre os recursos naturais, as mudanças ambientais e a formação dos profissionais que atuarão no campo estarão entre os temas do 41º Encontro Estadual de Professores de Ensino Agrícola, de 25 a 28 de novembro, em Caçapava do Sul. Promovido pela Associação Gaúcha de Professores Técnicos de Ensino Agrícola, GPTEA, o encontro também abordará bioinsumos, políticas para a educação profissional e projetos voltados à fruticultura e à agroindústria. O presidente da GPTEA, Fritz Holoff, afirma que a escolha de Caçapava do Sul permite aproximar as discussões pedagógicas de questões presentes na região, especialmente a relação entre mineração, solo e meio ambiente. Segundo ele, as transformações climáticas também exigem que as escolas agrícolas revejam a maneira como esses temas são incorporados à formação dos estudantes.
17: Será um encontro voltado para temas estratégicos, que envolvem plantios, que envolvem colheitas, enfim, todo o sistema do agronegócio, toda a questão como as escolas devem conduzir seu processo pedagógico em relação a esses temas.
16: Outro eixo do encontro será o futuro da educação profissional diante das mudanças na gestão estadual. Roloff explica que a GPTEA pretende buscar a participação de um representante da nova equipe profissional pela educação no Rio Grande do Sul para apresentar aos professores as primeiras perspectivas para o próximo período. Da agência AgroEffective, Nestor Tipa Júnior.
11: Obrigada, Nestor. As mudanças climáticas vão estar no centro de uma discussão com professores, estudantes e a comunidade escolar. O seminário promovido pela Educred em Viamão vai abordar educação ambiental, sustentabilidade e a construção de escolas mais resilientes. Quem conta como será o encontro é Arthur Chagas.
18: A Cooperativa de Crédito dos Professores, a Educred, realiza no dia 5 de novembro, em Viamão, no Rio Grande do Sul, o 8º Seminário de Educação Ambiental da Cooperativa. Promovido pela Sala Verde Padre Amistad, o encontro terá como foco temas que estão entre os principais desafios ambientais da atualidade, como mudanças climáticas, educação ambiental e sustentabilidade. Para o presidente da Educred, o professor Elson Sena, o seminário integra as ações desenvolvidas pela Sala Verde para ampliar a discussão sobre educação ambiental entre os associados, professores, estudantes e a comunidade.
19: Este seminário que vai levar, então, a discussão

0: Era Cruz, no Rio Grande do Sul. O evento será na propriedade do produtor Alceu Torquinsti, em Linha Progresso, e vai reunir produtores, entidades e autoridades do setor. A solenidade é organizada pela Secretaria da Agricultura e pela Secretaria de Desenvolvimento Rural, em parceria com a AFUBRA e o Sinditabaco. Na última safra, o Rio Grande do Sul produziu 287 mil toneladas de tabaco. Padrão das chuvas e exige mais atenção do produtor no planejamento do plantio e no manejo da lavoura. Ao mesmo tempo, os nematóides já estão presentes em 94% das áreas agrícolas do país e ainda são subestimados no campo. A Bacio destaca que o monitoramento, o diagnóstico correto e a definição de estratégias de manejo são fundamentais para proteger o potencial produtivo da safra.
1: A nova safra começa com dois pontos de atenção para o produtor: a irregularidade das chuvas sobre a influência do El Niño e a presença disseminada de nematóides nas áreas agrícolas. Levantamentos indicam ocorrência desses parasitas em 94% das áreas avaliadas, enquanto as previsões climáticas apontam alta probabilidade de um El Niño muito forte entre setembro e novembro. Com condições diferentes entre as regiões, diagnóstico de área, planejamento do plantio e escolha das tecnologias ganham peso nas decisões. Quem explica é a gerente de desenvolvimento de traites da BASF Soluções para Agricultura, Renata Zanon.
2: Os nematóides, eles são parasitas de solo e eles precisam de condições adequadas de umidade e temperatura para se movimentar, infectar as raízes e completar o ciclo. Em um cenário de El Niño, o ponto principal é que a gente pode ter alterações no regime de chuvas e de temperatura, dependendo da região e da intensidade do fenômeno, claro. Isso pode modificar tanto a atividade dos nematóides, mas principalmente o desenvolvimento das raízes. Então, não é correto dizer simplesmente que o El Niño aumenta ou reduz os nematóides, ou a população de nematóides. O efeito, ele vai depender da combinação entre temperatura, disponibilidade de água, tipo de solo e a espécie presente na área.
1: A combinação entre genética, conhecimento de área e manejo ajuda o produtor a preparar a lavoura para desafios que começam antes mesmo da emergência das plantas.
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0: Os números são de matéria do Rio Grande do Sul. Arroz em casca, preço médio de R$ 80,69 a saca de 50 quilos. Feijão, preço médio de R$ 204,60 a saca de 60 quilos. Milho, preço médio de R$ 62,44 a saca de 60 quilos. Soja, preço médio de R$ 139,71 a saca de 60 quilos. Trigo, preço médio de R$ 74,47 a saca de 60 quilos. Fechamos aqui a primeira rodada de informações. Depois de intervalo, o Campo Notícia volta com mais mercado, produção, tecnologia e os movimentos que estão influenciando as decisões no campo. A gente já volta.
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5: 7:17.
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6: O Campo Notícias está de volta. Neste bloco, a gente segue acompanhando os números, as tendências e as mudanças que passam pela agricultura, pela pecuária e pelos diferentes elos do agronegócio. Uma produção da AgroEffect em parceria com a RadioSul.net, com apoio de Sindag, o Sindicato Nacional da Aviação Agrícola, Senar, conhecimento que movimenta o agro, e BASF, soluções para a agricultura juntos pelo seu legado. Vamos seguir com o noticiário. 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Planeta de Miraguaí, Tapense de Tapes, Cidade de Cruz Alta, Metropolitana de Canoas, Itapuã de Viamão, Saranduva de Saranduva, Upacaraí de Dom Pedrito, Vera Cruz de Horizontina. 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
6: Os números são da Emater do Rio Grande do Sul. Boi para abate, preço médio de R$ 12,44 o quilo vivo. Búfalo, preço médio de R$ 10,24 o quilo vivo. Cordeiro para abate, preço médio de R$ 14,81 o quilo vivo. Suíno tipo carne, preço médio de R$ 5,21 o quilo vivo. E a vaca para abate, preço médio de R$ 11,01 o quilo vivo.
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6: Um teste com reprodutores Correia Dali, no Rio Grande do Sul, chegou a uma produção de 276 quilos de carne por hectare. A avaliação acompanhou 41 animais durante 113 dias em pastagem de inverno e mediu o desempenho do grupo. Quem traz os resultados é Nestor Tipa Júnior.
8: A avaliação de 41 reprodutores Corriedale em 4 hectares de pastagem de inverno resultou em uma produção estimada de quase 276 quilos de carne por hectare durante o concurso de desempenho em pastagens Corriedale 2026. Realizada durante 113 dias no Centro de Pesquisas da Secretaria da Agricultura, Pecuária, Produção Sustentável e Irrigação, em Ilha Negra, a prova também registrou animais com ganho médio diário superior a 300 gramas. Os reprodutores foram divididos em 2 grupos conforme o peso de entrada. O presidente da Associação Brasileira de Criadores de Corriedale, a ABCC, Gustavo Veloso, explica que o concurso foi criado para gerar informações produtivas que possam ser utilizadas pelos criadores na seleção dos rebanhos.
9: Foi uma alegria muito grande, encerrando esse concurso, os animais em excelente condição corporal, sanitária, tiveram um desempenho bem acima do esperado, apesar de 1.000 milímetros de chuva durante o período do teste.
8: Segundo Veloso, a avaliação também buscou medir a resposta dos animais em um sistema de pastagem de inverno. Ele acredita que tenha sido o primeiro concurso desse tipo realizado com ovinos no Rio Grande do Sul, da agência AgroEffective. Nestor Tipa Júnior.
6: Obrigada, Nestor. O mercado do gado gordo segue estável nesta semana, segundo o informativo do Nespro. A vaca gorda, peso vivo, recuou 1,4%, enquanto as demais categorias mantiveram as cotações. Já no mercado de reposição, as feiras de primavera ajudaram a sustentar a liquidez e os preços. O destaque foi o novilho, com valorização de 9,88%. A novilha subiu 1,6%, enquanto terneiro e vaca para invernar registraram queda. Mais de 300 búfalos passaram pela pista na 8ª edição de um remate que terminou com todos os animais vendidos. As médias subiram e as novilhas alcançaram R$ 16,96 por quilo, com uma nova venda já prevista para dezembro. Quem mostra os números desse mercado é Ieda Risco.
10: A 8ª edição do remate de bubalinos da Santa Úrsula Remates terminou com pista limpa e média superior à registrada no ano passado, segundo a Associação Gaúcha de Criadores de Búfalos. Realizado na terça-feira em Glorinha, o leilão teve mais de 300 animais ofertados e registrou lote de novilhas com valor de até R$ 16,96 por quilo. A presidente das Cribudas, Remeler, relaciona o desempenho do remate ao período de desmame das búfalas e à entrada das novilhas na época de Entoure, além da recuperação das pastagens com o início da primavera. Segundo ela, a combinação desses fatores favorece a comercialização e a aquisição de animais. Desirê também aponta a evolução da liquidez como uma mudança no mercado bubalino gaúcho.
11: Há algum tempo, nós não tínhamos liquidez no rebanho bubalino. O que significa? Nós tínhamos os animais, nós tínhamos um valor investido em animais, mas a venda era um pouco difícil. Então, para tu conseguir vender um lote, uma quantidade maior, não tinha concorrência nessa compra. Hoje, a gente chega com o valor mínimo nos remates e esse valor vai aumentando.
10: A dirigente associa os preços alcançados à valorização dos animais destinados à produção de carne e leite. Para Desirê, os resultados mostram o retorno econômico que a atividade pode proporcionar aos criadores e a presença de compradores para os lotes ofertados. Da agência AgroEffective, Ieda Risco.
6: Obrigada, Ieda. Carne, leite, pesquisa e inovação vão colocar a bubalinocultura em destaque em um encontro nacional no sul do país. Florianópolis vai receber criadores, pesquisadores e representantes da cadeia para discutir oportunidades e novos caminhos para a atividade. Quem acompanha essa movimentação é Arthur Chagas.
12: A Associação Brasileira de Criadores de Búfalos, a ABCB, promove de 24 a 27 de novembro o 18º Encontro Brasileiro de Bubalinocultores no Costão do Santinho Resort, em Florianópolis, Santa Catarina. O evento reunirá criadores, pesquisadores e representantes dos diferentes segmentos da cadeia produtiva para 4 dias de conhecimento, troca de experiências e networking. Segundo a vice-presidente da ABCB e presidente da Associação Gaúcha de Criadores de Búfalos, a ASCRI, Desirê Miller, A programação foi estruturada para contemplar diferentes aspectos da criação de búfalos, desde a reprodução até a produção de carne e leite. A participação da Universidade Federal do Rio Grande do Sul também será um dos destaques, com a apresentação de trabalhos desenvolvidos em parceria com a Ascribu.
11: Nós vamos estar abordando temas de todos os setores da cadeia, desde temas como reprodução, quanto carne e leite, quanto a parte da universidade. A Universidade Federal do Rio Grande do Sul está indo para esse encontro para mostrar a parceria que, através da Associação Gaúcha com a URGS, quanto de trabalho eles desenvolveram e quanto esses trabalhos desenvolvidos pela universidade são importantes para as associações.
12: A programação também terá atividades voltadas à valorização dos produtos da bubalinocultura. Uma delas será o assado de uma carcaça inteira de búfalo, iniciativa realizada em parceria entre a Ascribu e a ABCB e que vem sendo apresentada em diferentes eventos. Da agência AgroEffective, Arthur Chagas.
6: Obrigada, Arthur. 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As exportações brasileiras de carne de frango somaram 500 mil toneladas em setembro, alta de 3,7% sobre o mesmo mês do ano passado, segundo a Associação Brasileira de Proteína Animal, ABPA. A receita chegou a US$ 984 milhões, avanço de quase 15%. No acumulado do ano, os embarques cresceram 14%. Emirados Árabes Unidos, União Europeia, China, Arábia Saudita e Japão aparecem entre os principais destinos. As exportações brasileiras de carne suína somaram 1.192.000 toneladas entre janeiro e setembro, alta de 6,2% sobre o mesmo período do ano passado, segundo a Associação Brasileira de Proteína Animal, ABPA. A receita acumulada chegou a US$ 2.737 milhões. Em setembro, porém, os embarques recuaram 11%. Filipinas, Japão, Chile, China e Vietnã aparecem entre os principais destinos da carne suína brasileira. A genética pode se tornar uma aliada para reduzir custos e aumentar a eficiência no controle do carrapato dos bovinos. Uma tecnologia da Embrapa Pecuária Sul permite identificar touros com maior resistência ao parasita e será apresentada na Farm Show. Quem explica como funciona esse trabalho é Arthur Chagas.
12: O combate ao carrapato pode começar antes mesmo de o parasita chegar ao rebanho. Essa é uma das propostas que o pesquisador da Embrapa Pecuária Sul, o médico veterinário e zootecnista Fernando Cardoso, levará à Farm Show 2026 em Dom Pedrito, no Rio Grande do Sul. No dia 13 de outubro, ele apresentará a palestra Genética, a solução duradoura contra o carrapato, gado resistente, menos custo e mais resultado, na pista de remates do Parque de Exposições Juventino Correia de Moura. A feira ocorrerá de 10 a 18 de outubro. O tema ganha relevância diante do avanço da resistência do carrapato aos produtos utilizados no controle do parasita. Além dos prejuízos provocados diretamente pela infestação, o problema pode elevar os custos da pecuária e reduzir a eficiência dos tratamentos.
13: A gente vai fazer uma contextualização do problema do carrapato em termos de impactos econômicos, tanto aqui no Brasil como no mundo, na questão da multirresistência do carrapato aos ectoparasitas e apresentar o uso da seleção aprimorada pela genômica, uma possibilidade concreta, já desenvolvida, uma tecnologia disponível aos produtores.
12: Em vez de depender exclusivamente de medidas de controle químico, depois que o problema aparece, o produtor pode utilizar informações genéticas para selecionar animais que apresentem maior resistência ao parasita e incorporar essa característica ao rebanho ao longo das gerações. Da agência AgroEffective, Arthur Chagas.
6: Obrigada, Arthur. A Farm Show vai ter um espaço voltado à educação, à inovação e ao empreendedorismo regional. a Arena Pampa do Sebrae vai reunir estudantes, universidade, artesãs, startups e empreendedores durante a programação em Dom Pedrito. Quem traz os principais destaques é Ieda Risco.
10: A educação, a produção artesanal e a inovação terão espaço próprio na 93ª Exposição Agropecuária de Dom Pedrito, a Farm Show, com uma programação organizada pelo SEBRAE na Arena Pampa Evolução, Conhecimento e Inovação. Entre 14 e 18 de outubro, o local receberá atividades voltadas a estudantes da rede municipal, universitários, artesãs, startups e empreendedores da região, dentro da feira que ocorre de 10 a 18 de outubro no Parque de Exposições Juventino Correia de Moura, em Dom Pedrito. A programação é realizada em parceria com a Secretaria Municipal da Educação e integra as ações de aproximação entre formação, empreendedorismo e realidade produtiva local. Já à tarde, a Arena Pampa receberá as artesãs, conforme o analista de relacionamento com o cliente do SEBRAE, Carlos Henrique Gerson Neto.
14: É uma parceria do SEBRAE com a Secretaria de Desenvolvimento, onde a gente tem um programa que se chama Desenvolve Dom Pedrito. Esse programa está na sexta edição e essa edição é voltada para o artesanato. Então, nós vamos fazer o primeiro encontro do projeto dentro da Farm Show.
10: Neto diz ainda que a participação na feira também permite aproximar estudantes, universidades e o setor produtivo. O SEBRAE acredita, segundo ele, na força da educação e na aproximação entre estudantes, universidades e setor produtivo, que essa conexão valoriza os talentos da região, estimula o empreendedorismo e cria perspectivas para que as novas gerações participem do desenvolvimento local. Da agência AgroEffective, Ieda Risco.
6: Obrigada, Ieda. A energia também vai entrar na conversa com os produtores rurais durante a Farm Show em Dom Pedrito. A Casa dos Ventos terá um stand e dois encontros para discutir soluções energéticas e os investimentos do projeto eólico Torquato Severo na região. Quem traz as informações é Nestor Tipa Júnior.
8: A Casa dos Ventos vai participar da 93ª Farm Show em Dom Pedrito, com uma agenda voltada ao uso da energia nas propriedades rurais e aproximação com produtores e outros consumidores da região. Durante o evento, a empresa terá um estande no Parque de Exposições para apresentar alternativas de energia renovável e conversar sobre demandas ligadas às atividades desenvolvidas no campo. A participação incorre enquanto a companhia mantém investimentos de geração eólica na região. Dom Pedrito é sede do projeto eólico Torquato Severo, que integra o portfólio da Casa dos Ventos e estará entre os assuntos tratados pela empresa durante a Farm Show. O gerente executivo de desenvolvimento de negócios da Casa dos Ventos, Vicente Ferrer, explica que a presença na feira também busca entender as necessidades dos produtores.
15: A Casa dos Ventos é reconhecida aqui pelo desenvolvimento dos projetos renováveis no país, desembarca na Farm Show com o objetivo de estreitar laços com os produtores rurais em termos de soluções energéticas que podem ser aplicadas na prática em suas fazendas, em seus negócios.
8: Uma das agendas será realizada em 15 de outubro, às 5h30 da tarde, no restaurante do Parque de Exposições. O encontro será dedicado ao andamento do projeto Torquato Severo, com a atualização das etapas do empreendimento e esclarecimento de dúvidas de proprietários rurais envolvidos. Da agência AgroEffective, Nestor Tipa Júnior.
6: Obrigada, Nestor. Mais um bloco chega ao fim, mas ainda tem muita coisa pela frente. Na sequência, a gente organiza os principais compromissos dos próximos dias e depois percorre o interior com as informações das nossas rádios parceiras. O Camp Notícia continua depois do intervalo.
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3: 7h37.
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6: Começa agora o terceiro bloco do Campo Notícia, o momento em que o programa se aproxima ainda mais das regiões, dos eventos e das pautas que estão movimentando produtores, entidades e comunidades pelo interior. Uma produção da Agroeffective em parceria com a Radiosul.net, com apoio de Sindag, o Sindicato Nacional da Aviação Agrícola, Senar, conhecimento que movimenta o agro, e BASF, soluções para a agricultura juntos pelo seu legado. Tem mais informação a partir de agora. O Campo Notícia circula com a força de uma rede que respira o agro e acredita no interior do Brasil. Educadora de São João do Ortiga, Paverama de Paverama, nativa de Rio Grande, Palmares de Santa Vitória do Palmar, Blau Nunes de Santa Bárbara do Sul, nativa de Piratini, Universidade de Pelotas e a Rádio Agro Hoje. A cada rádio parceira, nosso agradecimento por ajudar a espalhar a voz de quem produz.
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6: Outubro avança com uma programação cheia de feiras, seminários, encontros técnicos e eventos pelo Estado. Para ajudar quem quer se organizar e acompanhar os principais compromissos do setor, quem traz a agenda é Érica Ferraz.
30: No dia 15 de outubro, o Passo Fundo recebe o Conexão Leite 2026, das 9 da manhã às 6 da tarde, na Universidade Atitus. O encontro vai reunir profissionais do setor para discutir saúde, período de transição e eficiência na produção leiteira. Nos dias 16 e 17, Santa Maria sediou o 5º Simpósio de Investigações em Fitopatologia, no Auditório Flávio Miguel Schneider, da Universidade Federal de Santa Maria, com programação voltada ao manejo de fitonematoides, identificação, prevenção e sanidade vegetal. Também no dia 16, das 7 da manhã às 4h40 da tarde, Porto Alegre recebe o 4º Simpósio Gaúcho de Segurança Sanitária de Alimentos, no Centro Cultural da URGS. E no dia 17, das 8 da manhã ao meio-dia e meia, o Sindicato Rural de Cruz Alta realiza a segunda edição do simpósio Irriga Mais, com debates sobre irrigação eficiente, uso da água, energia e viabilidade dos investimentos no campo. Da agência AgroEffective, Érica Ferraz.
6: obrigada, Érica. Há 35 anos, o SINDAG, Sindicato Nacional das Empresas de Aviação Agrícola, trabalha pelo crescimento sustentável e melhoria contínua do setor, promovendo a segurança em campo e o respeito ao meio ambiente, valorizando os empresários, pilotos, técnicos, agrônomos e outros profissionais que ajudam o agro a decolar para alimentar, vestir e mover o país e o mundo.
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6: No Giro pela Rede, a gente vai a Bagé, onde a Patrulha Agrícola da Prefeitura já realizou 341 atendimentos a pequenos produtores neste ano. O trabalho inclui preparo do solo, formação de canteiros e apoio à produção de leite. Quem traz as informações é Dionis Nogueira, das rádios Delta e Difusora.
2: A Prefeitura de Bagé, por meio do setor da Patrulha Agrícola, realizou 341 atendimentos a pequenos produtores neste ano. O levantamento concluído mostra que a assistência técnica, que inclui roçada, arar a terra e construção de canteiros, atendeu 13 localidades rurais de Bagé. Atualmente, a patrulha está trabalhando para fortalecer o cinturão verde em volta de Bagé, assistindo quase que integralmente os produtores. De acordo com o coordenador do programa, Domingos Braga, estão sendo usadas máquinas para fazer os canteiros das hortas, medida que vai propiciar o aumento local de hortifruti granjeiros. A Prefeitura de Bagé também possui uma parceria com a Cooperativa de Produção e Trabalho, Coptil, de Hulha Negra, para o desenvolvimento de pastagens para o gado de leite. O objetivo é baixar o custo e melhorar a produção de leite. 8 pequenos produtores de Bagé já estão no programa e passarão a usar mudas disponibilizadas pela cooperativa, que depois adquire o leite produzido. Cabe às equipes da Patrulha Agrícola fazer o preparo do solo e distribuir as mudas para os pequenos produtores. O programa já está em andamento e deve resultar numa melhoria das pastagens. De Bagé, das rádios Difusora e Delta FM, especial para o Campo em Notícia, falou Dionis Nogueira.
6: Obrigada, Dionis. Na sequência, a gente vai a São Cepé, onde a 51ª Expofeira Agropecuária terá um dia de campo nesta sexta-feira, com 6 estações técnicas dentro do Parque de Exposições. A programação vai passar por pastagens, hortaliças, armazenagem de grãos, plantas de cobertura e outras práticas para a produção. Quem traz as informações é Zizi Machado, da Rádio Cotricel.
5: Dentro das atividades da 51ª Expofeira Agropecuária de São Cepé, que acontecerá neste final de semana, os escritórios municipais da Emater RS Ascar de São Cepé, Formigueiro e Vila Nova do Sul convidam para um dia de campo, que será realizado nesta sexta-feira, 9 de outubro, às 9 da manhã, na Unidade Demonstrativa, que é uma parceria entre Emater RS Ascar, Sindicato Rural, Sindicato dos Trabalhadores Rurais e Secretaria Municipal de Agricultura. A unidade fica dentro do Parque de Exposições Francisco Simões Pires, onde será realizada a feira. A programação contará com 6 estações experimentais, com a Estação 1, o tema Manejo de Adubação para Piscicultura, na Estação 2, Produção de Hortaliças em Bancada, Estação 3, Manejo de Pastagens, Estação 4, secagem, armazenagem e classificação de grãos. Estação 5, produção de mudas de hortaliças em baldes. E estação 6, plantas de cobertura e seus sistemas radiculares para estruturação do solo. A unidade demonstrativa estará aberta para visitação e orientações durante os 3 dias de feira, destacando também as atividades relógio do corpo humano de plantas bioativas e fruticultura. Da Rádio Cotricel de São Cepé, Zizi Machado.
6: Obrigada, Zizi. Fechando o Giro pela Rede, a gente vai a Agudo, onde avançam os trâmites para a abertura da Escola Família Agrícola Centro, prevista para 2027. A unidade deve ser a 5ª desse modelo no Rio Grande do Sul e terá como foco a formação dos filhos de agricultores com ensino médio e qualificação técnica mais perto das famílias. Quem traz as informações é Rafael da Silveira Rosa, da Rádio Integração de Restinga Seca.
4: Integrantes da comissão organizadora da Escola Família Agrícola Centro, EFA Centro, sediada no município de Agudo, na região centro do estado, estiveram reunidos esta semana para debater e discutir sobre os trâmites legais para que o educandário entre em atividade no próximo ano, como informa Lisandro Montanher, membro da comissão de implementação da escola.
7: A EFA Centro será a quinta escola família agrícola no estado do Rio Grande do Sul. Hoje nós temos em Santa Cruz, Vale do Sol, em Caxias do Sul e no município de Canguçu. Estamos aí nessa luta aí já de 3 anos de burocracia para fazer com que a escola abra em 2027. E estamos aí há 3 anos já brigando com a burocracia para que seja colocada em prática, para que os filhos dos nossos agricultores tenham a oportunidade de estudar perto da sua família, porque hoje se vê assim dos nossos vizinhos municípios, os próprios filhos dos nossos produtores indo a São Vicente, sai formado do ensino médio e sai com formação em técnico em agropecuária.
4: Especial para o Campo Notícias da Rádio Integração de Restinga Seca 98,5 FM, Rafael da Silveira Rosa.
6: Obrigada, Rafael. A gente fecha o terceiro bloco depois de passar pela agenda e pelas notícias que chegam diretamente das regiões. Na volta, um dos assuntos da semana ganha mais um tempo para contexto, explicação e análise. O último bloco tem a entrevista da semana.
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3: 7:50.
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6: Estamos de volta para o último bloco do Campo em Notícia. Depois de uma edição com muitos números, movimentos e decisões importantes para o agro, agora a gente abre espaço para aprofundar um dos temas que merece uma conversa mais longa. Uma produção da Agroeffective em parceria com a RádioSul.net, com o apoio de Sindag, o Sindicato Nacional da Aviação Agrícola, Senar, conhecimento que movimenta o agro, e BASF, soluções para a agricultura juntos pelo seu legado. Seguimos com o Campo em Notícia. 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
6: A Semana da Alimentação vai mobilizar o Rio Grande do Sul com atividades sobre segurança alimentar, sustentabilidade e o direito ao acesso a alimentos saudáveis. A extensionista rural, social e nutricionista da Emater, Leila Ghisoni, explica a proposta da programação, o papel da extensão rural e as ações previstas entre os dias 12 e 18 de outubro. A entrevista é de Nestor Tipa Júnior.
19: A gente vai conversar agora aqui no programa O Campo e Notícia com a extensionista rural social e nutricionista da Emater Ascar, a Leila Ghisoni. Leila, prazer tê-la conosco aqui no programa.
20: Prazer é meu, olá.
19: Bom, Leila, nós estamos aí diante aí de uma Semana da Alimentação, né? Uma data que sempre é importante, que é trabalhada aí por diversos órgãos e a Emater também sempre fazendo ações aí. Qual é a proposta desse ano e o que a Emater pretende levar para o público nessa Semana da Alimentação?
20: Então, explicando um pouquinho do que se trata essa semana, né? Primeiro, para as pessoas conseguissem integrar essa semana, ela é promovida por 5 entidades, instituições promotoras, a Emater, o CRM2, o FESANS, o CONSEA e a CAISAN, representando o governo do estado. Então, essas 5 entidades, elas promovem, mobilizam essa semana. E tem algumas programações, então, que são organizadas por essas 5 instituições, mas em todo o estado acontecem eventos, né, que não é só da Emater, junto às gestões municipais, né, às entidades locais. E esses municípios, eles podem, então, inscrever atividades alusivas a essa semana. Ela sempre acontece perto do dia 16 de outubro. Então, esse ano é de 12 a 18 de outubro. E por que o dia 16? Porque é o Dia Mundial da Alimentação, instituído pela FAO, né? Esse ano, então, o tema dessa semana é Inovar Hoje para Nutrir o Amanhã. Então, todas as atividades, eventos, seminários, palestras, oficinas, eventos de todos os formatos, eles buscam, então, discutir sempre em torno da temática do ano. Mas, para além disso, a gente sempre busca a questão da segurança alimentar, né, e soberania alimentar. Então, a Emater, ela sempre estimula mais como uma entidade organizadora, ela sempre, né, não só na Semana da Alimentação, ao longo do ano, se trabalha esse tema da segurança e da soberania alimentar.
19: A gente até fala justamente sobre isso, né, a segurança alimentar, né, a importância disso, como é que isso pode ser trabalhado de forma prática no dia a dia, não só das famílias, que são as consumidoras, mas também desse produtor, que é o que provê esse alimento.
20: Justo. A gente sempre busca, né, então, como eu falei, na questão da produção sustentável, né, as formas de produção desse alimento sejam produzidos de uma forma saudável, né? Então, os alimentos orgânicos, aí buscando respeitar também a natureza, os ciclos, né? E também os alimentos da época, né? Então, escalonando, né, esses alimentos, primando pelos alimentos da época, então, respeitando, né, também toda essa questão da sustentabilidade da natureza, como a natureza oferta, né, esses alimentos. Então, os métodos de produção, né, e buscando nessa cadeia toda até chegar no consumidor, para que também o consumidor busque comprar direto de quem produz, a exemplo das feiras, né. Isso também é uma questão sustentável, buscar os alimentos de produção local, né, os alimentos daquele período, né, daquela época. Isso tudo, então, favorece, né, essa questão da segurança e da soberania alimentar. Para dentro do nosso dia a dia, né, na nossa casa, digamos assim, né, eu brinco de dizer a cozinha para dentro, né, a gente buscar, então, primeiro comprar de quem produz, mas também quando a gente busca diversificar nossa alimentação, também a gente está contribuindo, né, para a nossa própria alimentação saudável. E mesmo também produzir o que a gente consegue. Se tu tem um espaço, um vasinho dentro de casa, tu pode produzir o teu tempero do dia a dia, né? Então essas práticas também, que é dentro do que é do nosso, do que é permitido, possível no nosso dia a dia, a gente vai estar contribuindo, né, não só para a nossa própria alimentação, mas também para construir, né, a sustentabilidade no, nessa produção de alimentos e o acesso a alimentos seguro e saudável.
19: E em relação até ao papel de vocês da extensão rural, da assistência técnica, também no fomento a esse tipo de atitude, como é que vocês também trabalham isso nesse dia a dia?
20: Isso assim, com o nosso público que a gente assessora, né, na Emater, lá em loco, nos municípios, isso tudo é trabalhado em grupos, através de visitas também nas propriedades, né, se identifica o que é possível, né, as pessoas melhorarem na produção, né, ou ter uma horta, pelo menos, né, e não produzir só um tipo de alimento, né, para comercialização, mas também para o consumo, para o autoconsumo. Então, isso tudo é trabalhado junto às famílias, diretamente lá dos públicos que a gente assessora.
19: Leila, quero agradecer desde já a disponibilidade de estar aqui com a gente, falar sobre esse assunto tão importante que é a alimentação, a soberania alimentar, e parabenizá-los aí pelo trabalho e por toda essa programação. Muito obrigado.
20: Muito obrigada e participem.
6: Obrigada, Nestor. 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Assim a gente chega ao fim de mais uma edição do Campo e Notícia. No próximo programa, a nossa equipe estará em Dom Pedrito para blocos especiais diretamente da Farm Show, com entrevistas, notícias e os principais movimentos do evento. Uma produção da AgroEffect em parceria com a Radiosul.net, com apoio de Sindag, o Sindicato Nacional da Aviação Agrícola, Senar, conhecimento que movimenta o agro, e BASF, soluções para a agricultura juntos pelo seu legado. Obrigada pela companhia e até o próximo Campo e Notícia.
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0: 8:03.
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irmãos e irmãs da nossa Arquidiocese de Pelotas. Nós formamos a Igreja Particular de Pelotas como batizados e batizadas, como crismados e crismadas, como eucaristizados e eucaristizadas. Iniciamos o nosso programa A Voz do Pastor. Este encontro semanal do pastor com as suas ovelhas. Agradeço desde já a audiência de todos. Que possamos nos irmanar em torno da palavra de Deus num primeiro momento e depois também a partilha da nossa ação evangelizadora como Igreja Particular de Pelotas, a Arquidiocese de Pelotas. Como já aventei, nós teremos, como já é nossa prática, um primeiro momento de acolhida da Palavra de Deus do final de semana que vivemos. Estamos vivendo o 28º domingo do tempo comum. E também um segundo momento, que é a partilha da nossa ação como Igreja Arquidiocesana. Iniciemos, pois, o primeiro momento, que é a acolhida da Palavra de Deus do 28º domingo do tempo comum. A liturgia deste 28º domingo do tempo comum nos convida a participar da festa do banquete divino. Nela há justiça e fraternidade na comunhão com Deus e com o próximo, compartilhando alegrias e dificuldades. A condição é estarmos vestidos com traje adequado, sendo portadores de misericórdia em adesão à graça recebida. Celebremos, pois, neste final de semana, o Cristo presente como pão da palavra, como pão da Eucaristia, unidos na missão também com a juventude neste seu dia especial, o dia da juventude em toda a Igreja presente no Brasil. Iniciemos a acolhida da Palavra de Deus do 28º domingo do tempo comum, rezando juntos a oração da coleta. Nós vos pedimos, Senhor, que vossa graça nos preceda e acompanhe e nos torne atentos para perseverar na prática do bem. Por nosso Senhor Jesus Cristo, vosso Filho, que é Deus e convosco vive e reina na unidade do Espírito Santo por todos os séculos dos séculos. Amém. E as leituras que a Igreja nos oferece para o 28º domingo do tempo comum são: a primeira leitura é um trecho do livro profético de Isaías. O salmo responsorial são estrofes do salmo 22. A segunda leitura é um trecho tirado da carta de São Paulo aos Filipenses. E o evangelho é tirado do evangelho de Mateus, capítulo 22, 1 a 14. Portanto, são essas as leituras das Sagradas Escrituras que a Igreja nos propõe para
este 28º domingo do tempo comum. Iniciemos com a primeira leitura. Leitura do livro do profeta Isaías. O Senhor dos Exércitos dará neste monte, para todos os povos, um banquete de ricas iguarias, regado com vinho puro, servido de pratos deliciosos e dos mais finos vinhos. Ele removerá neste monte a ponta da cadeia que ligava todos os povos, a teia em que tinha envolvido todas as nações. O Senhor Deus eliminará para sempre a morte e enxugará as lágrimas de todas as faces e acabará com a desonra do seu povo em toda a terra. O Senhor o disse. Naquele dia se dirá: este é o nosso Deus, esperamos nele até que nos salvou. Este é o Senhor, nele temos confiado. Vamos alegrar-nos e exultar por nos ter salvo. E a mão do Senhor repousará sobre este monte. Palavra do Senhor.

do Senhor habitarei eternamente. Ele me guia no caminho mais seguro pela honra do seu nome. Mesmo que eu passe pelo vale tenebroso, nenhum mal eu temerei. Estais comigo com bastão e com cajado, eles me dão a segurança. Na casa do Senhor habitarei eternamente. Preparais à minha frente uma mesa bem à vista do inimigo, e com óleo vós ungis minha cabeça, o meu cálice transborda. Na casa do Senhor habitarei eternamente. Felicidade e todo bem hão de seguir-me por toda a minha vida. E na casa do Senhor habitarei pelos tempos infinitos. Na casa do Senhor habitarei eternamente. A segunda leitura é um trecho da carta de São Paulo aos Filipenses. Irmãos, sei viver na miséria e sei viver na abundância. Eu aprendi o segredo de viver em toda e qualquer situação, estando farto ou passando fome, tendo de sobra ou sofrendo necessidade. Tudo posso naquele que me dá força. No entanto, fizestes bem em compartilhar as minhas dificuldades. O meu Deus provará esplendidamente com sua riqueza a todas as vossas necessidades em Cristo Jesus. Ao nosso Deus e Pai, a glória pelos séculos dos séculos. Amém. Palavra do Senhor. Glória a vós, Senhor. E chegamos ao Evangelho proposto pela Igreja para o 28º Domingo do Tempo Comum. Aclamemos o Evangelho. Aleluia, aleluia, aleluia. Aleluia, aleluia, aleluia. Que o Pai do Senhor Jesus Cristo nos dê do saber o Espírito. Conheçamos assim a esperança à qual nos chamou como herança. O Senhor esteja convosco. Ele está no meio de nós. Proclamação do Evangelho de Jesus Cristo segundo Mateus. Glória a vós, Senhor. Naquele tempo, Jesus voltou a falar em parábolas aos sumos sacerdotes e aos anciãos do povo, dizendo: o reino dos céus é como a história do rei que preparou a festa de casamento do seu filho e mandou seus empregados para chamar os convidados para a festa, mas estes não quiseram ir. O rei mandou outros empregados, dizendo: dizei aos convidados, já preparei o banquete, os bois e os animais cevados já foram abatidos, e tudo está pronto. Vinde para a festa. Mas os convidados não deram a menor atenção. Um foi para o campo, outro para os seus negócios. Outros agarraram os empregados, bateram neles e os mataram. O rei ficou indignado e mandou suas tropas para matar aqueles assassinos e incendiar a cidade deles. Em seguida, o rei disse aos empregados: a festa de casamento está pronta, mas os convidados não foram dignos dela. Portanto, ide até as encruzilhadas dos caminhos

e convidai para a festa todos os que encontrardes. Então os empregados saíram pelos caminhos e reuniram todos os que encontraram, maus e bons. E a sala da festa ficou cheia de convidados. Quando o rei entrou para ver os convidados, observou aí um homem que não estava usando o traje da festa e perguntou-lhe: amigo, como entraste aqui sem o traje de festa? Mas o homem nada respondeu. Então o rei disse aos que serviam: amarrai os pés e as mãos desse homem e jogai-o fora na escuridão. Aí haverá choro e ranger de dentes, porque muitos são chamados e poucos são escolhidos. Palavra da salvação. Glória a vós, Senhor. E finalizamos o primeiro momento do nosso programa, acolhendo a palavra de Deus. E acolhida a palavra de Deus nas leituras propostas pela Igreja, vamos ainda colocar para nós algumas pistas para a reflexão. O profeta, na primeira leitura, apresenta três imagens que retratam a felicidade que Deus prepara para os povos: o banquete oferecido sobre o monte, ao qual todos são convidados; a remoção do véu, símbolo de luto e sofrimento que cobre as nações; a destruição da morte para sempre. Paulo, na segunda leitura, agradece a contribuição que recebeu dos filipenses. A comunidade soube se solidarizar e partilhar com o evangelizador, unindo-se ao seu sofrimento e missão. Mesmo assim, Paulo não perde sua liberdade. Tudo pode por Deus e com Deus. Ele é alguém que se adapta às circunstâncias da vida. A parábola do Evangelho compara o reino dos céus com um banquete de festa ao qual todos são convidados. Alguns recusam o convite, ocupando-se com outros interesses. Outros perseguem os emissários. Por fim, os pobres e marginalizados aceitam o convite. Para entrar no reino de Deus, a todos se exige o compromisso com a prática da justiça. O traje de festa que fala o Evangelho. E agora vamos para a segunda parte do nosso programa. Momento de partilharmos um pouco da nossa ação evangelizadora como Igreja Arquidiocesana. Gostaria de primeiramente olhar um pouco para a semana que passou. Nós tivemos então, nesta semana, o 66º aniversário da nossa Universidade Católica de Pelotas, a UCPEL. A comemoração destes 66 anos foi, primeiramente, uma celebração de ação de graças na capela do nosso mundo universitário, junto ao campus 1 da nossa universidade.
uma participação maciça da diretoria, do corpo docente e do corpo de funcionários da nossa universidade, com a presença também de alunos. Foi um grande momento de ação de graças pelos 66 anos de existência da nossa Universidade Católica de Pelotas. Claro que nesta comemoração, iniciando com a celebração eucarística de ação de graças, a figura de D. Antônio Zátera foi bastante lembrada e reconhecendo a sua importância de criar a Universidade Católica de Pelotas. E após a celebração eucarística, também uma homenagem a D. Antônio e uma confraternização com um clima de muita alegria e reconhecendo que precisamos ser uma universidade que olha cada aluno e pensando e trabalhando pela sua formação integral, tendo valores evangélicos na profissão de cada um, de cada uma, como egresso e egressa da nossa universidade. Parabéns, Universidade Católica de Pelotas, pelos 66 anos de existência. Já neste final de semana, nós teremos então a nossa Romaria da Diocese de Rio Grande. Já tivemos a Romaria da Diocese de Bagé no último domingo do mês de setembro e agora então, neste dia 11 de outubro, estamos celebrando a Romaria de Nossa Senhora de Fátima, a Romaria da Diocese de Rio Grande. Mas também neste domingo está acontecendo a Quarta Caminhada das Crianças, uma iniciativa das paróquias vizinhas ao santuário no seu começo e agora já adquirindo um caráter arquidiocesano. Portanto, inicia às 15 horas essa Quarta Caminhada das Crianças. E a partir do próximo ano, sempre esta Caminhada das Crianças será no dia 12 de outubro, que é o dia de Nossa Senhora Aparecida e também o dia da criança. Estarei presente nesta caminhada, presidindo também a Eucaristia no final da caminhada.

também neste final de semana estão acontecendo dois grandes encontros de nível arquidiocesano e nós nos alegramos muito com a realização desses dois encontros. Estamos celebrando mais um encontro do Emaús, esse movimento que agrega jovens a partir dos 18 anos e procurando fazer com que encontrem o rumo certo, que é Jesus Cristo. E também neste final de semana está acontecendo o nosso terceiro Homens de Fé. Também um encontro de muita profundidade para o encontro com o Senhor. Portanto, trabalharmos que nós, como batizados, somos homens de fé. É o terceiro encontro dos homens de fé que está acontecendo na chácara do seminário. Vamos também estar em união com esses encontros do Emaús e dos homens de fé que está acontecendo neste final de semana. Já entrando na semana que inicia, a partir deste domingo e segunda-feira, como segunda-feira, dia 12 de outubro, é feriado, foi o dia em que o próprio ordenante escolheu para a sua ordenação diaconal. Estou falando da ordenação diaconal do nosso seminarista Bruno. E esta ordenação diaconal vai acontecer na paróquia Santana da Maciel e será às 10 horas da manhã a celebração eucarística com a ordenação do nosso irmão Bruno. E, claro, depois da ordenação segue também um almoço de confraternização. Com muita alegria, nós cumprimentamos o sim que o Bruno deu e assim vamos também participar desta ordenação diaconal. Estamos num feriado, dia em que nós celebramos Nossa Senhora Aparecida, a padroeira do Brasil, e também o Dia da Criança. Portanto, nesta segunda-feira, dia 12 de outubro, a ordenação diaconal do nosso irmão Bruno. E olhando para a semana que virá, nós teremos no próximo domingo, dia 18 de outubro, a nossa 41ª Romaria de Nossa Senhora de Guadalupe. Já fizemos um longo caminho de preparação, especialmente através da visita da Nossa Senhora de Guadalupe, através de um banner com a sua imagem e também através dos encontros do Rosário Missionário que fizemos esses encontros ao longo destes meses de agosto, setembro e agora no início de outubro. E com essa preparação, nós então vamos celebrar com muita intensidade a nossa 18ª Romaria de Nossa Senhora de Guadalupe, a grande Romaria arquidiocesana. Uma pequena partilha também sobre as visitas pastorais que estou realizando nas paróquias.
nesta semana que passou, então tive a graça da visita pastoral na paróquia Santo Antônio do Laranjal e nessa semana na qual estamos entrando, terei a visita pastoral à paróquia Santa Teresinha do bairro Três Vendas. No próximo dia 14 de outubro, quarta-feira, então vai acontecer esta visita pastoral à paróquia Santa Teresinha. Assim, chegando aos poucos para o final de todas essas visitas pastorais que tenho feito ao longo deste ano, apresentando a nossa carta pastoral que escrevi no ano passado durante o jubileu e deixo assim essa carta pastoral a todos os nossos fiéis, apresentando ela e fazendo uma reflexão sobre o conteúdo desta carta durante essas visitas às paróquias. Chegamos assim ao final do nosso programa A Voz do Pastor e antes de conceder a bênção de Deus a todos e a todas, quero lembrar que estamos vivendo no mês de outubro e o mês de outubro para nós como igreja no Brasil sempre é o mês missionário. Um mês que lembramos que a nossa vocação de ser igreja de Cristo é sermos missionários, sermos missionárias. Nós somos uma igreja que deve levar Jesus Cristo a todos. Jesus, ao constituir a sua igreja sobre os alicerces do Papa e dos bispos, como sucessores de Pedro e dos apóstolos, quis que realmente fosse uma igreja discípula de Jesus Cristo, sim, mas ao mesmo tempo missionária. Nós vivermos a presença de Cristo em nosso meio e levarmos esse Cristo a todos. Muito obrigado pela audiência de todos. E que Deus nos abençoe em nome do Pai e do Filho e do Espírito Santo. Amém.

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1: 8:37.
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0: Bem, amigos de todo o Brasil, estamos de volta com o nosso Em Romaria, caminhando juntos nesse terceiro milênio. Nos estúdios da Rádio Vaticano, Silvonei José. Bem, amigos de todo o Brasil, é com alegria que estamos recebendo aqui nos nossos estúdios a fundadora e a CEO da Kolbe Arte, a minha querida amiga Ângela Moraes. Ângela, que alegria receber você por aqui. Seja bem-vinda.
1: Obrigada, Silvonei. Obrigada pela, assim, a oportunidade de mais uma vez estar aqui conversando um pouco com você.
0: Bom, vamos falar um pouquinho, antes de saber o que você está fazendo por aqui, Kolbe Arte. O que é isso?
1: Kolbe
0: Eu
1: Arte.
0: Já sei, mas quem não sabe...
1: Não sabe, né? Kolbe Arte é uma distribuidora especializada em distribuir filmes de conteúdo religioso, católico, de valores, promoção humana, mas especialmente na sala de cinema. Então, esse é o nosso primeiro, nossa primeira missão. Depois, sim, do cinema, esses filmes também podem encontrar um localzinho nos streamings, nas plataformas digitais, nas TVs. A gente tem feito esse trabalho já há 6 anos.
0: O que foram produzidos nesses 6 anos?
1: Isso. A Kolbe Arte, ela acaba distribuindo o que outros produtores produzem. Então, nós temos uma parceria muito bacana com a Goya Produções, da Espanha, com a Bosco Filmes, com a Condra, que é uma produtora espanhola, desculpa, uma produtora polonesa. Temos outro polonês também, que é o Rafael Filmes. Então, esses 4 produtores, eles produzem e a gente distribui no Brasil. Nos últimos anos, a gente tem incentivado produtores brasileiros a produzir também. Então, nós temos parceria hoje com a Stone, que junto conosco produziu O Poder do Rosário, que foi o nosso grande lançamento de 2026. Então, a gente tem feito essas promoções, essas distribuições em todo o território nacional e depois vem surpresas por aí.
0: Vocês já estão preparando alguma coisa boa?
1: A gente... Você falou que ia me perguntar o que eu estou fazendo por aqui, né?
0: É.
1: Então,
0: o que você veio fazer por aqui?
1: A gente veio aqui 2 anos atrás, 2024, quando a gente tinha recebido o prêmio São Sebastião de Audiovisual pela Arquidiocese do Rio de Janeiro, pela nossa missão ali no Brasil. E esse ano a gente recebeu da Arquidiocese de São Paulo a medalha São Paulo Apóstolo. Então, essa nossa vinda à Europa, porque a gente não fica só na Itália dessa vez, é uma forma de agradecer todo esse caminho que a gente tem feito também em comunhão com a CNBB, com a Comissão, né, para a Cultura, ali com Dom Gregório, com o Padre Luciano, e também essa comunhão com o Dicastério para a Educação e Cultura. Então, a gente teve também um encontro aqui e a gente tem o lançamento do filme O Poder do Rosário na Espanha, agora no dia 23. É a primeira vez que uma produtora católica, junto com uma distribuidora católica, traz um filme católico com a história brasileira para fora do Brasil. Vai começar pela Espanha.
0: Do que trata, então, esse O Poder do Rosário?
1: O Poder do Rosário trata de uma história de uma menina que não conhece seu pai e ela quer conhecê-lo muito, conhecer o pai dela. A mãe decide levá-la para conhecer no aniversário, em comemoração do aniversário. E ela sofre um acidente. E ali, a partir dessa luta pela vida, porque aí nesse acidente ela descobre que tem uma doença, ela precisa de uma doação, né? De uma doação de um órgão. Enfim, então a história conta esse sofrimento da mãe, solo, dessa criança que quer conhecer o pai, mas é uma criança muito religiosa. Ela se apega muito à oração do Rosário. E dentre o decorrer da história, nós vamos conhecer outros testemunhos de graças, milagres recebidos por Deus, né, na nossa vida, pela intercessão do Rosário. Então, a gente quis contar, o Brasil, eu nasci da experiência da Milícia da Imaculada, né? Kolbe significa Kolbe por São Maximiliano Kolbe. Sou consagrada à Imaculada. Então, o Rosário sempre fez parte, na verdade, o terço, né? Nós que somos lá do tempo da Milícia da Imaculada, a rede de Mariana, de evangelização, enfim, tantos anos, a gente sempre teve a oração do Rosário como a nossa Essa é a nossa poderosa arma, já dizia Maximiliano. E a gente queria contar hoje no Brasil, tem um fenômeno da internet, né? Que são as irmãs do Hesed, que reza às quatro, o Frei Gilson e tantos outros grupos rezam. E a gente queria contar a história do Rosário com histórias reais. Então, basicamente, é uma hora e meia de um filme bastante emocionante. Tem a Miriam Rios como atriz principal do filme, Alexandre Machafer. Então, assim, foi uma experiência muito bacana. E, graças a Deus, as distribuidoras nos Estados Unidos, aqui na Europa, acolheram muito bem o filme. Então, o primeiro lançamento internacional será agora, na Espanha, em Madrid, em outros cinemas também, a partir do dia 23 de outubro, mês do Rosário.
0: É difícil colocar um filme desse conteúdo dentro dos nossos cinemas?
1: Já foi bem mais difícil, sabe? Hoje, depois de 6 anos que nós temos trabalhado assim, ó, trabalho de formiguinha mesmo, porque eu acho que mais difícil de colocar no cinema, na sala comercial, é comunicar com o católico e dizer, olha, tem um filme que vai te trazer um testemunho de fortaleza, de resiliência, de paciência até, por tudo aquilo que você vive e sofre. E também a nossa igreja é muito grande, né, meu amigo? Então, a comunicação chegar e as pessoas entenderem que pode e deve, né, até apoiar. Mas a gente tem feito esse caminho, muitos padres nos ajudando. Olha, eu vou te dizer, esse mês de outubro no Brasil a gente está com uma campanha de exibição de um filme sobre o São Carlo Acutis, e mais de 1.800 paróquias se cadastraram para exibir o filme gratuitamente. Então, muitos sacerdotes nos ajudando, bispos, influenciadores católicos, mas, sobretudo, missionários digitais, cantores. Então, esse grande movimento que a gente está conseguindo fazer, está fazendo com que o cinema fique mais acessível também. E as pessoas estão confiando que é um caminho de evangelização, mas de entretenimento. Se reunir o grupo para ir ao cinema. A gente reúne o grupo para ir no retiro de casais, retiro de jovens, né? Vamos reunir um grupo. E mês de maio foi muito incrível com o poder do Rosário. Quantas pessoas rezando o Rosário na sala de cinema? Foi um testemunho incrível. Então, o desafio sempre vai existir, de melhorar as produções, de ter mais qualidade, de ter mais investimento. Então, eu acredito que é tudo muito, assim, pé no chão. E a coisa vai acontecendo para Deus fazer a obra dele, né?
0: A igreja no Brasil despertou para a Sétima Arte?
1: Está despertando, viu? Eu estou bem feliz, porque o dicastério, como ele, né, na nossa reunião de ontem, falou assim, olha, é importante vocês estarem em comunhão com a igreja local. E aí é muito gostoso porque a gente está com essa comunhão. Dom Gregório abriu as portas, que hoje ele é o responsável, né, presidente da Comissão para Cultura e Educação. Padre Luciano, que é o assessor direto, que está sempre junto conosco. A gente já está sonhando um fórum brasileiro, nacional, brasileiro mesmo, de conversar sobre produção mesmo, de contar as histórias dos nossos santos, dos nossos beatos, dos veneráveis e de pessoas que ainda não estão nos altares, mas viveram uma vida extraordinária no ordinário da vida. Então, ela está despertando, essa comunhão está sendo muito interessante, né? A comissão tem pensado também na pastoral das artes, né? Então, isso a gente está incluso nesse processo. Então, é muito gostoso, porque é aquilo, né, Silvonei, não cria uma cultura da noite para o dia, né? A cultura, ela vai aos poucos. E eu acho que uma das coisas que a gente quer provocar também muito a nossa igreja é documentos sobre, né? Hoje está se produzindo muito ao redor do mundo, contando histórias baseadas na vida dos santos e etc. A gente, inclusive, está envolvido na distribuição do primeiro filme que vai contar a história do venerável Guido Schaffer, né? Um surfista carioca, que era médico, se tornou seminarista e, antes de ser padre, acabou falecendo no mar, né? No lugar onde ele sempre dizia que ele encontrava Deus, e foi ali que Deus o levou. Então, a gente está envolvido, a gente viu que foi uma produção de muito investimento, tem o Jaime Monjardim como diretor, um grande elenco. Então, assim, não é um filme só para católico. Então, veja que a gente começa com essa coisa do filme para o católico, mas a gente quer falar da nossa igreja para fora da igreja. E a sétima arte a gente entende que é um meio. Diferente de você convidar o seu amigo que está afastado de Deus, de uma espiritualidade. Você convida ele para ir na missa, ele refuga. O grupo de jovem refuga, mas chama ele para ir pegar um cineminha. Ele vai e vive uma experiência incrível. Então, um pouco da nossa jornada.
0: Como é que você chegou a fazer? Porque você estava envolvida com rede católica, com milícia imaculada, com rádio, e agora o cinema.
1: Eu acho que você... A gente se conhece há um bocado de tempo,
0: um
1: né?
0: Um bocado de tempo.
1: Eu já tipo, como dizem, não tinha nada para fazer, sempre vinha aqui te incomodar, né? Mas, por exemplo, de 2012 a 2020, um mês antes da pandemia, né, 2020, eu fiquei muito em Roma, vindo e voltando, porque eu estava colaborando com a Milícia Internacional, né? Milícia da Imaculada Internacional. E na ocasião, em 2016, eu conheci o Michel Condrá, que é o produtor polonês, que fez Amor e Misericórdia, Duas Coroas, Purgatório, enfim, vários docudramas, né? E eu fiquei impressionada como ele trazia qualidade, uma fotografia, um roteiro. E eu estava ali naquele tempo, Milícia da Imaculada, Cygnus, né? Nasceu em 2010, estávamos lá, Rede Católica de Rádio. E eu, até então, nunca tinha pensado, sempre gostei do rádio, né? Apesar de nunca ter trabalhado no microfone, mas sempre nos bastidores, sempre gostei muito do rádio. Nunca imaginei que o cinema seria o meu amor já numa terceira etapa da vida. E foi nesse momento, em 2016, preparando o centenário da Milícia da Imaculada, que eu conheci o Michel, conheci essas produções, e fui procurar no Brasil, não tinha nada. Então, eu lembro que eu falei com o Frei Romanini, que na época era ali nosso parceiro na Rede Católica. Frei Romanini, e Cygnus, e cinema. Então, Cygnus tem uma pasta, né? Tem uma parte bastante forte de cinema. A gente agora está se aproximando também, porque a gente não entendia muito esse caminho. Porque a gente queria, o Silvonei, levar um filme. E a gente fala filme católico, parece muito nichado, né? Mas a ideia é essa mesmo, o católico ter a possibilidade de ir no cinema e assistir a história de um santo, assistir a história de Nossa Senhora. Por quê? Porque a gente nunca teve. Então essa era a minha vontade, colocar no cinema, colocar o cartaz do Sagrado Coração de Jesus no Cinemark, a maior rede de cinema comercial. Então isso era um sonho, porque você está num shopping, né? O Brasil tem muito shopping, os cinemas estão todos em shopping. É um poder de evangelização incrível. E sabe, levar pessoas que nunca foram ao cinema, nunca viveu a experiência daquela tela. Então, isso era uma coisa que foi acontecendo pós-pandemia. Olha que loucura. Onde o streaming explodiu, né? Porque a gente ficava em casa. E a gente não, a gente foi contra a maré. Então, eu caí, né? Digamos assim, fui fisgada por culpa de São Maximiliano Kolbe também. Porque ele sempre dizia que os meios de comunicação mais moderno possível, mais diferenciado, deve ser usado para evangelizar. Então, agradeço muito a ele de ter me chamado, me impulsionado e continuar impulsionando a gente. Hoje a gente consegue ter colaboradores, né, que vivem dessa comunicação, produtores que estão produzindo filmes com essa temática religiosa. Eu posso dizer que a Amazon está muito focada nisso, né? A própria Camisa Listrada, que está produzindo o filme do Guido Schaffer, né, outros parceiros que a gente tem visto. Então a gente está também entendendo que também pode ser, além de pastoral, entretenimento, tudo, é valorizar os profissionais como atores, diretores, roteiristas, para contar essas histórias que Jesus contava, né? História, então a gente quer continuar contando.
0: E a resposta por parte do público, como é?
1: Eu posso dizer para você que nesses 6 anos a resposta só tem crescido. Cada dia mais, a gente, com essa campanha do Carla Kurtz agora para outubro, a gente ouviu muito testemunho agradecendo, né? Quando a gente recebeu esse prêmio da Arquidiocese também, muitas pessoas, muitos padres, muitos líderes de comunidade agradecendo. Obrigada, porque a gente agora vai ao cinema. Porque eram pessoas que não iam, porque o tipo de filme que estava ali não agradava. Então, assim, a gente sente que a gente deve continuar adentrar mais ainda nesse meio, divulgar mais, né? A gente tem um lançamento agora em novembro, dia 12 de novembro, a história do padre Emiliano Tardifi, que era um super carismático, né? Ele viveu uma experiência de cura e ele, como canadense, ele foi para a República Dominicana. E no Brasil, como a Renovação Carismática agora completa 60 anos também, estamos já ali com uma parceria com eles. Então, a gente tenha sentido a resposta que as pessoas querem continuar indo cada vez mais no cinema para viver essa experiência.
0: É interessante, a gente está falando de cinema, está falando de lugares,
1: é,
0: né? Porque
1: exato.
0: Quantos cinemas fecharam no Brasil, né? Porque o advento, como você fala muito bem, de streaming, enfim, as pessoas querem... ver o seu filme comodamente em casa, né, sem sair, enfim. Hoje você obriga, então, a pessoa a sair de casa e ir no lugar que eu posso dizer, eu cresci indo ao cinema, adoro cinema, acho fantástico. E com uma proposta diametralmente diferente, de algo que possa tocar o coração das pessoas e, quem sabe, mudar a própria existência através da história de pessoas que, como eu, como você, fizeram escolhas. Escolhas que depois determinaram também a sua existência, né? E de ser para todos nós também um modelo. Mas você falou uma coisa que ficou aí na minha cabeça, né? Você falava das paróquias. Eu acho que seria um filão muito interessante de você poder fazer com que as paróquias, não digo uma paróquia, mas se reunir 3, 4 paróquias, naquele dia a gente vai fazer alguma coisa em comum, mas não somente pelo filme, mas de criar uma comunidade que pensa no outro e que vê o outro. Não é só a minha paróquia, mas são as comunidades. E o elemento da agregação pode ser justamente uma noite para falar de santidade, para falar de vida, para falar de esperança.
1: Olha, veja, as entrevistas, essas partilhas, vai nos preenchendo, né, nesse sentido também. Quando a gente pensou na campanha do Carla Coutts, para celebrar o primeiro ano de canonização dele, o Brasil tem toda essa história com ele, né, os jovens, o primeiro milagre, enfim. E a gente já tinha lançado esse docudrama em 2023. Então ele já é um conteúdo que já está no streaming. Mas a gente quis aguçar a paróquia, as paróquias, as comunidades a fazer isso. A viver um movimento como paróquia para assistir novamente, ou quem nunca assistiu, para viver essa experiência. Então eles preparam a pipoca, eles preparam o refrigerante, como se fosse no cinema. Enfeitam as salas, traz as imagens do Carlo. Então, quer dizer, vive essa imersão mesmo, essa preparação. E a ideia nossa é a gente continuar. A cada 2 meses, a cada tempo litúrgico, por exemplo, a gente tem um filme lindo sobre Santo Antônio Maria Claret, que é o fundador dos claretianos. Então, a gente pensa de fazer algo com eles também. Então, a ideia é... Porque é uma maneira também da comunicação chegar na comunidade. Por exemplo, a equipe estava comentando, dessas quase 2.000 paróquias que se inscreveram, quase a metade não conhecia Kolbe. Olha que legal. Então, quer dizer, você vai chegando mais longe, vai consolidando. E é isso. Não é ir por ir. Não é fazer o encontro por fazer. Não tem um fundo de espiritualidade. Porque a gente sempre preza nisso também, Silvonei. Todo lançamento que a gente faz no cinema, a gente entende o que aquela mensagem pode agregar na liturgia daquele tempo. Você vai lançar um filme sobre São José? Você vai lançar na véspera do dia dele, em março, para ajudar a comunidade a conhecer mais. Vai lançar um filme sobre Nossa Senhora? Vamos pensar em maio ou setembro, enfim. Né? Então, a gente procura trazer sempre esse lado primeiro. É entretenimento e formação. E aí, essa oportunidade de oferecer. E lembrando, todas essas exibições é gratuita. A Kolbe não está cobrando nenhum centavo. O que a paróquia precisa é ter um espaço, um telão, um auditório. No Brasil não temos, né, como aqui na Itália, as paróquias que têm o seu próprio cinema, né?
0: Exatamente.
1: Quiçá, né, um dia as paróquias comecem a olhar também para isso.
0: E pensarem juntas também, ter espaços de agregação.
1: Exato. Porque o Brasil tem 3.500 salas de cinema. É muito pouco. Você vê que o México tem 40 mil salas de cinema. E somos ali quase... mesma dimensão. Então,
0: tem muito por fazer ainda. Muito por fazer.
1: Já estaremos em outro plano quando ainda estarão trabalhando nisso, né?
0: Ai, eu pergunto para minha querida Angela. Está feliz?
1: Estou bem feliz. Esse ano trouxe a Rose pela primeira vez.
0: Oi, Rose.
1: Também na Itália, que é uma parceiraça, trabalha com a gente há um tempo. Veio através de promover grupos na paróquia dela. O pároco dela, lá em Curitiba, na época, colocou ela para organizar grupo para ir ao cinema. E aí, a partir disso, ela começou a trabalhar conosco. Então, estou bem feliz por esse reconhecimento também da Arquidiocese de São Paulo. Confirma que a missão é essa, temos que caminhar, temos que seguir em frente, junto com a igreja. Assim, isso para a gente sempre é herança da Milícia da Imaculada, né? Eu falo porque eu já vou fazer 50 esse ano. Então, desde os 19, já estava na Milícia da Imaculada, acompanhava muito esses dois, né? Imaculada del Padre e Silvio Ney José, as vozes, né? Da rede católica, enfim. E ali a gente aprendeu o que é caminhar com a igreja, né? Ter o apoio do seu pároco, primeiramente, na sua paróquia, na sua comunidade, do seu bispo, e assim vai. Então, é o que a gente está fazendo. Então, a gente está bem feliz. Queremos continuar, poder ser esse canal, né, de comunicação, de evangelização e discutir sobre isso. Eu acho que a gente precisa criar essa reflexão do quanto o cinema ainda não morreu. Quantas vezes mataram o rádio?
0: Exatamente.
1: Né? Lembro muito disso nos nossos encontros. E o rádio sempre se reinventava e continua firme. Eu acho que o cinema hoje, eu estou defendendo essa bandeira. Ele não morreu porque é uma experiência diferente. E só quem já viveu sabe, né?
0: Obrigado, Angela.
1: Eu que
0: obrigado.
1: Agradeço.
0: E a gente vê que é semente lançada em terra fértil. Obrigado.
1: Amém.
0: Por aquilo que você está fazendo e por ter nos trazido um pouco também dessa belíssima realidade que você está construindo. E olha, seja muito, como diz o italiano, fiera, quer dizer, orgulhosa de algo que você está ajudando as pessoas a conhecerem, e isso é importante, né? Abrindo estradas, janelas, portas, né? Para que as pessoas possam não só conhecer, mas ter oportunidade de viver uma nova experiência na vida.
1: Amém, obrigada. E sem vocês da comunicação não seria possível, né? A gente sempre fala que sem a oportunidade de ter aqui um veículo de comunicação tão importante para as nossas comunidades, porque a gente sabe o quanto que as comunidades utilizam, leem, né? O que sai no Vatican News é assim, para a gente é também um orgulho e, ao mesmo tempo, uma grande responsabilidade. Então, quero agradecer a você em nome de todos nós da COUBE e também a toda a tua equipe aqui também, que sempre dá-nos a oportunidade, não porque somos amigos, mas porque vocês acreditam que esse conteúdo também pode ser relevante para aquele que acompanha, né, as notícias da igreja no mundo.
0: Vocês,
1: então, obrigada.
0: Vocês estão no Vatican News, na Rádio Vaticano, porque vocês fazem bem à igreja.
1: Amém.
0: E a igreja,
1: amém,
0: é o povo de Deus.
1: Que São Maximiliano continue nos ajudando para esse bem maior. Obrigada.
0: Um grande abraço e um abraço a todos os nossos amigos da COUBE.
1: Amém. Obrigada.

0: E assim chegamos ao final do nosso Em Romaria desta semana, agradecendo mais uma vez a sua presença. Voltamos na próxima semana com mais um Em Romaria, caminhando juntos neste terceiro milênio.
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2: 9:10.
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0: Seja bem-vindo a mais um Porta Aberta. Com você, Mariângela Jaguraba. A nossa entrevistada no programa de hoje é a irmã Ana Rita Nunes Araújo, que visitou recentemente a Rádio Vaticano e conversou com a colega Dulce Araújo. Vamos ouvir.
1: Damos as boas-vindas à irmã Ana Rita Nunes Araújo, da Congregação das Franciscanas Nossa Senhora das Vitórias, a portuguesa. Irmã, muito bem-vinda. Obrigada por estar connosco aqui nos estúdios da Rádio Vaticano.
2: Muito obrigada e muito obrigada por esta oportunidade.
1: Irmã, comecemos por apresentar a sua congregação às ouvintes e aos ouvintes da Rádio Vaticano, assim brevemente.
2: Portanto, eu sou irmã Ana Rita, das Irmãs Franciscanas Nossa Senhora das Vitórias, uma congregação que nasceu na Ilha da Madeira em 1884 e a nossa fundadora é Mary Jane Wilson, venerável Mary Jane Wilson, ao qual está o processo a decorrer para a sua beatificação.
1: Portanto, ela era, se eu bem recordo, uma britânica inicialmente não católica.
2: Sim, sim, ela era anglicana que depois se converteu ao catolicismo. Nasceu na Índia, filha de pais ingleses, depois fez toda a formação na Inglaterra, França e como enfermeira foi até à Ilha da Madeira acompanhando uma doente. Ali, porque o seu clima era próprio para a cura dos doentes, então ali Deus bateu o coração de Mary Jane Wilson. Não é? Vendo a situação social, a situação religiosa, a educação, a saúde, a falta, a pobreza que existia ali, Deus tocou ao coração e que daí nasceu a congregação.
1: E isso era no finais do século XIX, não é?
2: Sim, sim.
1: 1884,
2: a 15 de janeiro de 1884, fundou a congregação.
1: E a irmã é atualmente a ecónoma dessa congregação?
2: Sim, atualmente estou a desempenhar essa missão e ao qual me encontro aqui a visitar também as nossas irmãs. Trabalhamos no Colégio Português, trabalhamos no Colégio no hospital como enfermeiras, Fate Bene Fratelli, e depois também temos uma comunidade que dá o serviço da pastoral educativa e social em Milão.
1: E a congregação hoje está presente em várias partes do mundo, não é? Para além de Portugal e da Madeira.
2: Sim, está presente em 11 países, nos três continentes. E então, porque era um grande desejo da nossa fundadora. Ela sempre dizia que quando formos mais numerosas haveremos de ir até a África. Então o primeiro país até sairmos de Portugal continental foi Moçambique. Daí se foi

0: foi expandindo para todo o mundo, ao qual hoje estamos em 11 países, continente africano, europeu e asiático, e ao qual exercemos a nossa missão. O nosso carisma é um pouco amplo, na vertente da educação, da saúde, da pastoral social, da pastoral catequética, da pastoral do idoso. É como um ramo onde cada uma sente a sua missão de estar na linha da frente, com especial atenção aos mais pobres.
1: Falemos um bocadinho mais das vossas missões em África, portanto, para além de Moçambique, em que outros
0: Tanzânia.
1: países estão e o que fazem exatamente, visto que o vosso carisma é muito amplo.
0: Sim, estamos em Moçambique, em Tanzânia, em Angola e Congo. E na nossa missão em África temos os grandes desafios dos projetos de vertente educativa, social e para as crianças mais pobres. Estamos nas escolas, nos orfanatos e também na pastoral catequética, na pastoral da evangelização, e que é uma missão ao qual requer muita dedicação. Eu própria fui missionária durante 9 anos em Angola, ao qual me orgulho de dizer, porque foi a minha primeira missão em país africano, foi em Angola.
1: Em que parte de Angola?
0: Estive no Lubango e estive em Menongue, na província do Quando-Kubango. Ali exerci a missão junto dos mais pobres, junto das crianças, no qual no orfanato onde nós damos assistência, somos responsáveis e gerimos de crianças provenientes de várias situações. Situações de pobreza, situações de desagregação familiar, situações de abandono e situações em que não há escolaridade. Então, a nossa missão é estar 24 horas sobre 24 horas. Somos a família mais direta destas crianças e jovens que precisam muito da nossa missão na área da educação, da formação, onde procuramos dar uma educação integral.
1: E as franciscanas de Nossa Senhora das Vitórias são quantas hoje no mundo e como estão distribuídas, mais ou menos, onde há mais, onde há menos, etc.?
0: Não somos assim tão muitas, mas somos muitas com aquelas que já partiram para a eternidade, em que nos sustenta na fé e na nossa missão. O número exato poderá andar aos 350 por aí. Estamos mais numerosas nos países de África e de Ásia. A Europa está um pouco adormecida. As vocações que temos, as irmãs da Europa, estão mais envelhecidas, porque onde foi a congregação onde nasceu, onde dedicamos mais a nossa missão e que agora também vemos que em toda a parte está com esta dificuldade. Vemos que agora a história está a dar uma volta. Pode ser que a juventude procura a fé, procura se entregar, mas que precisa também muito de ser evangelizada. Na Ásia temos mais vocações, mais juventude e que precisa
1: Na
0: também.
1: África e na
0: Na
1: Ásia.
0: África e na Ásia temos mais as vocações em grande número, mas que também, por um lado, são mais jovens e que precisam deste intercâmbio. A congregação, como é missionária, temos sempre esta mobilidade de haver uma comunidade intercultural, intergeracional, em que todas nós beneficiamos umas das outras, do enriquecimento da cultura de umas das outras.
1: E sei que tem uma missão também no Brasil, não é?
0: Também.
1: Fale-nos dessa missão, como é que se apresenta numericamente, qualitativamente, em que se empenham também ali no Brasil?
0: No Brasil também estamos em São Paulo, em Minas Gerais, em Barbacena e Ipiranga. E ali a nossa missão é mais também é esta de evangelizar, dedicado mais à pastoral social, nos orfanatos, na pastoral do idoso, nos sem-abrigo. E então ali temos duas casas família, porque as crianças passam, estão, depois seguem consoante o tribunal ou consoante os serviços sociais, encaminham ou para a adoção ou para outras famílias de acolhimento. Portanto, os nossos centros são casas de acolhimento que dão a sua missão. Procuramos, temos crianças desde quase recém-nascidas até dar-se outro encaminhamento. Portanto, é uma missão desafiadora, mas muito bonita também. E contamos sempre com o nosso serviço, mas também com muita colaboração dos voluntários, das pessoas que queiram connosco partilhar esta missão, seja na sua dedicação no dia a dia, na sua dar o seu apoio, contribuindo com a sua missão ou contribuindo também monetariamente para que nós possamos levar a missão adiante. Temos muitos projetos em desafio, mas seja no Brasil, ou seja mais também na África, onde os países precisam mais do nosso apoio económico da Europa, e que também são grandes desafios para nós, que sozinhas não contamos com a nossa missão. Contamos sempre com a ajuda de Deus, que é Ele que nos impulsiona para a missão, mas também contamos muito com as pessoas de boa fé, que queiram colaborar, que queiram dar um pouco de si, não só quem não pode ir, dá um pouco daquilo que tem, não é? Nos ajuda monetariamente a manter estes projetos em pé, a manter estes projetos sempre cada vez mais aliciantes, cada vez mais a apoiar crianças e jovens ou idosos que precisam da nossa missão.
1: E é isso que, como ecónoma geral da congregação, a trouxe a Roma?
0: É verdade, sim, também. Não só, mas como já disse, fui visitar também as irmãs, mas estes tempos que cá estive também aproveitei para tentar bater às portas de alguma organização que nos possa financiar algum projeto que temos já estipulado, porque sozinhas, como disse, não conseguimos. Sozinhas não conseguimos, mas quando somos juntos conseguimos ir mais além. Temos em projeto de momento na Tanzânia, temos em projeto também em Moçambique, que gostaríamos de construir um centro comunitário para apoiar jovens que precisam de dar a sua continuação na formação. Estamos a falar em Moçambique, porque a mulher também muitas vezes é desvalorizada. Não se aposta na formação. Então, nós gostaríamos de construir este centro comunitário para valorizar a mulher, valorizar, dar a formação das jovens, que elas possam se educar, se formar, para depois corresponder melhor na sociedade. Por isso, bato às portas a ver quem pode nos ajudar, quem pode colaborar. Estamos bem-vindas, estamos abertas, porque sem a vossa ajuda, nós não conseguimos ir muito além.
1: E as portas se abrem?
0: Se abrem. Há sempre uma alma generosa que escuta, que não pode ir a países de missão, mas pode ir com a sua oração, pode ir com o seu contributo monetário, e que para isso nós temos o site da congregação, que é irmãsvitorianas.pt. Ali, cada um, se desejar, pode ver a missão que nós fazemos, onde é que estamos e os projetos que estão em andamento.
1: A irmã disse que hoje praticamente não há vocações na Europa. O continente está um bocado adormecido deste ponto de vista, enquanto que noutros continentes como a África e a Ásia há mais pujança na juventude que quer abraçar o Evangelho, os valores que o Evangelho proporciona. A Europa diz-se que está muito secularizada, disse-se isso da França, por exemplo, onde o Papa esteve recentemente, mas, no entanto, viu-se uma grande participação dos jovens nos eventos presididos pelo Papa. A vossa congregação, em concreto, o que é que faz para suscitar mais vocações na Europa neste momento? Deparam-se com esta secularização na juventude ou há situações como a que se viveu em França estes dias com a presença do Santo Padre?
0: Sim, também nos deparamos com a dificuldade de chegar até aos jovens. Trabalhamos nas paróquias, no acompanhamento, na formação. Mas deparamos com esta mobilidade de jovens de países. Encontramos também muitos jovens sedentos que ainda não frequentam os sacramentos. Tudo isso é uma preparação de inserção nos primeiros sacramentos para que depois se vá sempre trabalhando junto dos jovens o despertar da própria vocação. Mas se sente na juventude esta sede. Sede de pertencer, sede de ser, sede de chegar até Deus. E, de facto, vimos que aqui em França, não é? Aquela grande multidão de juventude que também faz despertar e questionar os próprios jovens de Portugal, da Europa, que estão assim adormecidos. Não é que não exista jovens. Existem jovens, muitos jovens. Só que precisamos de chegar até eles, não ser como eles, mas estar com eles e dar hoje uma nova evangelização, que vá ao encontro da sua sede e da sua descoberta.
1: Irma, para concluirmos, como missionária em África, em Angola, que recordações conserva? O que é que trouxe daquele povo nessa troca de experiências, de vida, de missão, de um continente que procura cada vez mais ser autónomo de todos os pontos de vista, social, eclesial, mas aberto ao resto do mundo, obviamente?
0: Eu recordo com muita alegria e com muita emoção os anos vividos em países africanos, neste caso em Angola. Estar e contar com a Divina Providência em certos momentos. Mas que Deus está. Deus está. Podes não ter o essencial, como temos na Europa, o fundamental para viver, mas Deus está em cada dia e em cada momento te faz surgir que há algo, uma vida de entrega, no silêncio, no sacrifício, na missão, no sacrifício, porque muitas vezes não temos que comer 3 vezes ao dia e temos crianças para dar-te comer e não tens, mas sabes que aquela entrega, aquela missão te dignifica. Depois, tudo que para nós não é valor, é desprezo ou é a mais aqui na Europa, não faz sentido, ali tudo se transforma em ouro. Porque um pequeninho sapato vai ser como um monte de ouro, que às vezes na Europa tens, não ligas, não dás o valor que é, mas que ali a pequena coisa que tu tens se torna grande valor.
1: Num país de ouro e diamante.
0: É diamante, mas tu...
1: E de uma efervescência humana, de recursos humanos também. O que é que isso suscita?
0: Suscita muitas vezes a desigualdade, não é? Que não chega a ser a dar o mínimo a quem precisa ter o mínimo para sobreviver. Não estamos a falar de todo o país, não é? Estamos a falar daquelas zonas onde a pobreza é mais extrema, onde o básico não tens para ter uma vida digna que a pessoa merece.
1: E então, em que anos é que a Irma esteve lá?
0: Eu estive de 2011 a 2019.
1: E conseguiu acompanhar um bocadinho a recente viagem do Papa Leão XIV a Angola e outros países da África, Angola em particular, onde esteve, conhece?
0: Sim, acompanhei e acompanhei com entusiasmo e com alegria de querendo lá estar. E gostei muito a receptividade do povo, o facto do Santo Padre estar a mensagem que transmite e que eles também estão para acolher. A vivi-o com muita intensidade, com muita alegria, com muita oração também. Tanto e que seja estes momentos de conversão.
1: Falta conversão.
0: Para quem pode chegar ao mais pobre, sim, falta um pouco de conversão.
1: Há algo mais que gostaria de nos dizer, irmã, partilhar com os ouvintes da Rádio Vaticano, desde a África ao Brasil, à Ásia, enfim, a quem nos escuta hoje neste mundo tão aberto pelos meios sociais, não é?
0: Agradecer a quem nos está a ouvir e dizer que o gesto de solidariedade não tem raça, não tem cor, não tem ideologia, mas que podemos sempre fazer o outro ser melhor do que nós. Obrigada.
1: Muito obrigada, irmã.

0: A palavra agora ao colega Jackson Erpen.
1: O episódio da carta enviada pelo padre Roberto Landel de Moura ao cônsul britânico em São Paulo, em junho de 1900, revela uma das páginas mais emblemáticas e dolorosas da história da ciência brasileira. Poucos dias depois de realizar uma pioneira demonstração de transmissão da voz sem fio, diante de uma testemunha estrangeira qualificada, o sacerdote cientista gaúcho decidiu oferecer ao governo britânico seus projetos e 5 de seus inventos, diante da falta de apoio e reconhecimento em sua própria pátria. Mais do que um documento sobre suas pesquisas, a carta deixa transparecer o drama de um inventor que buscava meios para continuar seu trabalho. E, ao mesmo tempo, expõe uma questão que permanece aberta na memória nacional. Por que o Brasil não soube reconhecer, apoiar e preservar o legado de um de seus mais extraordinários pioneiros das telecomunicações? Dando sequência à sua série de reflexões sobre o sacerdote Landel de Moura, padre Gerson Schmidt nos propõe hoje a grande testemunha britânica dos inventos de padre Landel. Vamos ouvir.
2: Padre Roberto Landel dirigiu carta documentada ao Percy Charles Parmenter Lupton, conhecido historicamente como P.C.P. Lupton, que foi o cônsul britânico em São Paulo na transição do século XIX para o século XX. Lupton ocupa um papel de destaque na história das telecomunicações no Brasil por ter sido uma das principais testemunhas oficiais da histórica demonstração pública de transmissão de voz sem fio realizada pelo cientista e padre gaúcho Roberto Landel de Moura em 3 de junho de 1900. A demonstração ocorreu nesse dia 3 de junho, onde o padre Landel de Moura realizou um experimento transmitindo a voz por meio de ondas eletromagnéticas a uma distância de aproximadamente 8 quilômetros, em linha reta, entre a Avenida Paulista e o Alto de Santana, na capital paulista. A testemunha qualificada foi Percy Charles Parmenter Lupton e sua família, que assistiram ao teste a convite do inventor. O feito foi documentado na edição de 10 de junho de 1900 do Jornal do Comércio, que destacou o sucesso absoluto da experiência, registrou a presença do representante do governo britânico como autoridade validora. A proposta de financiamento foi dias após a documentação e a demonstração, ciente do desinteresse e da falta de apoio das autoridades brasileiras. O padre Landel enviou uma carta oficial a Lupton, oferecendo suas patentes e projetos na tentativa de conseguir financiamento do governo britânico para continuar suas pesquisas. Ou seja, o padre estava oferecendo seus mais nobres inventos para o governo britânico financiar por falta de interesse, apoio e investimento do governo brasileiro. Uma lástima e lacuna da história dos inventos. O Brasil, infelizmente, deixou de marcar sua história na grande riqueza desses descobrimentos. Padre Landel lhe escreve assim dias depois, na data de 16 de junho de 1900. Conquanto sejam muitos os aparelhos que tenho imaginado para demonstrar algumas leis em parte desconhecidas pelo mundo científico, as quais foram por mim descobertas no estudo da propagação do som, da luz e da eletricidade através do espaço, da terra e do elemento aquoso. Todavia, por falta de recursos e de bons mecânicos de minha inteira confiança, apenas 5 serão exibidos, a saber, o telauciofono, o caliofono, o anematofono, o teletiton e o edifono, todos deduzidos como tantos correlários das leis supracitadas. Esses aparelhos são eminentemente práticos e podem desde já prestar bons serviços. E continua assim a escrever o cientista gaúcho e brasileiro ao cônsul britânico presente em São Paulo, Charles Parmenter Lupton. São esses os aparelhos que terei a honra de apresentar a Vossa Excelência, os quais cederei de bom grado a quem mais vantagens me oferecer. Caso, porém, as propostas que porventura me forem feitas não compensem os imensos sacrifícios que tenho feito, nem sejam adequadas aos lucros que os proponentes poderão aurir desses aparelhos, desde já declaro oficialmente a Vossa Excelência que farei deles doação ao governo britânico ou a qualquer instituição universitária, a fim de que, com o fruto da exploração dos mesmos, abram na Inglaterra duas casas para amparo e educação dos filhos e das filhas desses bravos que têm sucumbido nos campos desta terrível pugna anglo-transvaaliana, com a condição que me deem o necessário para viver e para continuar com os meus estudos e experiências científicas. Na verdade, na carta de junho, em cujas entrelinhas transparece senão irritação, um grande desencanto da terra natal, vemos aí um cientista padre oferecer, mediante condições, a um país estrangeiro, 5 de seus inventos. No artigo do senhor Botet, escrito cerca de 7 meses depois, constatamos um padre cientista desprendido, cheio de compreensão e de piedade numa comovente profissão de fé patriótica, dar-se por bem recompensado por Deus e desejar que o fruto de seus estudos se traduzisse em proveito e glória de sua pátria. Que teria afastado o generoso padre Landel de Moura a tomar a decisão desesperada, diríamos nós, de despojar-se de seus próprios inventos e ir doá-los a um país estrangeiro e às suas instituições? Que fatos posteriores teriam determinado a não entrega dos mesmos? O desinteresse da Inglaterra pela doação? Pouco compensadoras as propostas recebidas? Falta de licitantes para seus aparelhos? A reconsideração de seu gesto com a retirada pura e simples da oferta? Por quê? Cair em si o bom padre e arrepender-se em tempo? São perguntas que faz Hernani Fornari, autor do livro antigo de 1960, O Incrível Padre Landa de Moura, História Triste de um Inventor Brasileiro. E ele responde que somente o conhecimento completo e profundo de sua vida e de suas obras, de seu caráter e de sua sensibilidade, dos acontecimentos em que se vira envolvido e as circunstâncias em que os mesmos se haviam desenrolado, poderiam dar-nos resposta satisfatória a tantas perguntas sem respostas. E decidimos, então, de aí em diante, interessar-nos em real e fervoroso empenho pelo padre Landel de Moura, no sentido de averiguar, definitivamente, em primeiro lugar, o que havia de verdade, verdadeira em todas as fabulosas histórias que, sobre sua pessoa e prodigiosos inventos, nos habituáramos, desde menino, a ver comentadas e debatidas, não apenas nos serões familiares, mas também nas rodas de café de nossa cidade natal, num desafio à nossa curiosidade sempre adiada.

0: Obrigada pela sua participação neste Porta Aberta. Nós voltaremos na próxima semana.
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2: 9:45.
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1: 9:54.
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Alô, você, bom dia. Tudo bem? Espero que sim. Espero que sim. Depois de muito tempo, com muita saudade, estamos de volta em mais um Encontros de Domingo. É o programa da família brasileira. É, hoje é domingo, e porque hoje é domingo, 11 de outubro de 2026, são 10 horas da manhã mais 3 minutos, 16 graus de temperatura. É hora de você começar a reunir aí os amigos, os familiares, para a volta do rádio e acompanhar aí o nosso especial até a 1 hora da tarde, tá bom? Tá certo então. Deixa eu apresentar a minha equipe de trabalho nesta manhã de domingo. Trabalhando lá no Parque dos Transmissores está minha querida Alessandra Silveira. Alô, Alessandra, bom dia, guria. A gravadora fica por conta do nosso chucro e redomão Leonir Baade. A retaguarda dele que cabeceia nas duas pontas, Daniel Kurz. A direção geral é de Alessandra Sen. Supervisão Universidade Católica de Pelotas. Produção e apresentação este amigão de vocês, João Antônio, para serviços leves. O pesado eu vou deixar com o vizinho ao lado, tá bem? Tudo certo então. A partir de agora, você entra em contato pelo 991-813981. 991-813981, tá bom? Olha, atenção, atenção, hein? Atenção, atenção, valendo um frango assado. Valendo um frango assado. A partir do próximo domingo, para te me dar aí o resultado do Grenal hoje, tá bom? É isso, ó. Qual é o teu palpite para o Grenal logo mais em Porto Alegre, lá na Arena, hein? Lá na Arena do Grêmio Futebol Porto Alegrense. Você tem aí uma ideia? Tem? Tem um palpite? Então manda para nós valendo um frango assado para o próximo domingo, tá bom? E se houver mais de um ganhador, aí nós vamos para o sorteio, tá certo? Então tá certo, sim, senhor. Quero saber, hein? Quero saber qual é o teu palpite para o Grenal logo mais às 5h30 da tarde. Manda para o 991-81-3981 e te agarra aí, porque no próximo domingo, daqui a pouco mais, tu vai faturar um frango assado aqui no programa, tá certo? Então tá tudo certo, graças a Deus. Maravilha. O Putinelli já tá ligando. O Putinelli já tá ligando ali, que eu tô vendo, né? Hoje, amanhã de domingo, dia 11 de outubro de 2026. Isso, domingo nublado, né? Domingo nublado, tempo não ajuda muito, mas tá tudo certo, é primavera, é assim mesmo, não? É assim mesmo, não tem o que fazer. Um pouco chove, outro pouco esfria, outro pouco faz calor, e aí nós vamos levando aí, haja saúde, né, meu querido? Haja saúde para aguentar o ferro. Isso é Pelotas, não adianta nada, tá certo? Muito bem, olha, espero que você tenha gozado aí de uma excelente semana passada, que você possa estar gozando aí de um bom fim de, com um feriadão prolongado, hein? E que você possa estar numa muito boa nesta manhã de domingo. Vamos começar?

0: 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Mamas densas inspiram mais cuidados.
1: Bem-vindos e bem-vindas a mais uma edição do nosso Amiga do Peito. Mamas densas inspiram mais cuidados. É, seios mais firmes ganham na estética, mas ficam em desvantagem na hora do diagnóstico. A densidade do tecido mamário pode atrapalhar a identificação das imagens. Ele é esbranquiçado, assim como os nódulos. Já a gordura se caracteriza pelas áreas escuras. A boa notícia, meninas, é o seguinte, hein? Surgiu uma nova tecnologia chamada tomossíntese, capaz de elucidar um diagnóstico impreciso, mesmo em mulheres jovens e com mamas densas.
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Agora são 10 horas da manhã, mais 14 minutos. Olha a hora, minha gente. Relógio que atrasa não adianta. São 10 horas da manhã, mais 14 minutos, tá bom? Ouvimos ali Coração de Papel, Sérgio Reis. E o Coração de Cristal cantou o Jerry Adriani, tá certo? Muito bem. Olha, o Luiz Carlos Putinelli tá mandando um grande abraço aí pro meu amigo Luiz Orlando, a dona Tereza Santos, pro Elton Azevedo e o seu João Carlos, lá de Arroio Grande. Muito bem? Mas então, também ligou para nós o Luiz Orlando, que manda um alusão aí pro torcedor símbolo do Grêmio Futebol Porto Alegrense, Luiz Carlos Putinelli e a dona Lourdes do Amaral, tá bom? Tá tudo certo então, maravilha, olha que beleza isto, hein? Olha que beleza isso, olha que beleza isto. A pergunta que não quer calar, valendo um frango assado para o próximo domingo, hein? Qual é o resultado do Grenal logo mais, hein? Qual é o teu palpite? Manda pro 991 81 39 81.

programa Encontros de Domingo. Tá certo? Tá tudo certo então. Deixa eu mandar um bom dia aqui. É pra minha família Queiroz. Alô, minha família Queiroz, que grande abraço, que maravilha. Alô, meu querido Cebola. Alô, meu querido Jorley. Alô, minha querida família do Cebola e do Jorley. Um grande abraço, viu? Tá certo? Muito bem. Alô, Luluca. Alô, dona Núbia, como é que vai? Tudo bem aí na Simões Lopes? Forte abraço, obrigado pelo carinho, obrigado pela companhia, tá certo? O Luiz Orlando tá mandando uma alusão também pro Luiz Carlos Azambuja, lá na Evaristo da Veiga, no Fragata. Alô, meu querido Luiz Chacal, aquele abraço! Muito bem, olha aqui, deixa eu mandar um alôzão lá pro meu querido seu Mar Porto. Alô, seu Mar Porto e sua família ali da... Ali, como é que é o nome daquela rua ali? Não é Vidal. Ali como é que é o nome ali? Prudente de Moraes, João Antônio. Prudente de Moraes, fala sério. Alô, meu querido Dino. Alô, dona Arlete, aí no Arco-Íris. Um grande abraço, um bom dia. Muito obrigado pela companhia, hein? Tá certo? São 10h17 agora. João Antônio, meu querido, 10h17.

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Muito bem, muito bem. Ouvimos ali Old Carol. Não? Tivemos ainda Mundo Colorido com a Vanusa. Muito bem. Agora 16 graus de temperatura, amanhã de domingo. Possibilidade de chuva é de 10%. A umidade relativa do ar está em 73%. Ventos 13 km hora. Muito bem, hein? Muito bem. Olha, amanhã é dia 12, hein? Amanhã é dia 12, feriado. É, meu querido. Amanhã também é dia da criança. Amanhã a criançada é dar de parabéns, tá bom? Isto. E o senhor? E a senhora? Pode soltar aí a criança que tá dentro de você aí. Não tem problema não. Se vergonhe não, viu? Tá bom? Então tá tudo certo. Tá tudo certo. É... O que que nós temos ali? O que que nós temos ali? Hein? O que que nós temos ali? Ah, sim! Deixa eu mandar um alôzão lá pro meu querido Chico Berardi. Alô, Chico Berardi. Alô, Sidney Berardi. Peninha, grande Peninha. Alô, dona Genesi, como é que vai? Tudo bem aí? Mas então, hein? Deixa eu mandar um alôzão lá pro Valdir e a Margarete lá na Praça 20 de Setembro. Também está lá na Praça 20 o Darcizinho e a dona Gilce. Também está na Praça 20 o meu querido Claudião e a dona Eva. Isto, gente ligada na gente, hein? Quero mandar um alôzão também pro Fernando do Navegantes. Alô, Fernando! Aí, Fernando e família aí no Navega, aquele abraço! Ele me cobrou que me ouve. Legal, sensacional, sensacional. Deixa eu mandar um alôzão também pro meu querido Sérgio Luiz Duarte. Alô, Serjão, aquele abraço, garoto. Obrigado aí pelo carinho, viu? Deixa eu mandar um alôzão também pro... Cadê ele? Hein? Cadê ele? Ali! Deixa eu mandar um alôzão lá pro meu querido Gildo e a dona Ivoni. Isso, lá na Coab. Me encontraram nas eleições agora e me cobraram. Poxa, a gente te ouve, tu não manda alô. Tá certo, agora já tá ali. Já está na agenda, tá bom? Tá tudo certo, então. Tá tudo certo. Quero mandar um alôzão também pro meu querido Gilberto Almeida. Alô, Gilberto Almeida e família. Alô, Gilberto Almeida e família. Aquele abraço. Alô, João Carlos Almeida e família. Grande abraço. Muito obrigado pelo carinho, viu? Obrigado pela companhia. Quero mandar um alôzão também lá pro meu querido João Luiz Fickel. Ele e a dona Nara Beatriz. Eu estive me fazendo uma visita, né? Fui tomar um cafezinho lá com o meu querido João Luiz Fickel e a dona Nara Beatriz. Estão tudo bem, graças a Deus. Estão todos bem. Que maravilha isso, hein? Que maravilha isso. Estive aí na cidade satélite esta semana passada agora, não? Mas então, hein? Mas então, hein? Que coisa de louco, garoto. Olha, hoje é dia de churrasco, hein? Hoje é dia de churrasco. É, domingo, véspera de feriado. Aí tu faz o seguinte, meu querido. 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

Muito bem, ouvimos ali o José Roberto e hoje eu venho dizer que te amo. Tivemos ainda Denidino para ver você chorar, tá certo? Muito bem, agora faltando 20 minutos para as 11 horas da manhã. 20 minutos estão faltando para as 11 horas da manhã. O nosso Encontros de Domingo, programa da família brasileira. Melhor conteúdo Jovem Guarda do Rádio Sul Rio Grandense no ar, aqui pelos 1160 da sua Rádio Universidade Católica de Pelotas, tá bom? A pergunta que não quer calar, qual é o teu palpite, hein? Qual é o teu palpite para logo mais no Grenal? 5:30 da tarde, valendo um frango assado para o próximo domingo, hein? Vai faturar um frango assado, só para falar aí qual é o teu palpite. Não precisa pagar nada, viu? Ao contrário, ainda ganha, tá bem? Então tá tudo certo. Deixa eu abrir aqui o 991-81-3981, que tá pipocando ali, hein? É pra ali que tu vai mandar o resultado, o teu palpite do resultado, tá certo? Isto, ó. Deixa me ver aqui, quem é que tá ali? Bom dia, meu palpite é Grêmio 0, Inter 1, Noeli Melo. Muito bem, Noeli Melo, dando aí o seu palpite. Deixa eu abrir aqui, tem mais um ali. Quem é que tá ali? Bom dia, meu irmão, bom domingo, Tony Pérez. Alô, Toninho, grande abraço pra tia Dona Ellen aí, tá certo? Maravilha, deixa eu abrir aqui que tem mais gente. Tem mais alguém ali? Bom dia, JA, bom dia. Um ótimo domingo ao amigo, obrigado, hein? Já estamos na escuta do melhor programa de domingo. E líder de audiência. É indiscutível, muito obrigado mais uma vez, é o Ayrton e a Dona Carmen lá na Fernando Osório. Um abraço ao amigo. Grêmio 2-0, tá bom, é o palpite aí do nosso querido Ayrton. Deixa eu abrir aqui, tem mais alguém ali, quem é que tá ali? Deixa me ver quem está ali. Bom dia, 1-1, a briga de foice no escuro. Manda um abraço aí pro Adão Cardoso. Bugrinha, Bugrinheira, Chavante vai subir, Brum, Engove, Celso Ramos, Santa Catarina, hein? Grande Brum em Santa Catarina, grande abraço, obrigado pelo carinho, hein? A pergunta que não quer calar, qual é o resultado do Grenal logo mais, hein? Valendo um frango assado, hein? Bom dia, meu amigo João Antônio, bom dia, o resultado do Grenal para o sorteio é 2-1 para o Grêmio. Luiz Orlando. Muito bem, Luiz Orlando. Muito bem, é o palpite do meu querido Luiz Orlando. Deixa eu abrir aqui o 4353. Deixa eu ver quem é que está aqui no 4353. Quem é? Deixa me ver ali. Bom domingo, João Antônio. Obrigado. Gostei muito das minhas palmilhas. Além de bonitas, são muito bem feitas. Fiquei muito feliz por ter sido sorteado e agradeço de coração pela oportunidade. Capaz, a gente que agradece aí o seu carinho, da sua audiência todos os domingos aqui no programa, tá bom? Então, obrigado aí. Quem é? É a Jaqueline, a professora Jaqueline Marques. Muito bem. Deixa eu abrir aqui. Tem mais alguém ali? Tem mais alguém aqui. Quem é que tá ali? Bom dia, João Antônio. Bom dia, tudo bem contigo? Tudo. Estou na escuta. Baita programa, como sempre. E, se possível, roda a praça com o Ronivon. Feliz domingo e feriado. Abençoada semana para você e sua equipe e todos os seus ouvintes. Abraços, Jeremias. Obrigado, Jeremias. Obrigado. Tamo juntos até a 1 da tarde, tá bem? Até 1 hora da tarde, hein? Você segue aí dando o seu palpite, qual é o resultado do Grenal logo mais às 5:30 da tarde, que vale um frango assado para o próximo domingo aqui do programa, hein?

0: 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O câncer de mama é bem mais comum a partir dos 50, mas os estragos começam muito antes.
1: Pois é, meninas, o nosso Amiga do Peito está no ar com mais uma dica bem especial para você. Os maus hábitos que estão ligados à doença, excesso à mesa, sedentarismo, estresse, bebida, cigarro, tudo isso afeta a saúde a partir do momento que são iniciados. O organismo acumula essas agressões e um dia cobra a conta. No caso do cigarro, por exemplo, um estudo norueguês recente feito com 300 mil mulheres conclui que as que fumavam na juventude, 10 anos antes da primeira gestação, tinham risco 60% maior de câncer de mama em comparação com aquelas que nunca fumaram. É importante você saber que as medidas preventivas, apesar de fundamentais, não afastam totalmente o risco da doença. Mesmo assim, vale a pena adotá-las.
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Muito bem, ouvimos ali a Kátia Silene cantando Brasa Viva. Tivemos ainda Eu Estarei Com Você, Gerry Adriani, tá bom? Tá certo então, maravilha. 17 graus de temperatura, possibilidade de chuva de 10%. Umidade relativa do ar 71%. É manhã de domingo, dia 11 de outubro de 2026. Eu quero saber o seguinte, qual é o teu palpite pro Grenal logo mais às 5h30 da tarde, valendo um frango assado aqui do programa no próximo domingo, hein? Manda para nós aí pelo 991-81-3981. 991-81-3981. Manda aí o palpite do teu resultado e dependendo aí se você faturar sozinho, domingo que vem tem frango assado para você, tá bom? Se der mais de um acertador, vamos ao sorteio como sempre. Maravilha, maravilha. É, meu querido, não é fácil o negócio, mas também não é difícil, não é não? Também não é difícil, hein? A dificuldade que me faz é nós mesmos, rapaz, fala sério, hein? Fala sério. 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Hoje é domingo, e porque hoje é domingo, é dia de churras. 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Deixa eu mandar um alôzão lá pro seu hotel e pro Jonas. Jonas e Auro Cerulho, rapaz, que só ele. Aquele abraço, Auro Cerulho. Tamo juntos até a 1h da tarde. Até a 1h da tarde, vamos juntos aí com o nosso encontro de todos os domingos, tá bom? Tá certo. Meu querido João Antônio, 991-891-813-981. Abre ali que tá pipocando, hein? Abre ali que tá pipocando. 991-81-3981. E a pergunta que não quer calar: qual é o teu palpite? Qual é o teu palpite pra logo mais no Grenal, hein? Você sabe?
Então manda para nós aí, 991-81-3981. Muito bem? Deixa eu abrir aqui o 4152. 4152. Bom dia, abençoado domingo a todos. Ieda Silva na escuta, Sítio Floresta. Vai dar Grêmio KKK, 2-1. Muito bem. É, dois para o como é que é? Dois para o creme, um para o interior. Ah, tá bom, tá certo. Abraços. É, pode ser que por estarem os dois em rebaixamento de 0 a 0. Não, eu quero saber qual é o teu palpite. É 2-1 pro Grêmio ou é 0 a 0? Hein? Um brinde à criança que fomos um dia e à pureza que vive em nós. Obrigado aí pelo carinho, viu, Ieda? Tamo junto. Só me responde aí, qual é dos dois palpites é o teu? É o 0-0 ou 2-1 pro Grêmio? Deixa eu abrir aqui o 3266. Quem é que tá aqui no 3266? Bom dia, João Antônio. O meu palpite para o Grenal é 2-2. Um ótimo domingo, Thales Melo. Grande Thales, aquele abraço, garoto. Deixa eu entrar lá no 7169. Finalzinho, 7169. Bom dia, João Antônio. Bom dia, e ouvintes. O meu palpite para o Grenal é 0-0. Ângelo Melo. Grande Ângelo. Grande abraço. Tamo junto. Tamo juntos, tá bom? Tá certo, então. Agora são 3 minutos faltando para as 11 horas da manhã. 991-81-3981. Esse é o número que tu vai mandar o teu palpite para o resultado do Grenal logo mais, às 5h30 da tarde, valendo um frango assado do programa no próximo domingo, hein?

Muito bem, vamos lá então. 11 horas da manhã, agora mais 3 minutos. Ouvimos ali. Ouvimos quem que nós ouvimos, hein? Ah, o George Gales. Também ouvimos os Fevers. Muito bem, muito bem. Maravilha. 17 graus de temperatura, amanhã de domingo. É amanhã de domingo, dia 11 de outubro de 2026. Muito bem, maravilha. Olha a pergunta que não quer calar, hein? Qual é o teu palpite para o resultado do Grenal de logo mais? Valendo um frango assado do programa para o próximo domingo. Manda para nós aí pelo 991-81-39-81, tá bem? Muito bem. Deixa eu abrir aqui, já tem gente aqui. Quem é que tá ali? Deixa me ver ali. Bom dia, amigo João Antônio. Bom dia. Tô ligado no programa, hein? Encontro de domingo. Curtindo lindas músicas da Jovem Guarda. Muito obrigado. É o Pedro Pintanel, Balneário dos Prazeres. O resultado dele é 2-1 para o Grêmio. Boa sorte aí, meu querido. Deixa eu entrar aqui que tem mais. Ah, esse aqui é o Arthur. Muito bom dia, João Antônio. Ótimo domingo aqui em Novo Hamburgo. Está chuviscando com 17 graus. Como sempre, todos os domingos, estamos na escuta. Arthur Fiala e Flávia Fiala. E com 14 graus nublado em Brumat, lá na França, está o Daniel Fiala e a doutora Áurea Faria na escuta. Muito bem, hein? O resultado é Inter 1-0. Muito bem. Muito bem. Hein? É, deixa eu ler aqui. Ah, sim, estou falando para o mundo via online, não é verdade? Isto. Na quarta-feira é feriado, dia do professor. Não tem aulas. Ah, isso aí, será que é no geral? É. Tá. Essa última parte aqui eu resolvo para ti. Essa última parte eu não vou ler, tá bom? Grande Arthur Fiala, aquele abraço, meu querido. Deixa eu entrar aqui que tem mais gente. Deixa eu ver aqui quem é. Bom dia, João Antônio. Um bom programa e um ótimo domingo para nós. Obrigado. É o Cleonir Vasconcelos, do Simões Lopes. Oi, João Antônio. O Grenal é 2 para o Grêmio. 2-0 para o Grêmio. Tá bom, Cleonir. Hein? Tá bom. Os colorados não apareceram até agora, hein? Só vejo aqui o resultado. Ah, apareceu um aqui. Apareceu um aqui, 1088. Quem é o 1088? Hein? Quem é o 1088? Bom dia, Inter 3, Grêmio 1. Maria Luísa Marques. Muito bem. Boa sorte pra ti, Maria. Deixa eu entrar aqui que tem mais gente. Deixa eu entrar aqui que tem mais gente. Bom dia, João Antônio. Tudo bem? Tudo. Obrigado, senhor. Mais um domingo deste maravilhoso programa que nos faz voltar no tempo. Se der para ouvir, Johnny Rivers. Domingo em uma semana abençoada para todos. Abraços. Vai dar Grêmio 2-1. Isabel Madeira. Deixa eu entrar aqui no 4152. 4152. 4251. Deixa eu ver aqui. Quem é? 2 para o Grêmio, 0 para o Inter. Quem é aí? Aí é que eu me refiro. Finalzinho 41-52. Esse é o meu palpite. Mas quem é? Deixa eu ver quem é. Ah, a Ieda Silva, lá do sítio. Legal, sensacional. Deixa eu abrir aqui o 70-58. Bom dia, meu palpite para o Grenal é 1-1. Quem é? A Carmen. É a Carmen. Muito bem. Maravilha. João Antônio, meu querido. São 11 horas da manhã agora, mais 8 minutos.

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Muito bem, ouvimos ali Summer Holiday, cantou ali o Terry Winter, né? Tivemos ainda Pega Ladrão com o Rei Roberto Carlos. Tá certo, tá certo. Afinal de contas, é amanhã de domingo, dia 11 de outubro de 2026, tá bem? 17 graus de temperatura, possibilidade de chuvas é de 10%, umidade relativa do ar está em 71%, tá bem? Tá certo, então. Tá nublado o tempo em Pelotas, não? Tá nublado, mas graças a Deus não está chovendo, tá bom? Deixa eu mandar um alôzão aqui pra minha turma que me acompanha, né? Pra minha turma que me acompanha na cidade vizinha de Rio Grande e São José do Norte, tá bem? Tá certo, então. Deixa eu mandar um alôzão lá pra Rio Grande pro meu querido Chavante, pro Jair. Quero mandar um alôzão também pro meu querido Delmar Siqueira e a dona Nica lá no bairro Lagoa. Alô, Anfilóquio, como é que vai? Tudo bem aí? Graças a Deus, hein? Olha que maravilha. A Margarete, como é que estás? Tranquila? Mas então, hein? Deixa eu mandar um alusão também lá pro meu querido Ney Santos, a Daiane Santos, Paulo César Alves e o meu querido Dyson Lopes. Alô, minha querida Lucinha Ávila, Wilson Coy. Alô, Jeremias, como é que vai? Tudo bem aí? Muito bem, hein? Lá em São José do Norte está o meu querido Bonaô, o Farmacon, o Negrinho, o Gilney, o Paulinho e o Nenê do Cidade Alta. Isso, a Arlene também está de rádio ligado lá no Norte. Meu querido João Espíndola também está de rádio ligado lá no Norte. Quero mandar um alôzão aqui em Pelotas para Nádia Bastos. Isto, o Ayrton e a Dona Carmen que já participaram. Isto, quero mandar um alôzão também lá para o meu querido Mosquito, não? Isto, o Gilson Brim lá na Campos Salles, como é que vai, tudo certo? Maravilha. Ali, quero mandar um alôzão também para minha querida Leila Caldeira, o Daniel Lopes lá no Areal, o Claudinei, hein? Claudinei e sua esposa ali no Village Center, ali é o Village Center 1, 2 ou 3, ali é o 3, né? Ao lado do nono BI, no Fragata, grande abraço para ele, viu? Alô, Regina Camargo, grande abraço para ti, guria, estamos juntos até a uma hora, muito bem? A minha querida Eva e a Dalva lá no Passo do Salso também de rádio ligado. E o Bebeto, hein? Bebeto Fields, encontrei ele esta semana lá no Point, né? Nós temos um Point que nós nos encontramos, eu e o querido Bebeto Fields. Hein? Alô, Jorginho! Encontrei Bebeto, tá bem ele, tá bem ele. Grande abraço, meu querido Bebeto. Gente, boa barbaridade. 11h21 agora.

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Muito bem, ouvimos ali os Golden Boys cantando Mago, tivemos ainda Vanderleia, gostaria de saber, tá bom? Afinal, é amanhã de domingo, dia 11 de outubro de 2026, tá bom? Olha, quero mandar um alusão aí pra dona Jane e seu Jader, que ligaram agora aqui pra nós. Muito obrigado aí pelas palavras, viu? Obrigado aí pelo carinho, bom final de semana pra vocês aí também, tá certo? Isto, ó. Alô, Fernandinho, aí no Lindóia, como é que vai? Tudo bem contigo? Grande abraço, obrigado pelo carinho, obrigado pela companhia. Vamos juntos até a 1 hora da tarde, tá ouvindo? Até 1 hora da tarde, estamos aqui apresentando o nosso Encontros de todos os domingos. E a pergunta que não quer calar, hein? Qual é o teu palpite para o Grenal logo mais às 5:30 da tarde? Valendo um suculento frango assado no próximo domingo, oferecimento aqui do programa, hein? O programa que tá patrocinando, tá bom? Um frango assado aí para você responder qual é o seu palpite para o resultado de Grêmio e Internacional. Você sabe? Então manda para nós ali pelo 991 81 39 81.

11 horas da manhã, mais 32 minutos, 11h32. Deixa eu abrir aqui o 91 991 813981. Tá pipocando aqui, hein? Deixa eu ver quem está aqui. Deixa-me ver quem está aqui. João Antônio, meu querido, bom dia. Bom dia. Um ótimo domingo para ti. Aqui é o Adão Cardoso da Coab Tablada. Muito bem. Manda um abraço aí para o Adão Cunha, lá na Tiradentes. Nós estamos na escuta do programa. Um ótimo domingo para ti. Ah, muito obrigado. Muito obrigado. Deixa eu entrar aqui. O dia do professor é na terça-feira e não na quarta. Errei. Tá bom, meu querido Arthur. Obrigado. Tamo juntos. Tamo juntos até uma hora da tarde, tá bom? Deixa eu abrir ali o 40... Cadê aqui? É o 1274. Deixa eu abrir ali o 1274. 1274. Quem é que tá ali? Bom dia, João Antônio. Ligado no encontro de domingos. Ontem o Belchavante venceu o Esportivo em Bento Gonçalves por 2-0. Estamos um mata-mata para voltarmos ao Campeonato Gaúcho de 2027. Meu resultado para o Grenal é 1-1. Bom domingo a você e seus ouvintes. Grande abraço, Paulo Fonfon. Grande Paulo Fonfon. Aquele abraço, meu querido. Aquele abraço, meu querido. Deixa eu entrar aqui no 4139. Deixa eu abrir ali, 4139. Bom dia, João Antônio. Bom dia. O programa tá bom como sempre. Muito obrigado. Bom domingo para todos nós. E nem vou opinar sobre o Grenal. Tô insegura. KKKK. Quem é, hein? Regina Camargo do Arial. Tá bom, Regina. Tá valendo, tá valendo. Deixa eu entrar aqui no 8434. Deixa eu abrir ali o 8434. Oi, bom dia, João Antônio. Aqui estamos sempre na escuta. Resultado de hoje, 2-1 para o Grêmio. Quem é, hein? Quem é? Deixa eu me ver aqui. Simone Voltz. Muito bem. Obrigado pelo carinho. Deixa eu abrir lá o 4152. Aham. Ah, tá, agora sim. A Ieda Silva optou por 1-1, jogo do Grenal de logo mais. Tá valendo, hein? Boa sorte pra ti. Deixa eu abrir lá o 4040. 4040. Bom dia, Grenal 00, Darneli Fabris Pinheiro. Alô, Darneli, obrigado pelo carinho, garoto. Tamo juntos, hein? Tamo juntos. Tudo bem? 991-81-39-81 para te responder qual é o resultado do Grenal logo mais, valendo um suculento frango assado no próximo domingo. Oferecimento do programa Encontros de Domingo.

Muito bem, vamos lá então. Agora são 11 horas da manhã, mais 42 minutos. Em 11 horas, mais 42 minutos. E a pergunta que não quer calar, valendo um suculento frango assado no próximo domingo: qual é o resultado do Grenal logo mais? Qual é o teu palpite? Manda pra gente pelo 991-81-3981, tá bom? Manda lá o teu palpite, tá certo? Isso aí. E falando em palpite, deixa eu mandar um alusão aí pra Evinha, né? Me ligou agora, tá bem ela de saúde, graças a Deus, que maravilha, que maravilha. A Eva, minha querida Eva, minha amiga de tantos anos, não? Isto. Grande abraço, obrigado aí pelo carinho, viu? Tamo juntos até uma hora da tarde. Ouvimos ali Não Posso Controlar Meu Pensamento, cantou o Vanderlei. E ainda Renato Seus Blue Caps, Seu Sou Feliz Porque Estou Chorando. Olha que beleza isso, hein? Qual é o resultado do jogo logo mais, hein? Qual é o resultado do jogo? É do Grenal? Fala pra nós. Hein? Fala pra nós aí, pelo 991-81-3981. Tá bem? Então tá tudo bem, graças a Deus, hein? Que maravilha. E o que eu tava dizendo mesmo? Ah, deixa eu mandar um alôzão lá pro João Carlos em Arroio Grande. Quero mandar um alôzão também pro Paulinho Prestes, lá na cidade vizinha de Arroio Grande. Grande abraço, muito obrigado aí pelo carinho, viu? Muito obrigado pela companhia. Bom dia, João Antônio, aqui é o Diego Canês do bairro Fátima. Sempre na escuta do programa. Hoje é dia de sofrimento, o resultado do Grenal, 1-0 para o Grêmio. Tá bom, hoje é dia de sofrimento, hein? Graças a Deus, eu e você não somos cardíacos, senão ia ser duro para aguentar, não é não? Eita, nós, tô te falando, hein? Deixa eu abrir aqui o 2849, tem alguém ali no 2849, quem é que tá ali? Bom dia, João Antônio, resultado do Grenal é Grêmio 1, Inter 2. Bom início de semana a todos. Quem é, hein? Quem é ele? Mauro. Ah, o Mauro Machado. Grande Mauro. Aquele abraço. Obrigado pelo carinho. Aqui tem mais recado. Deixa eu ver aqui. Grêmio 1-0. É o Gael Borchardt da Coab Pestana. Depois temos aqui Internacional 1, Grêmio 0, Alice Borchardt, também do Pestana. Depois Grêmio 2, Inter 0, Lígia Uchoa. Quem mais? Inter 2, Grêmio 0, Darlene Uchoa Pinheiro. Depois Grenal 1-1, Lisandro Borchardt. Tá bom. Aí os resultados dos jogos, né? Aliás, os jogos não, o jogo, né? O jogo. Grenal. Olha só. Abri as atividades. Mas não faça isso comigo, meu querido Arthur. Não me faça coisa que te pegue nojo. Ah, não me judia. Ah, dá licença. Esse Arthur não tem jeito, rapaz. Fala sério. Hein? Que loucura isso, rapaz. Ei, deixa eu mandar um alôzão aqui também pro meu querido Danilo Bilharva e sua galera. Alô, Felipe, alô, Gilson. Lá no Jardim América está o meu querido Claudinho na Embrapa, o Juca, o Valnir e o Cleide. Isto, o João Carlos aqui é no bairro Cruzeiro também nos acompanhando. A Janice Mendes, hein? Lá no Fátima, o Isnar Brito nos acompanhando lá no Dunas. A Marília, a Dani e o esposo da Dani nos acompanham lá no Arial. Grande abraço pra eles. Muito obrigado pelo carinho, viu? Isto, ó. Quem mais, hein? Quem mais está de rádio ligado? Ah, o Joaquim e o Jurandir. Um é do Arco-Íris, o outro é da Guabiroba. Grande abraço pra eles, viu? Muito obrigado pelo carinho. O Alaora, a Berenice e o Tiago também vão de rádio ligados. O Jonas lá no Barro Duro. Grande abraço. Alô, Jonas do Arial. Forte abraço. Muito obrigado aí pelo carinho. Obrigado pela companhia. Estamos juntos até
a 13h, tá ouvindo? Até 13h. Deixa eu abrir aqui que tem mais recado. Bom dia, João Antônio. Bom dia. Abraços do Felipe Milharva aqui de Santa Catarina. Aqui na audiência do melhor programa da família brasileira. Muito obrigado mais uma vez pelo carinho, hein? Uma excelente semana a todos nós. Obrigado, obrigado, viu? Muito obrigado aí pelo carinho da companhia. Estamos juntos até a 13h, tá bom? Tá certo, então. Agora são 11h, mais 48 minutos. 11h48, hein? E a pergunta que não quer calar, qual é o resultado do Grenal? Manda para o 991-81-39-81, valendo um suculento frango assado no próximo domingo.

Muito bem, vamos lá então. Agora são 11 horas da manhã, mais 58 minutos. 11h58, é manhã de domingo, 11 de outubro de 2026. 18 graus de temperatura. Umidade relativa do ar está em 65%, ventos 11 km hora. Muito bem. Aliás, marcando chuva mesmo só na sexta-feira próxima, não? Só na próxima sexta-feira. E a pergunta que não quer calar, hein? Qual é o resultado do Grenal logo mais? Hein? Qual é o teu palpite? Manda para nós pelo 991-81-3981. Você vai concorrer a um suculento frango assado para o próximo domingo, hein? Isso. É, cortesia do programa aqui, hein? Te mete, hein? Fala sério. Mas então, hein? Que coisa de louco. 991-81-3981. Esse é o endereço que tu vai mandar aí o teu palpite, tá certo?

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Deixa eu mandar um alusão lá pro meu querido Gabriel e o seu Carlos Ratz. Hã? Isto, ó. Alô, seu Carlos, bom dia. 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Alô, meu querido Jair Colorado. Aquele abraço. 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Alô, Beto! Aquele abraço, meu irmão. Tamo juntos, hein? 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Tá ouvindo? 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Estas são as empresas parceiraças aí do nosso encontro de todos os domingos, tá bom? Tá tudo certo então. Deixa eu abrir ali o 991-81-3981, que eu quero saber aí qual é o resultado do Grenal logo mais, hein? Deixa eu abrir aqui, que tem alguém aqui. Quem é que tá aqui? Bom dia, João Antônio. Aqui é a Eva Maria. Teu programa merece um selo de qualidade de tão bom que é. Muito obrigado, hein? 3-2 para o Grêmio. Deus abençoe você e sua família. Amém. Você também, viu? E sua família também, tá bom, dona Eva? Legal, sensacional. Deixa eu abrir aqui que tem mais gente ali no 7424. Quem é que tá ali? Bom dia, João Antônio. Aqui é o Claudião. Curtindo o programa, tomando um verde. Tu estavas procurando um colorado? Tô eu aqui, 2-1 pro Inter. Hein? Ai, ai, ai, ai, ai. Mais um pouquinho morto, será? Será que eu vou morrer hoje? Quem será, hein? Vai saber também, né? O Diego Canês já me disse que hoje é teste pra cardíaco. Hein? Só aguenta o rojão. Quem pode, hein? Não é fácil. Não é fácil. Agora, atenção, atenção, senhores e senhoras ouvintes. Atenção, atenção, senhores patrocinadores. Atenção, atenção, senhores diretores desta emissora. Quero lhes dizer que, neste momento, entre as rádios AMs e FMs, as rádios AMs e FMs da metade sul do Rio Grande do Sul, o programa Encontros de Domingo encontra-se em terceira posição. Em terceira posição, com 4.026 acessos. Em primeiro vem a Rádio Pelotense, com 5.144. Até vou ouvir o que eles estão tocando lá, que eles são primeiro faz tempo, hein? Rádio Liberdade de Canguçu, com 4.248. Isto. Depois, em quarto lugar, vem a Rádio 10, com 3.717. Em
Em quinto lugar, em quarto lugar, né? A Rádio 10. Terceira é a Universidade com o meu programa. Depois, em quinto lugar, a Rádio Gaúcha Zona Sul. 3.381 acessos. Depois vem a Rádio Oceano Pelotas, com 3.234 acessos. Em sexta posição. Em sétima posição vem a Rádio Kerby de Canguçu, com 2.502 acessos. Depois vem, em oitavo lugar, a Rádio Oceano Rio Grande, com 2.165 acessos. Em nona posição vem a co-irmã Rádio Tupanci, com 2.075 acessos. E em décima posição, Rádio América Santa Vitória do Palmar, com 1.882 acessos, tá bom? Depois aí já vem a Rádio Nativa Rio Grande, Rádio Nativa Piratini, Rádio Litoral São Lourenço, a Rádio São Lourenço, vem a Rádio União, vem a Rádio Difusora, vem a Atlântida Zona Sul, vem a Rádio Imigrantes, Rádio Cultura Canguçu e Rádio Cultura Zona Sul, Rio Grande, em 20ª posição, com 792 acessos. Então, entre essas rádios que eu citei, eu não vou citar as outras, vou até a 20ª posição. A Rádio Universidade, com o programa Encontros de Domingo, encontra-se em terceira posição. É mole o que é mais, hein?

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Muito bem, muito bem, muito bem. Já é tarde de domingo, hein? Meio-dia mais 15 minutos, já é tarde de domingo. Ouvimos ali Silvia Letícia com o José Roberto. O Ed Wilson cantou Mas Que Frio Faz. Ainda ouvimos a garota, aliás, Alegria, Alegria, na indicação do Luiz Carlos Puccinelli, Garota do Baile. E Salve, Salve, Brasileiro, com o Eduardo Araújo. Tá bem, esta foi a leva de sucessos aí que a gente rodou. Muito bem, falando nisso, quero mandar um alôzão para a Silvia e o seu esposo, né? Nos acompanhando lá no Fragata. Grande abraço, muito obrigado aí pelo carinho, viu? A você e seus familiares aí. Muito obrigado de coração. João Antônio, vamos chegar no primeiro lugar. Mas tu sabe, Arthur, eu até me considero primeiro lugar no ranking aqui da audiência. Porque eu tô em AM, né? E tô concorrendo com as FMs juntos. Imagina. Imagina se eu tô em FM, hein? Hein? Tu imagina se eu tô em FM. Agora dei uma bispada ali na concorrente que tá em primeiro lugar. Eles estão tocando repertório parecido com o meu. Um pouquinho mais adiantado, digamos aí, anos 80 para cima, né? Agora sim, consegui saber o porquê que eles estão na frente. Aliás, eles não estão tão na frente, mas eles já estão em FM, né? Eles já estão em FM, nós ainda não, né? Nem sei se vamos, mas tá tudo certo, tá tudo bem. O importante é que nós estamos na terceira posição, né? Terceira posição, aí é que eu me refiro. Deixa eu entrar aqui no 991-81-3981, que eu quero saber qual é o teu palpite para o Grenal logo mais, hein? Aqui tá o 6436, deixa eu ver quem é que tá ali, hein? Quem é? Aqui é o Ceará, jogo Grêmio 2, Inter 0. Não, 2-1, é isso? Não entendi, ele botou um 0-1, mas eu acho que é 2-1. Agora uma música que eu quero escutar. Ah, boa. Essa tua sugestão é muito boa.

Hein? Vocês estão junto conosco ali. Muito bem, João Antônio, qual é o telefone mesmo que o pessoal tem que te mandar o palpite? 991-81-39-81. Isso. Manda aí teu palpite e a gente... vai fazer o sorteio de um suculento frango assado no próximo domingo. Isso, no próximo domingo. Aliás, no próximo domingo, deixa eu adiantar para vocês, dia 18 agora, nosso programa começa ao meio-dia, viu, gente? Começa ao meio-dia. É, tem a procissão de Guadalupe. Então, nosso programa, ao invés de começar às 10, vai começar às 12 horas, tá bem? Isso. É, senão daqui a pouco vai tu liga o rádio 10 horas, pensa que não vai ter programa e vai para outra emissora. Não, meio-dia eu tô aqui no próximo domingo, se Deus quiser, tá certo? Então tá bem, então.

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Agora são 12:28. Olha a hora, minha gente. Relógio que atrasa não adianta. São 12:28. É tarde de domingo, 11 de outubro de 2026. E o nosso Encontros de Domingo, programa da Família Brasileira, até uma hora da tarde. Lembrando vocês que no próximo domingo nós estaremos no ar a partir do meio-dia, tá bom? O Encontros de Domingo, a partir do próximo domingo, para você que está aí participando do sorteio do frango assado, né? No palpite do Grenal logo mais, domingo que vem é o meio-dia o programa, tá bom? E a gente irá sortear aí um suculento frango assado aí no resultado do Grenal de hoje à tarde, certo? Então tá tudo certo, deixa eu entrar aqui no 991-81-3981, é pra onde tu vai mandar o teu palpite. Já tem gente aqui, quem é que tá ali? Oi, meu palpite é 2-0 para o nosso Grêmio. Quem é? A Silvia. Muito bem, Silvinha. Deixa eu entrar aqui no 7390. Quem é 7390? Oi, sou Andréia, estou no Bar do Ceará. Meu placar, Grêmio 3, Inter 2. Queria oferecer uma música pro Ceará. Qualquer música do Roberto Carlos. Tá bom. Já, em seguidinha, tá certo? Deixa eu entrar aqui. Vou escutar o programa a partir do meio-dia. Ah, tá bom. Muito obrigado.

Muito bem, olha, deixa eu mandar um alôzão pro Germano, pro meu querido Bochecha, o Brandão, como é que vai, tudo bem? A família Ferret, o Sérgio, a Eliane, o Décio, quero mandar um alôzão também pro Bisco, o Gerson Lopes, a Maria Zilda, como é que tá, Maria Zilda, tudo bem contigo aí no Vilagem 4? Quero mandar um alôzão ainda pro meu querido Nelson Rosa, pra Rejane, o Nelson Júnior, Natan, quem mais? Bernardo, Frederico e Miguel. O Antônio Jesus Pinto, lá em Floripa. Grande abraço. Tamo juntos, hein? Edson Fernando Correia, de Rio Grande também, de Rádio Ligado. Grande abraço. Muito obrigado aí pela companhia. Estamos juntos, viu? Até a 1 da tarde.

Muito bem, ouvimos ali Mr. Postman e isto, os Carpenters. Também ouvimos a Martinha cantando Arranje Outra Namorada. Tivemos ainda Escuta Meu Bem com o Rony Von, Escuta Meu Amor. E ainda Erasmo Carlos Pega na Mentira. Muito bem, mas então, a pergunta que não quer calar é a seguinte, meu querido. Qual é o teu palpite para logo mais sobre a dupla Grenal, 5:30 da tarde? Valendo um suculento frango assado para o próximo domingo, a partir do meio-dia, viu? Tá bem? Manda para o 991-81-3981. 991-81-3981. Manda lá o teu palpite e torce para, no próximo domingo, faturar aí um suculento frango assado aqui do programa. Tá bem? Então tá tudo bem, graças a Deus. 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

Muito bem, vamos lá então. Agora faltando 10 minutos para uma hora da tarde, 10 para uma, ouvimos ali os Beatles, Michelle. Tivemos ainda, afinal chegou os VIPs, Ninguém Vai Tirar Você de Mim. Foi na indicação do pessoal lá do Bar do Ceará, Roberto Carlos, tá bom? Tá certo então. Eu quero saber qual é o teu palpite para o Grenal no próximo domingo. Aliás, próximo domingo não, logo mais, né? Logo mais às 17h30. Deixa eu abrir aqui, 991-81-3981. Esse é o número que vai mandar o teu palpite para concorrer a um suculento frango assado no próximo domingo, meio-dia, tá bom? Boa tarde, meu querido João Antônio, boa tarde. Tô te ouvindo. Meu palpite é Grêmio 3, Inter 1. Abração para ti e todos que estão na audiência. Snardo Dunas. Obrigado, Snar. Obrigado aí pelo carinho, viu? Bom domingo para ti e a família aí. João Antônio, ótimo o programa deste domingo. Boa semana, abraços. O Arthur Fialo. Muito bem, muito obrigado, o Arthur. Muito obrigado de coração, tá bom? Tá certo, então. Vamos dando sequência aqui até a 1 da tarde.

sequência aí o sucesso do José Augusto, Tudo Deu em Nada. Tivemos ainda Nelson Ned, Se as Flores Pudessem Falar, na indicação da minha querida Marília, não? Lá do Arial. É,

Muito obrigado a todos vocês, muito obrigado aos nossos parceiros patrocinadores, muito obrigado. Obrigado a você que fez a programação conosco aí no outro lado, muito obrigado. Boa tarde de domingo, bom feriado de segunda-feira, boa semana a todos nós. Próximo domingo, meio-dia, excepcionalmente meio-dia, encontro marcado aqui, nos 1160, com mais uma audição do nosso Encontros de Domingo. Tchau, gente!

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1: 13 horas.
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Pai, pode ser que daqui a algum tempo haja tempo pra gente ser mais, muito mais que dois grandes amigos, pai e filho, talvez. Pai, pode ser que daí você sinta qualquer coisa entre esses 20 ou 30 longos anos em busca de

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0: 14 horas.
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0: 15 horas.
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1: 15 horas e 30 minutos.
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1: 16 horas.
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1: E aí, quem vai comigo pra minha humilde residência, hein?

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1: 16 horas e 31 minutos.
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1: 17 horas.
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1: 17h31.
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0: O anjo do Senhor anunciou a Maria,
1: e ela concebeu do Espírito Santo.
0: Ave Maria, cheia de graça, o Senhor é convosco. Bendita sois vós entre as mulheres, e bendito é o fruto do vosso ventre, Jesus.
1: Santa Maria, Mãe de Deus, rogai por nós, pecadores, agora e na hora de nossa morte. Amém.
0: Eis aqui a serva do Senhor.
1: Faça-se em mim segundo a vossa palavra.
0: Ave Maria, cheia de graça, o Senhor é convosco. Bendita sois vós entre as mulheres, e bendito é o fruto do vosso ventre, Jesus.
1: Santa Maria, Mãe de Deus, rogai por nós, pecadores, agora e na hora de nossa morte. Amém.
0: E o Verbo se fez carne
1: e habitou entre nós.
0: Ave Maria, cheia de graça, o Senhor é convosco. Bendita sois vós entre as mulheres, e bendito é o fruto do vosso ventre, Jesus.
1: Santa Maria, Mãe de Deus, rogai por nós, pecadores, agora e na hora de nossa morte. Amém.
0: Rogai por nós, Santa Mãe de Deus,
1: para que sejamos dignos das promessas de Cristo.
0: Oremos. Infundi, Senhor, a vossa graça em nossos corações, para que, tendo conhecido pela anunciação do anjo a encarnação de Jesus Cristo, vosso Filho, cheguemos pela sua paixão e morte na cruz à glória da ressurreição. Pelo mesmo Cristo, Senhor nosso, na unidade do Espírito Santo. Amém.

0: 18:04. 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
4: Alô, amigos do Brasil e demais países de língua portuguesa. Está no ar o noticiário da redação brasileira da Rádio Vaticano, Vatican News. Neste domingo, 11 de outubro, trazemos para você as últimas notícias do Papa, da Santa Sé e da Igreja no mundo. Com você para conduzir esta edição, Túlio Fonseca. E no início desta edição, preparamos um trecho da liturgia de hoje para você. O Senhor é o pastor que me conduz, não me falta coisa alguma. Pelos prados e campinas verdejantes, ele me leva a descansar. Para as águas repousantes me encaminha e restaura as minhas forças. Do Salmo 122. E passamos agora aos destaques do nosso programa de hoje. No Ângelus de hoje, o anúncio do Papa. Decidi me submeter a uma cirurgia para retirar um nódulo no pulmão. Leão XIV afirmou que o nódulo foi identificado em uma fase muito inicial e bem localizado durante alguns exames. A cirurgia será realizada nos próximos dias no Hospital Policlínico Gemelli. Na reflexão antes da oração mariana, o Papa afirmou que não devemos desanimar quando o bem que fazemos não é compreendido. E em seus apelos, recordou a martirizada Ucrânia. O pão de milhões não pode ser refém da guerra. A Conferência Nacional dos Bispos do Brasil expressa proximidade ao Papa Leão após o anúncio da cirurgia. Teremos também a reflexão do 28º Domingo do Tempo Comum e a presença de Antônio Cardoso no quadro A Canção e a Prece. Fique conosco, o nosso programa está no ar. O Papa Leão XIV anunciou, ao final do Ângelus deste domingo, 11 de outubro, que deverá se submeter a uma cirurgia para retirar um nódulo circunscrito no pulmão. Diante das numerosas pessoas reunidas na Praça São Pedro, o Papa explicou:
5: Carissimi, di recente, durante alcuni controlli, i medici mi hanno trovato un nódulo circoscritto al polmone.
4: Recentemente, durante alguns exames, os médicos encontraram em mim um nódulo circunscrito no pulmão. Foi identificado em uma fase muito inicial e está bem localizado. Os médicos consideram oportuno intervir e então, seguindo o conselho deles, decidi me submeter a uma cirurgia para retirá-lo.
5: Ho deciso di operarmi per toglierlo. L'intervento è già programmata nei prossimi giorni.
4: A intervenção já está programada para os próximos dias no Hospital Policlínico Gemelli. Leão XIV agradeceu a todos os fiéis, tanto os presentes na Praça São Pedro, quanto aqueles que acompanham o Ângelus de várias partes do mundo pela proximidade espiritual. Confio-me às suas orações. Bom domingo, concluiu o Papa.
5: Vi ringrazio pela vostra vicinanza spirituale. E me affido alla vostra preghiera. Grazie e buona domenica.
4: Em resposta às perguntas dos jornalistas, o diretor da sala de imprensa da Santa Sé, Matteo Bruni, esclareceu que a intervenção está prevista para os próximos dias da próxima semana e que o período previsto de internação pós-operatória é de cerca uma semana.
5: Quando accade qualcosa di buono, si accende una luce che porta a coinvolgere gli altri nella propria felicità.
4: Quando algo de bom acontece, acende-se uma luz que nos leva a incluir os outros na nossa felicidade. Com estas palavras, o Papa Leão XIV introduziu neste domingo, 11 de outubro, sua reflexão antes da oração Mariana do Ângelus, na Praça São Pedro. Ao comentar o Evangelho, proposto pela liturgia do dia, da parábola do banquete de casamento preparado por um rei para o seu filho, o pontífice recordou que um momento de felicidade desperta naturalmente o desejo de compartilhá-lo. Na passagem evangélica, o pai prepara a festa e convida muitas pessoas, mas encontra respostas muito diferentes daquela que esperava. Alguns convidados preferem continuar com seus próprios afazeres, enquanto outros chegam a insultar e matar os mensageiros enviados pelo rei.
5: Alcuni, anzi, infastiditi, insultano e addirittura uccidono i messaggeri del re.
4: Leão XIV aproximou a parábola da experiência concreta de cada pessoa e recordou que também nas relações humanas, nem tudo aquilo que fazemos encontra acolhida.
5: Non sempre il bene che offriamo è compreso.
4: Nem sempre o bem que oferecemos é compreendido, reconhecido ou apreciado. Pelo contrário, às vezes é mal interpretado e rejeitado. Mas isso não deve nos desanimar.
5: Ma ciò non deve scoraggiarci.
4: O rei, porém, não cancela o casamento nem interrompe as celebrações. Diante da recusa dos primeiros convidados, amplia o convite e envia seus servos pelas ruas para que outras pessoas também possam participar da festa e a alegria dos noivos se torne um dom para todos. Retomando a interpretação de São Jerônimo, o Santo Padre explicou que o rei representa o Pai do Céu, o noivo é Jesus e a noiva é a Igreja. Entre os protagonistas da parábola, acrescentou, estamos também nós, escolhidos pelo Senhor para compartilhar com Cristo a nossa existência e com Ele sermos portadores de vida.
5: Nella sala del banchetto sono le nostre chiese, le nostre case.
4: As igrejas, as casas e os lugares onde vivemos tornam-se assim os espaços deste encontro cotidiano com Cristo, onde Ele continua a declarar o seu amor e a esperar a resposta de cada pessoa. É lá que o encontramos, revestidos como a noiva, com a veste branca do batismo, e adornados com as joias das boas obras, que nos aproximam de Deus e uns dos outros.
5: Que te avvicinano a Dio e tra noi.
4: Na parte final de sua reflexão, Leão XIV voltou a olhar para a forma como essa alegria se manifesta na vida cotidiana, longe de qualquer idealização ou distância da realidade.
5: La gioia che annunciamo allora non è artificiale.
4: A alegria che anunciamos não é, portanto, artificial, mas profunda, concreta e real, bela como os rostos das pessoas que encontramos, verdadeira como o trabalho, os sorrisos, as lágrimas, os apertos de mão e os gestos de bondade que marcam os nossos dias.
5: I gesti di bene delle nostre giornate.
4: Essa alegria, destacou o Papa, é dom de Deus para a salvação do mundo e se torna visível justamente no cotidiano, nas relações, nos encontros e nos gestos concretos que aproximam as pessoas umas das outras. Ao concluir, Leão XIV confiou os fiéis à Virgem Maria, pedindo que ela ajude todos a crescer nesta alegria e anunciá-la, sempre em toda parte, com generosidade, coragem e fé, mesmo onde não é compreendida.
5: Anche lá, dove non è compresa, con generosità, con coraggio e con fede. Il pane quotidiano di milioni di persone. Não pode ser ostaggio della guerra.
4: O pão de cada dia de milhões de pessoas não pode ficar refém da guerra. Foi o apelo do Papa Leão XIV neste domingo 11 de outubro, ao voltar o olhar para a atormentada Ucrânia e dessa vez também para as consequências do conflito que chegam muito além de suas fronteiras. Após a oração do Ângelus na Praça São Pedro, o pontífice destacou sobretudo a situação dos países mais pobres, onde muitas pessoas dependem da importação de cereais, e pediu às partes envolvidas na guerra que permitam o transporte seguro desses alimentos pelo Mar Negro.
5: La guerra nella martoriata Ucraina continua a causare sofferenze anche ben oltre i suoi confini.
4: A guerra na martirizada Ucrânia continua a causar sofrimento muito além das suas fronteiras, sobretudo nos países mais pobres, onde tantas pessoas dependem da importação de cereais. Dirige um sentido apelo às partes em conflito para que permitam o transporte seguro de cereais no Mar Negro.
5: Coro dei cereali nel Mar Nero.
4: Leão 14 dirigiu também seu pensamento às pessoas que perderam a vida ou sofreram acidentes durante o exercício de suas atividades profissionais. Neste domingo, a Itália celebra o Dia das Vítimas de Acidentes de Trabalho, ocasião em que o Papa reforçou a importância da prevenção.
5: Hoje, em Itália, ricorre la giornata per le vittime degli incidenti sul lavoro.
4: Hoje celebra-se na Itália o Dia das Vítimas de Acidentes de Trabalho. Saúdo a Associação Nacional dos Mutilados e Inválidos do Trabalho e encorajo os esforços em prol da prevenção.
5: Encorajo gli sforzi per la prevenzione.
4: Em suas saudações após o Ângelus, o Papa recordou ainda a beatificação celebrada no sábado em Mantova da irmã Maria Inácia Isaac, fundadora da Congregação das Irmãs Ursulinas do Sagrado Coração de Jesus. A religiosa dedicou sua vida especialmente à educação e à assistência das pessoas mais necessitadas. Leão 14 apontou sua caridade como exemplo para os cristãos de hoje.
5: Ieri a Mantova è stata beatificata Sor Maria Ignazia Isacchi.
4: Ontem em Mantova foi beatificada a irmã Maria Inácia Isacchi, fundadora da Congregação das Irmãs Ursulinas do Sagrado Coração de Jesus. Entre o final do século XIX e as primeiras décadas do século XX, dedicou-se com corajosa caridade aos necessitados e desfavorecidos. Que o seu exemplo reavive em todos nós o desejo de ser no mundo testemunhas do amor evangélico para com todos.
5: Testimonio di amor evangelico verso tutti.
4: Um momento particularmente ligado à história pessoal de Leão XIV foi a saudação aos membros da Irmandade del Senhor de los Milagros, presente em Roma. Os fiéis participaram de uma procissão com a venerada imagem do Cristo crucificado, uma das devoções mais populares do Peru.
5: Saluto i membri della Hermandade del Señor de los Milagros a Roma.
4: Saúdo os membros da Irmandade do Senhor dos Milagres em Roma e todos os que participaram na procissão com a venerada imagem do crucificado. Obrigado pelas vossas orações em vista da visita pastoral que realizarei ao Peru.
5: Grazie della vostra preghiera per la visita pastorale che compirò in Perù.
4: Conhecida também como devoção ao Cristo Moreno, sua origem remonta ao século XVII, em Lima, quando uma imagem de Cristo crucificado foi pintada por um escravo angolano em uma parede de adobe. A imagem permaneceu de pé após fortes terremotos que atingiram a capital peruana, dando origem a uma devoção que todos os anos, no mês de outubro, leva multidões às ruas vestidas com o tradicional hábito roxo. A devoção não é desconhecida de Leão XIV. Durante os anos em que viveu no Peru, Robert Prevost participou diversas vezes das celebrações em honra ao Senhor dos Milagres. Em outubro de 2020, por exemplo, presidiu uma celebração dedicada à devoção quando era bispo de Chiclayo e administrador apostólico de Calau. Já como cardeal, em outubro de 2024, participou em Roma da celebração na Basílica de São Pedro e da procissão do Cristo Moreno. A saudação deste domingo ganha ainda mais significado diante da próxima viagem de Leão XIV ao país onde exerceu por anos seu ministério pastoral. Na viagem do Papa à América Latina, a chegada em Lima está prevista para 11 de novembro. Ao longo da visita, passará também por Chiclayo, Cusco e Pucallpa, antes de retornar a Roma em 16 de novembro. A Conferência Nacional dos Bispos do Brasil, CNBB, manifestou proximidade, afeto filial e comunhão na oração ao Papa Leão XIV, que anunciou ao final do Ângelus deste domingo, 11 de outubro, que deverá se submeter nos próximos dias a uma cirurgia para a retirada de um nódulo circunscrito no pulmão. O procedimento será realizado no Hospital Policlínico Gemelli, em Roma. Em sua mensagem, a presidência da CNBB afirma acolher o pedido de orações feito pelo pontífice e se une a toda a igreja no Brasil, pedindo ao Senhor que o sustente, ilumine os profissionais responsáveis por seus cuidados e lhe conceda plena recuperação. Às vésperas da festa de Nossa Senhora Aparecida, celebrada nesta segunda-feira, 12 de outubro, os bispos confiam a saúde e o ministério de Leão

0: Às vésperas da festa de Nossa Senhora Aparecida, confiamos sua saúde e seu ministério à intercessão da padroeira do Brasil. Que Maria o acompanhe com sua ternura materna e o fortaleça na missão de confirmar os irmãos na fé e conduzir a Igreja nos caminhos da comunhão e da paz. Santo Padre, receba o abraço afetuoso da Igreja no Brasil. Permanecemos unidos à Vossa Santidade na fé, na esperança e na oração. Assinam a mensagem Cardeal Dom Jaime Spengler, arcebispo de Porto Alegre e presidente da CNBB, Dom João Justino de Medeiros Silva, arcebispo de Goiânia e primeiro vice-presidente da CNBB, Dom Paulo Jackson Nóbrega de Souza, arcebispo de Olinda e Recife, segundo vice-presidente da CNBB, e Dom Ricardo Herpers, bispo auxiliar de Brasília e secretário-geral da CNBB.
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0: E agora, na voz de Silvonei José, a reflexão para o 28º Domingo do Tempo Comum.

Deus, o rei por excelência, organiza a festa de casamento de seu filho Jesus com a humanidade, que apesar de ter perdido a beleza original por causa das guerras, das injustiças cometidas, das lágrimas amargas que provocou em tantas pessoas, continua a ser muito amada por seu noivo. Por ocasião das núpcias, o pai oferece um grande banquete comemorativo. Ele envia os convites através de pessoas capacitadas para isso. São os profetas do Antigo Testamento, os apóstolos do Novo Testamento e aqueles homens e mulheres que recebem esta missão. Os homens do mundo inteiro, sem distinção, são os convidados. Os ricos e os acomodados na religião dizem não, porque possuem outros compromissos inadiáveis. Os pobres e os pecadores respondem sim, não porque não tenham compromissos, mas porque sabem que esse convite de Deus é gratuito. Essas respostas deveriam provocar em nós a abertura de nossas comunidades a qualquer tipo de pessoa, especialmente aos que são rejeitados. Podemos aprender dessa parábola que o reino de Deus não fracassa por causa da recusa das elites em construir uma sociedade justa e fraterna. Os convivas que são arrancados da festa e colocados na rua são aqueles que não estão com a roupa da justiça, ou seja, revestidos com ações de justiça. Como anda o meu guarda-roupa espiritual? Quais as obras de justiça que tenho praticado? Como andam minhas atitudes de afeto? Voltadas para os demais? Descentralizadas de minha pessoa ou sendo compensação afetiva de uma pseudo-caridade? Nenhum de nós é perfeito, é santo. Quanto mais nos aproximamos de Deus, de sua luz, mais enxergamos nossos limites e defeitos. Essa foi a experiência de grandes santos, de muitos místicos que, justamente por causa desta proximidade com o divino, se sentiam grandes pecadores. Por outro lado, se a humildade nos leva a enxergar nossas qualidades e dons, ela também nos leva a atribuí-las à generosidade de Deus. Tudo é dom, tudo é bondade do Senhor. Esses dons, esses atributos fazem parte do convite que Deus nos faz para o banquete das bodas eternas. Só aceita o convite de Deus aqueles que estão em sintonia com o reino de justiça, de amor e de paz. Essas pessoas sempre estão vestidas adequadamente porque, naturalmente, praticam obras de justiça. A qualquer hora, podem ingressar no recinto do banquete, não importa o momento da vida.

em que são chamadas. Estejamos preparados para o banquete nupcial do Cordeiro. Será sempre o amor, aquele que nos vestirá adequadamente para as núpcias.

E em nossa edição de domingo não pode faltar Antônio Cardoso. Na reflexão de hoje, a devoção a Nossa Senhora Aparecida.

Jesus compara o reino de Deus a uma grande festa de casamento. Tudo está preparado, a mesa está posta e o convite foi enviado. O que é surpreendente é que muitos convidados simplesmente não querem participar. Uns estão ocupados com seus campos, outros com seus negócios. E aqui está uma pergunta importante para nós: o que tem ocupado tanto a nossa vida a ponto de não termos tempo para Deus? O rei então manda chamar todos os que estão pelos caminhos. Isso revela a grandeza da misericórdia de Deus. Ninguém está excluído do seu convite. Há lugar da mesa para quem chega cansado, ferido, pecador e necessitado de recomeçar. Mas a parábola também fala da veste nupcial. Não basta aceitar o convite. É preciso permitir que o encontro com Deus transforme nossa vida. A verdadeira veste é um coração revestido de amor, de perdão, de justiça, de humildade e principalmente de conversão. Todos os dias Deus continua dizendo: vinde à festa. Ele nos chama pela palavra, pela Eucaristia, pela família, pelas pessoas que encontramos. Talvez o grande perigo seja estarmos tão ocupados com tantas coisas que deixemos passar o convite mais importante da nossa existência. Senhor, que eu nunca esteja ocupado demais para ouvir o Teu chamado e que minha vida seja a resposta agradecida ao Teu convite.

o noticiário em português da Rádio Vaticano, Vatican News, deste domingo, 11 de outubro, vai ficando por aqui. Agradecemos a sua companhia e também a sua sintonia. Nos encontramos amanhã, neste mesmo horário. Até lá!

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1: 18:34.
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0: Bem, amigos de todo o Brasil, estamos de volta com o nosso Em Romaria, caminhando juntos nesse terceiro milênio. Nos estúdios da Rádio Vaticano, Silvone José. Bem, amigos de todo o Brasil, é com alegria que estamos recebendo aqui nos nossos estúdios a fundadora e a CEO da Colby Art, a minha querida amiga Ângela Moraes. Ângela, que alegria receber você por aqui. Seja bem-vinda.
1: Obrigada, Silvonei. Obrigada pela a oportunidade de mais uma vez estar aqui conversando um pouco com você.
0: Bom, vamos falar um pouquinho, antes de saber o que você está fazendo por aqui, Colby Art. O que é isso?
1: Colby
0: Eu
1: Art.
0: Já sei, mas quem não sabe...
1: Não sabe, né? Colby Art é uma distribuidora especializada em distribuir filmes de conteúdo religioso, católico, de valores, promoção humana, mas especialmente na sala de cinema. Então, esse é o nosso primeiro, nossa primeira missão. Depois, sim, do cinema, esses filmes também podem encontrar um localzinho nos streamings, nas plataformas digitais, nas TVs. A gente tem feito esse trabalho já há 6 anos.
0: O que foram produzidos nesses 6 anos?
1: Isso, a Colby Art, ela acaba distribuindo o que outros produtores produzem. Então, nós temos uma parceria muito bacana com a Goya Produções, da Espanha, com a Bosco Filmes, com a Condra, que é uma produtora espanhola, uma produtora polonesa. Temos outro polonês também, que é a Rafael Filmes. Então, esses 4 produtores, eles produzem e a gente distribui no Brasil. Nos últimos anos, a gente tem incentivado produtores brasileiros a produzir também. Então, nós temos parceria hoje com a Stone, que junto conosco produziu O Poder do Rosário, que foi o nosso grande lançamento de 2026. Então, a gente tem feito essas promoções, essas distribuições em todo o território nacional e depois vem surpresas por aí.
0: Vocês já estão preparando alguma coisa boa?
1: A gente... Você falou que ia me perguntar o que eu estou fazendo por aqui, né?
0: É. Então, o que você veio fazer por aqui?
1: A gente veio aqui 2 anos atrás, 2024, quando a gente tinha recebido o prêmio São Sebastião de Audiovisual pela Arquidiocese do Rio de Janeiro, pela nossa missão ali no Brasil. E esse ano a gente recebeu da Arquidiocese de São Paulo a medalha São Paulo Apóstolo. Então, essa nossa vinda à Europa, porque a gente não fica só na Itália dessa vez, é uma forma de agradecer todo esse caminho que a gente tem feito também em comunhão com a CNBB, com a Comissão, né, para a Cultura, ali com Dom Gregório, com o Padre Luciano, e também essa comunhão com o Dicastério para a Educação e Cultura. Então, a gente teve também um encontro aqui e a gente tem o lançamento do filme O Poder do Rosário na Espanha. Agora, no dia 23, é a primeira vez que uma produtora católica, junto com uma distribuidora católica, traz um filme católico com a história brasileira para fora do Brasil. Vai começar pela Espanha.
0: Do que trata, então, esse O Poder do Rosário?
1: O Poder do Rosário trata de uma história de uma menina que não conhece seu pai e ela quer conhecê-lo muito, conhecer o pai dela. A mãe decide levá-la para conhecer no aniversário, em comemoração do aniversário. E ela sofre um acidente. E ali, a partir dessa luta pela vida, porque aí nesse acidente ela descobre que tem uma doença, ela precisa de uma doação, né? De uma doação de um órgão. Enfim, então a história conta esse sofrimento da mãe, solo, dessa criança que quer conhecer o pai, mas é uma criança muito religiosa. Ela se apega muito à oração do Rosário. E dentre o decorrer da história, nós vamos conhecer outros testemunhos de graças, milagres recebidos por Deus, né, na nossa vida, pela intercessão do Rosário. Então, a gente quis contar, o Brasil, eu nasci da experiência da Milícia da Imaculada, né? Colby significa Colby por São Maximiliano Colby. Sou consagrada à Imaculada. Então, o Rosário sempre fez parte, na verdade, o terço, né? Nós que somos lá do tempo da Milícia da Imaculada, a rede mariana de evangelização, enfim, tantos anos, a gente sempre teve a oração do Rosário como a nossa, Essa é a nossa poderosa arma, já dizia Maximiliano. E a gente queria contar hoje no Brasil, tem um fenômeno da internet, né? Que são as irmãs do Hesse, que reza às quatro, o Frei Gilson e tantos outros grupos rezam. E a gente queria contar a história do Rosário com histórias reais. Então, basicamente é uma hora e meia de um filme bastante emocionante. Tem a Miriam Rios como atriz principal do filme, Alexandre Machafer. Então, assim, foi uma experiência muito bacana. E graças a Deus as distribuidoras nos Estados Unidos, aqui na Europa, acolheram muito bem o filme. Então, o primeiro lançamento internacional será agora, na Espanha, em Madrid, em outros cinemas também, a partir do dia 23 de outubro, mês do Rosário.
0: É difícil colocar um filme desse conteúdo dentro dos nossos cinemas?
1: Já foi bem mais difícil, sabe? Hoje, depois de 6 anos que nós temos trabalhado assim, ó, trabalho de formiguinha mesmo, porque eu acho que mais difícil de colocar no cinema, na sala comercial, é comunicar com o católico e dizer, olha, tem um filme que vai te trazer um testemunho de fortaleza, de resiliência, de paciência até, por tudo aquilo que você vive e sofre. E também a nossa igreja é muito grande, né, meu amigo? Então, a comunicação chegar e as pessoas entenderem que pode e deve, né, até apoiar. Mas a gente tem feito esse caminho, muitos padres nos ajudando. Olha, eu vou te dizer, esse mês de outubro no Brasil a gente está com uma campanha de exibição de um filme sobre o São Carla Acutis e mais de 1.800 paróquias se cadastraram para exibir o filme gratuitamente. Então, muitos sacerdotes nos ajudando, bispos, influenciadores católicos, mas, sobretudo, missionários digitais, cantores. Então, esse grande movimento que a gente está conseguindo fazer está fazendo com que o cinema fique mais acessível também. E as pessoas estão confiando que é um caminho de evangelização, mas de entretenimento. Se reunir o grupo para ir ao cinema, a gente reúne o grupo para ir no retiro de casais, retiro de jovens, né? Vamos reunir um grupo. E mês de maio foi muito incrível com o poder do Rosário. Quantas pessoas rezando o Rosário na sala de cinema? Foi um testemunho incrível. Então, o desafio sempre vai existir de melhorar as produções, de ter mais qualidade, de ter mais investimento. Então, acredito que é tudo muito, assim, pé no chão. E a coisa vai acontecendo para Deus fazer a obra dele, né?
0: Igreja no Brasil despertou para a Sétima Arte?
1: Está despertando, viu? Eu estou bem feliz porque o dicastério, na nossa reunião de ontem, falou assim, olha, é importante vocês estarem em comunhão com a igreja local. E aí é muito gostoso porque a gente está com essa comunhão. Dom Gregório abriu as portas, que hoje ele é o responsável, né? Presidente da Comissão para Cultura e Educação. Padre Luciano, que é o assessor direto, que está sempre junto conosco. A gente já está sonhando um fórum brasileiro, nacional, brasileiro mesmo, de conversar sobre produção mesmo, de contar as histórias dos nossos santos, dos nossos beatos, dos veneráveis e de pessoas que ainda não estão nos altares, mas viveram uma vida extraordinária no ordinário da vida. Então ela está despertando, essa comunhão está sendo muito interessante, né? A comissão tem pensado também em na pastoral das artes, né? Então isso a gente está incluso nesse processo. Então é muito gostoso, porque é aquilo, né, Silvonei? Não cria uma cultura da noite para o dia, né? A cultura ela vai aos poucos. E eu acho que uma das coisas que a gente quer provocar também muito a nossa igreja é documentos sobre, né? Hoje está se produzindo muito ao redor do mundo, contando histórias baseadas na vida dos santos e etc. A gente, inclusive, está envolvido na distribuição do primeiro filme que vai contar a história do venerável Guido Schaffer, né? Um surfista carioca, que era médico, se tornou seminarista e, antes de ser padre, acabou falecendo no mar, né? No lugar onde ele sempre dizia que ele encontrava Deus. E foi ali que Deus o levou. Então, a gente está envolvido, a gente viu que foi uma produção de muito investimento, tem o Jaime Monjardim como diretor, um grande elenco. Então, assim, não é um filme só para católico. Então, veja que a gente começa com essa coisa do filme para o católico, mas a gente quer falar da nossa igreja para fora da igreja. E a sétima arte a gente entende que é um meio. Diferente de você convidar o seu amigo que está afastado de Deus, de uma espiritualidade. Você convida ele para ir na missa, ele refuga. O grupo de jovem refuga, mas chama ele para ir pegar um cineminha. Ele vai e vive uma experiência incrível. Então, um pouco da nossa jornada.
0: Como é que você chegou a fazer? Porque você estava envolvida com rede católica, com milícia imaculada, com rádio, e agora o cinema.
1: Eu acho que você... A gente se conhece há um bocado de tempo, né?
0: Um bocado de tempo.
1: Já tipo, como dizia, não tinha nada para fazer, sempre vinha aqui te incomodar, né? Mas, por exemplo, de 2012 a 2020, um mês antes da pandemia, né, 2020, eu fiquei muito em Roma, vindo e voltando, porque eu estava colaborando com a Milícia Internacional, né? Milícia da Imaculada Internacional. E na ocasião, em 2016, eu conheci o Michel Condrá, que é o produtor polonês, que fez Amor e Misericórdia, Duas Coroas, Purgatório, enfim, vários docudramas, né? E eu fiquei impressionada como ele trazia qualidade, uma fotografia, um roteiro. E eu estava ali naquele tempo, Milícia da Imaculada, Cygnus, né? Nasceu em 2010, estávamos lá, Rede Católica de Rádio. E eu, até então, nunca tinha pensado, sempre gostei do rádio, né? Apesar de nunca ter trabalhado no microfone, mas sempre nos bastidores, sempre gostei muito do rádio. Nunca imaginei que o cinema seria o meu amor já numa terceira etapa da vida. E foi nesse momento, em 2016, preparando o centenário da Milícia da Imaculada, que eu conheci o Michel, conheci essas produções, e fui procurar no Brasil, não tinha nada. Então, eu lembro que eu falei com o Frei Romanini, que na época era ali nosso parceiro na Rede Católica. Eu falei, Romanini, e Cygnus? E cinema? Então, Cygnus tem uma pasta, né? Tem uma parte bastante forte de cinema. A gente agora está se aproximando também, porque a gente não entendia muito esse caminho. Porque a gente queria, o Silvonei, levar um filme. E a gente fala filme católico, parece muito nichado, né? Mas a ideia é essa mesmo, o católico ter a possibilidade de ir no cinema e assistir a história de um santo, assistir a história de Nossa Senhora. Por quê? Porque a gente nunca teve. Então, essa era a minha vontade, colocar no cinema, colocar o cartaz do Sagrado Coração de Jesus no Cinemark, a maior rede de cinema comercial. Então, isso era um sonho, porque você está num shopping, né? O Brasil tem muito shopping, os cinemas estão tudo em shopping. É um poder de evangelização incrível. E, sabe, levar pessoas que nunca foram ao cinema, nunca viveu a experiência daquela tela. Então, isso era uma coisa que foi acontecendo pós-pandemia. Olha que loucura. Onde o streaming explodiu, né? Porque a gente ficava em casa. E a gente foi contra a maré. Então, eu caí, né? Digamos assim, fui fisgada por culpa de São Maximiliano Kolbe também. Porque ele sempre dizia que os meios de comunicação mais moderno possível, mais diferenciado, deve ser usado para evangelizar. Então, agradeço muito a ele de ter me chamado, me impulsionado e continuar impulsionando a gente. Hoje a gente consegue ter colaboradores, né, que vivem dessa comunicação, produtores que estão produzindo filmes com essa temática religiosa. Eu posso dizer que a Amazon está muito focada nisso, né? A própria Camisa Listrada, que está produzindo o filme do Guido Schaffer, né? Outros parceiros que a gente tem visto. Então, a gente está também entendendo que também pode ser, além de pastoral, entretenimento, tudo, é valorizar os profissionais, como atores, diretores, roteiristas, para contar essas histórias que Jesus contava, né? História, então a gente quer continuar contando.
0: E a resposta por parte do público, como é?
1: Eu posso dizer para você que nesses 6 anos a resposta só tem crescido. Cada dia mais. A gente, com essa campanha do Carla Curtis agora para outubro, a gente ouviu muito testemunho agradecendo, né? Quando a gente recebeu esse prêmio da Arquidiocese também, muitas pessoas, muitos padres, muitos líderes de comunidade agradecendo. Obrigada, porque a gente agora vai ao cinema. Porque eram pessoas que não iam, porque o tipo de filme que estava ali não agradava. Então, assim, a gente sente que a gente deve continuar, adentrar mais ainda nesse meio, divulgar mais. A gente tem um lançamento agora em novembro, dia 12 de novembro, a história do padre Emiliano Tardifi, que era um super carismático, né? Ele viveu uma experiência de cura e ele, como canadense, ele foi para a República Dominicana e no Brasil, como a Renovação Carismática agora completa 60 anos também, estamos já ali com uma parceria com eles. Então, a gente tenha sentido a resposta que as pessoas querem continuar indo cada vez mais no cinema para viver essa experiência.
0: É interessante, a gente está falando de cinema, está falando de lugares,
1: é,
0: né? Porque
1: exato.
0: Quantos cinemas fecharam no Brasil, né? Porque o advento, como você falar muito bem, de streaming, enfim, as pessoas querem ver o seu filme comodamente em casa, né? Sem sair, enfim. Hoje você obriga, então, a pessoa a sair de casa e ir no lugar que... Eu posso dizer, eu cresci indo ao cinema, adoro cinema, acho fantástico. E com uma proposta diametralmente diferente, de algo que possa tocar o coração das pessoas e, quem sabe, mudar a própria existência através da história de pessoas que, como eu, como você, fizeram escolhas. Escolhas que depois determinaram também a sua existência, né? E de ser para todos nós também um modelo. Mas você falou uma coisa que ficou aí na minha cabeça, né? Você falava das paróquias. Eu acho que seria um filão muito interessante de você poder fazer com que as paróquias, não digo uma paróquia, mas se reunir 3, 4 paróquias, naquele dia a gente vai fazer alguma coisa em comum, mas não somente pelo filme, mas de criar uma comunidade que pensa no outro e que vê o outro. Não é só a minha paróquia, mas são as comunidades. E o elemento da agregação pode ser justamente uma noite para falar de santidade, para falar de vida, para falar de esperança.
1: Olha, veja, as entrevistas, essas partilhas, vai nos preenchendo, né, nesse sentido também. Quando a gente pensou na campanha do Carla Coutts, para celebrar o primeiro ano de canonização dele, o Brasil tem toda essa história com ele, né? Os jovens, o primeiro milagre, enfim. E a gente já tinha lançado esse docudrama em 2023. Então ele já é um conteúdo que já está no streaming. Mas a gente quis aguçar a paróquia, as paróquias, as comunidades a fazer isso. A viver um movimento como paróquia para assistir novamente, ou quem nunca assistiu, para viver essa experiência. Então, eles preparam a pipoca, eles preparam o refrigerante, como se fosse no cinema. Enfeitam as salas, traz as imagens do Carlo. Então, quer dizer, vive essa imersão mesmo, essa preparação. E a ideia nossa é a gente continuar. A cada 2 meses, a cada tempo litúrgico, por exemplo, a gente tem um filme lindo sobre Santo Antônio Maria Claret, que é o fundador dos claretianos. Então, a gente pensa de fazer algo com eles também. Então, a ideia é... Porque é uma maneira também da comunicação chegar na comunidade. Por exemplo, a equipe estava comentando, dessas quase 2.000 paróquias que se inscreveram, quase a metade não conhecia a Kolbe. Olha que legal. Então, quer dizer, você vai chegando mais longe, vai consolidando. E é isso. Não é ir por ir. Não é fazer o encontro por fazer. Não tem um fundo de espiritualidade. Porque a gente sempre preza nisso também, Silvonei. Todo lançamento que a gente faz no cinema, a gente entende o que aquela mensagem pode agregar na liturgia daquele tempo. Você vai lançar um filme sobre São José? Você vai lançar na véspera do dia dele, em março, para ajudar a comunidade a conhecer mais. Vai lançar um filme sobre Nossa Senhora? Vamos pensar em maio ou setembro, enfim. Né? Então a gente procura trazer sempre esse lado primeiro, entretenimento e formação. E aí, essa oportunidade de oferecer. E lembrando, todas essas exibições é gratuita. A Kolbe não está cobrando nenhum centavo. O que a paróquia precisa é ter um espaço. Um telão, um auditório. No Brasil não temos, né, como aqui na Itália, as paróquias que têm o seu próprio cinema, né?
0: Exatamente.
1: Quiçá, né? Um dia as paróquias comecem a olhar também para isso.
0: E pensarem juntas também, ter espaços de agregação.
1: Exato. Porque o Brasil tem 3.500 salas de cinema. É muito pouco. Você vê que o México tem 40 mil salas de cinema. E somos ali quase mesma dimensão. Então,
0: tem muito por fazer ainda. Tem muito por fazer.
1: Já estaremos em outro plano quando ainda estarão trabalhando nisso, né?
0: Ai, ai, eu pergunto para minha querida Anja. Está feliz?
1: Estou bem feliz. Esse ano trouxe a Rose pela primeira vez.
0: Oi, Rose.
1: Também na Itália, que é uma parceiraça, trabalha com a gente há um tempo. Veio através de promover grupos na paróquia dela. O pároco dela, lá em Curitiba, na época, colocou ela para organizar grupo para ir ao cinema. E aí, a partir disso, ela começou a trabalhar conosco. Então, estou bem feliz por esse reconhecimento também da Arquidiocese de São Paulo. Confirma que a missão é essa, temos que caminhar, temos que seguir em frente, junto com a igreja. Assim, isso para a gente sempre é herança da Milícia da Imaculada, né? Eu falo porque eu já vou fazer 50 esse ano. Então, desde os 19, já estava na Milícia da Imaculada. Acompanhava muito esses dois, né? Imaculada del Padre e Silvio Ney José. As vozes, né? Da rede católica, enfim. E ali a gente aprendeu o que é caminhar com a igreja. Né? Ter o apoio do seu pároco, primeiramente, na sua paróquia, na sua comunidade, do seu bispo, e assim vai. Então, é o que a gente está fazendo. Então, a gente está bem feliz. Queremos continuar... poder ser esse canal, né, de comunicação, de evangelização e discutir sobre isso. Eu acho que a gente precisa criar essa reflexão do quanto o cinema ainda não morreu. Quantas vezes mataram o rádio?
0: Exatamente.
1: Né? Lembro muito disso nos nossos encontros. E o rádio sempre se reinventava e continua firme. Eu acho que o cinema hoje, eu estou defendendo essa bandeira. Ele não morreu porque é uma experiência diferente. E só quem já viveu sabe, né?
0: Obrigado, Angela.
1: Obrigado.
0: E a gente vê que é semente lançada em terra fértil. Obrigado. Amém. Por aquilo que você está fazendo e por ter nos trazido um pouco também dessa belíssima realidade que você está construindo. E olha, seja muito, como diz o italiano, fiera, quer dizer, orgulhosa de algo que você está ajudando as pessoas a conhecerem, e isso é importante, abrindo estradas, janelas, portas, né, para que as pessoas possam não só conhecer, mas ter oportunidade de viver uma nova experiência na vida.
1: Amém, obrigada. E sem vocês da comunicação não seria possível, né? A gente sempre fala que sem a oportunidade de ter aqui um veículo de comunicação tão importante para as nossas comunidades, porque a gente sabe o quanto que as comunidades utilizam, leem, né? O que sai no Vatican News é assim, para a gente é também um orgulho e, ao mesmo tempo, uma grande responsabilidade. Então, quero agradecer a você em nome de todos nós da COUBE e também a toda a tua equipe aqui também, que sempre dá-nos a oportunidade, não porque somos amigos, mas porque vocês acreditam que esse conteúdo também pode ser relevante para aquele que acompanha, né, as notícias da igreja no mundo.
0: Vocês estão no Vatican News, na Rádio Vaticano, porque vocês fazem bem à igreja.
1: Amém.
0: E a igreja,
1: amém,
0: é o povo de Deus.
1: Que São Maximiliano continue nos ajudando para esse bem maior. Obrigada.
0: Um grande abraço e um abraço a todos os nossos amigos da COUBE.
1: Amém. Obrigada.

0: E assim chegamos ao final do nosso Em Romaria desta semana, agradecendo mais uma vez a sua presença. Voltamos na próxima semana com mais um Em Romaria, caminhando juntos neste terceiro milênio.
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2: 19 horas e 6 minutos.
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0: Seja bem-vindo a mais um Porta Aberta. Com você, Mariângela Jaguraba. A nossa entrevistada no programa de hoje é a irmã Ana Rita Nunes Araújo, que visitou recentemente a Rádio Vaticano e conversou com a colega Dulce Araújo. Vamos ouvir.
1: Damos as boas-vindas à irmã Ana Rita Nunes Araújo, da Congregação das Franciscanas Nossa Senhora das Vitórias, a portuguesa. Irmã, muito bem-vinda. Obrigada por estar connosco aqui nos estúdios da Rádio Vaticano.
2: Muito obrigada e muito obrigada por esta oportunidade.
1: Irmã, comecemos por apresentar a sua congregação às ouvintes e aos ouvintes da Rádio Vaticano, assim brevemente.
2: Portanto, eu sou irmã Ana Rita, das Irmãs Franciscanas Nossa Senhora das Vitórias, uma congregação que nasceu na Ilha da Madeira em 1884, e a nossa fundadora é Mary Jane Wilson, venerável Mary Jane Wilson, ao qual está o processo a decorrer para a sua beatificação.
1: Portanto, ela era, se eu bem recordo, uma britânica inicialmente não católica.
2: Sim, sim, ela era anglicana que depois se converteu ao catolicismo. Nasceu na Índia, filha de pais ingleses, depois fez toda a formação na Inglaterra, França, e como enfermeira foi até à Ilha da Madeira acompanhando uma doente. Ali, porque o seu clima era próprio para a cura dos doentes, então ali Deus bateu o coração de Mary Jane Wilson. Não é? Vendo a situação social, a situação religiosa, a educação, a saúde, a falta, a pobreza que existia ali, Deus tocou ao coração e que daí nasceu a congregação.
1: E isso era no finais do século XIX, não é?
2: Sim, sim.
1: 1884,
2: a 15 de janeiro de 1884, fundou a congregação.
1: E a irmã é atualmente a ecónoma dessa congregação?
2: Sim, atualmente estou a desempenhar essa missão e ao qual me encontro aqui a visitar também as nossas irmãs. Trabalhamos no Colégio Português, trabalhamos no Colégio no hospital como enfermeiras, Fate Bene Fratelli, e depois também temos uma comunidade que dá o serviço da pastoral educativa e social em Milão.
1: E a congregação hoje está presente em várias partes do mundo, não é? Para além de Portugal e da Madeira.
2: Sim, está presente em 11 países, nos três continentes. E então, porque era um grande desejo da nossa fundadora. Ela sempre dizia que quando formos mais numerosas haveremos de ir até a África. Então o primeiro país até sairmos de Portugal continental foi Moçambique. Daí se foi expandindo para todo o mundo, ao qual hoje estamos em 11 países, continente africano, europeu e asiático, e ao qual exercemos a nossa missão. O nosso carisma é um pouco amplo, na vertente da educação, da saúde, da pastoral social, da pastoral catequética, da pastoral do idoso. É como um ramo onde cada uma sente a sua missão de estar na linha da frente, com especial atenção aos mais pobres.
1: Falemos um bocadinho mais das vossas missões em África, portanto, para além de Moçambique, em que
2: Tanzânia,
1: outros países estão, e o que fazem exatamente, visto que o vosso carisma é muito amplo.
2: Sim, estamos em Moçambique, em Tanzânia, em Angola e Congo. E na nossa missão em África temos os grandes desafios dos projetos de vertente educativa, social e para as crianças mais pobres. Estamos nas escolas, nos orfanatos e também na pastoral catequética, na pastoral da evangelização, e que é uma missão ao qual requer muita dedicação. Eu própria fui missionária durante 9 anos em Angola, a qual me orgulho de dizer, porque foi a minha primeira missão em país africano, foi em Angola.
1: Em que parte de Angola?
2: Estive no Lubango e estive em Menongue, na província do Kwandu-Kubango. ali exerci a missão junto dos mais pobres, junto das crianças, no qual no orfanato, onde nós damos assistência, somos responsáveis e gerimos de crianças provenientes de várias situações. Situações de pobreza, situações de desagregação familiar, situações de abandono e situações em que não há escolaridade. Então, a nossa missão é estar 24 horas sobre 24 horas. Somos a família mais direta destas crianças e jovens que precisam muito da nossa missão na área da educação, da formação, onde procuramos dar uma educação integral.
1: E as franciscanas de Nossa Senhora das Vitórias são quantas hoje no mundo e como estão distribuídas, mais ou menos, onde há mais, onde há menos, etc.?
2: Não somos assim tão muitas, mas somos muitas com aquelas que já partiram para a eternidade, em que nos sustenta na fé e na nossa missão. O número exato poderá andar os 350 por aí. Estamos mais numerosas nos países de África e de Ásia. A Europa está um pouco adormecida. As vocações que temos, as irmãs da Europa, estão mais envelhecidas, porque onde foi a congregação onde nasceu, onde dedicamos mais a nossa missão e que agora também vemos que em toda a parte está com esta dificuldade. Vemos que agora a história está a dar uma volta. Pode ser que a juventude procura a fé, procura se entregar, mas que precisa também muito de ser evangelizada. Na Ásia temos mais vocações, mais juventude, e que precisa
1: na África
2: também.
1: E na Ásia.
2: Na África e na Ásia que temos mais as vocações em grande número, mas que também, por um lado, são mais jovens e que precisam deste intercâmbio. A congregação, como é missionária, temos sempre esta mobilidade de haver uma comunidade intercultural, intergeracional, em que todas nós beneficiamos umas das outras, do enriquecimento da cultura de umas das outras.
1: E sei que tem uma missão também no Brasil, não é?
2: Também.
1: Fala-nos dessa missão, como é que se apresenta numericamente, qualitativamente, em que se empenham também ali no Brasil?
2: No Brasil também estamos em São Paulo e em Minas Gerais, em Barbacena e Ipiranga. E ali a nossa missão é mais também é esta de evangelizar, dedicado mais à pastoral social, nos orfanatos, na pastoral do idoso, no sem-abrigo. E então ali temos duas casas família, porque as crianças passam, estão, depois seguem consoante o tribunal ou consoante os serviços sociais, encaminham ou para a adoção ou para outras famílias de acolhimento. Portanto, os nossos centros são casas de acolhimento que dão a sua missão. Procuramos, temos crianças desde quase recém-nascidas até dar-se outro encaminhamento. Portanto, é uma missão desafiadora, mas muito bonita também. E contamos sempre com o nosso serviço, mas também com muita colaboração dos voluntários, das pessoas que queiram connosco partilhar esta missão, seja na sua dedicação no dia a dia, na sua dar o seu apoio, contribuindo com a sua missão ou contribuindo também monetariamente para que nós possamos levar a missão adiante. Temos muitos projetos em desafio, mas seja no Brasil, seja mais também na África, onde os países precisam mais do nosso apoio económico da Europa e que também são grandes desafios para nós, que sozinhas não contamos com a nossa missão. Contamos sempre com a ajuda de Deus, que é Ele que nos impulsiona para a missão, mas também contamos muito com as pessoas de boa fé, que queiram colaborar, que queiram dar um pouco de si, não só quem não pode ir, dá um pouco daquilo que tem, não é? Nos ajuda monetariamente a manter estes projetos em pé, a manter estes projetos sempre cada vez mais aliciantes, cada vez mais a apoiar crianças e jovens ou idosos que precisam da nossa missão.
1: E é isso que, como economa geral da congregação, a trouxe a Roma?
2: É verdade, sim, também. não só, mas já disse, como já disse, fui visitar também as irmãs, mas estes tempos que cá estive também aproveitei para tentar bater às portas de alguma organização que nos possa financiar algum projeto que temos já estipulado, porque sozinhas, como disse, não conseguimos. Sozinhas não conseguimos, mas quando somos juntas conseguimos ir mais além. Temos em projeto de momento na Tanzânia, temos em projeto também em Moçambique, que gostaríamos de construir um centro comunitário para apoiar jovens que precisam de dar a sua continuação na formação. Estamos a falar em Moçambique, porque a mulher também muitas vezes é desvalorizada. Não se aposta na formação. Então, nós gostaríamos de construir este centro comunitário para valorizar a mulher, valorizar, dar a formação das jovens, que elas possam se educar, se formar, para depois corresponder melhor na sociedade. Por isso, bato às portas a ver quem pode nos ajudar, quem pode colaborar. Estamos bem-vindas, estamos abertas, porque sem a vossa ajuda, nós não conseguimos ir muito além.
1: E as portas se abrem?
2: Se abrem. Há sempre uma alma generosa que escuta, que não pode ir a países de missão, mas pode ir com a sua oração, pode ir com o seu contributo monetário, e que para isso nós temos o site da congregação, que é irmãsvitorianas.pt. Ali, cada um, se desejar, pode ver a missão que nós fazemos, onde é que estamos e os projetos que estão em andamento.
1: A irmã disse que hoje praticamente não há vocações na Europa. O continente está um bocado adormecido deste ponto de vista, enquanto noutros continentes como a África e a Ásia há mais pujança na juventude que quer abraçar o Evangelho,

0: também é muitos jovens sedentos que ainda não frequentam os sacramentos. Tudo isso é uma preparação de inserção nos primeiros sacramentos para que depois se vá sempre trabalhando junto dos jovens o despertar da própria vocação. Mas se sente na juventude esta sede. Sede de pertencer, sede de ser, sede de chegar até Deus. E de facto vimos que aqui em França, não é? Aquela grande multidão de juventude que também faz despertar e questionar os próprios jovens de Portugal, da Europa, que estão assim adormecidos. Não é que não exista jovens, existem jovens, muitos jovens, só que precisamos de chegar até eles, não ser como eles, mas estar com eles e dar hoje uma nova evangelização, que vá ao encontro da sua sede e da sua descoberta.
1: Irmã, para concluirmos, como missionária em África, em Angola, que recordações conserva? O que é que trouxe daquele povo nessa troca de experiências, de vida, de missão, de um continente que procura cada vez mais ser autónomo de todos os pontos de vista, social, eclesial, mas aberto ao resto do mundo, obviamente?
0: Eu recordo com muita alegria e com muita emoção os anos vividos em países africanos, neste caso em Angola. Estar e contar com a Divina Providência em certos momentos. Mas que Deus está. Deus está, podes não ter o essencial, como temos na Europa, o fundamental para viver, mas Deus está em cada dia e em cada momento te faz surgir que há algo, uma vida de entrega, no silêncio, no sacrifício, na missão, no sacrifício, porque muitas vezes não temos que comer 3 vezes ao dia e temos crianças para dar-te comer e não tens, mas sabes que aquela entrega, aquela missão te dignifica. Depois, tudo que para nós não é valor, é desprezo ou é a mais, aqui na Europa, não faz sentido, ali tudo se transforma em ouro. Porque um pequeninho sapato vai ser como um monte de ouro, que às vezes na Europa tens, não ligas, não dás o valor que é, mas que ali a pequena coisa que tu tens se torna grande valor.
1: Num país de ouro e diamante,
0: mas tu...
1: e de uma efervescência humana, de recursos humanos também. O que é que isso suscita?
0: Suscita muitas vezes a desigualdade, não é? Que não chega a ser a dar o mínimo a quem precisa ter um mínimo para sobreviver. Não estamos a falar de todo o país, não é? Estamos a falar daquelas zonas onde a pobreza é mais extrema, onde o básico não tens para ter uma vida digna que a pessoa merece.
1: E então, em que anos é que a irmã esteve lá?
0: Eu estive de 2011 a 2019.
1: E conseguiu acompanhar um bocadinho a recente viagem do Papa Leão XIV a Angola e outros países da África, Angola em particular, onde esteve, conhece?
0: Sim, acompanhei e acompanhei com entusiasmo e com alegria de querendo lá estar e gostei muito a receptividade do povo. O facto do Santo Padre estar, a mensagem que transmite e que eles também estão para acolher. A vivia com muita intensidade, com muita alegria, com muita oração também. Tanto e que seja estes momentos de conversão.
1: Falta conversão.
0: Para quem pode chegar ao mais pobre, sim, falta um pouco de conversão.
1: Algo mais que gostaria de nos dizer, irmã, partilhar com os ouvintes da Rádio Vaticano, desde a África ao Brasil, à Ásia, enfim, a quem nos escuta hoje neste mundo tão aberto pelos meios sociais, não é?
0: Agradecer a quem nos está a ouvir e dizer que o gesto de solidariedade não tem raça, não tem cor, não tem ideologia, mas que podemos sempre fazer o outro ser melhor do que nós. Obrigada.
1: Muito obrigada, irmã.

0: A palavra agora ao colega Jackson Erpen.
1: O episódio da carta enviada pelo padre Roberto Landel de Moura ao cônsul britânico em São Paulo, em junho de 1900, revela uma das páginas mais emblemáticas e dolorosas da história da ciência brasileira. Poucos dias depois de realizar uma pioneira demonstração de transmissão da voz sem fio, diante de uma testemunha estrangeira qualificada, o sacerdote cientista gaúcho decidiu oferecer ao governo britânico seus projetos e 5 de seus inventos diante da falta de apoio e reconhecimento em sua própria pátria. Mais do que um documento sobre suas pesquisas, a carta deixa transparecer o drama de um inventor que buscava meios para continuar seu trabalho. E, ao mesmo tempo, expõe uma questão que permanece aberta na memória nacional. Por que o Brasil não soube reconhecer, apoiar e preservar o legado de um de seus mais extraordinários pioneiros das telecomunicações? Dando sequência à sua série de reflexões sobre o sacerdote Landel de Moura, padre Gerson Schmidt nos propõe hoje a grande testemunha britânica dos inventos de padre Landel. Vamos ouvir.
2: Padre Roberto Landel dirigiu carta documentada ao Percy Charles Parmenter Lupton, conhecido historicamente como P.C.P. Lupton, que foi o cônsul britânico em São Paulo na transição do século XIX para o século XX. Lupton ocupa um papel de destaque na história das telecomunicações no Brasil por ter sido uma das principais testemunhas oficiais da histórica demonstração pública de transmissão de voz sem fio realizada pelo cientista e padre gaúcho Roberto Landel de Moura em 3 de junho de 1900. A demonstração ocorreu nesse dia 3 de junho, onde o padre Landel de Moura realizou um experimento transmitindo a voz por meio de ondas eletromagnéticas a uma distância de aproximadamente 8 quilômetros, em linha reta, entre a Avenida Paulista e o Alto de Santana, na capital paulista. A testemunha qualificada foi Percy Charles Parmenter Lupton e sua família, que assistiram ao teste a convite do inventor. O feito foi documentado na edição de 10 de junho de 1900 do Jornal do Comércio, que destacou o sucesso absoluto da experiência, registrou a presença do representante do governo britânico como autoridade validora. A proposta de financiamento foi dias após a documentação e a demonstração, ciente do desinteresse e da falta de apoio das autoridades brasileiras. O padre Landel enviou uma carta oficial a Lupton, oferecendo suas patentes e projetos na tentativa de conseguir financiamento do governo britânico para continuar suas pesquisas. Ou seja, o padre estava oferecendo seus mais nobres inventos para o governo britânico financiar por falta de interesse, apoio e investimento do governo brasileiro. Uma lástima e lacuna da história dos inventos. O Brasil, infelizmente, deixou de marcar sua história na grande riqueza desses descobrimentos. Padre Landel lhe escreve assim dias depois, na data de 16 de junho de 1900. Conquanto sejam muitos os aparelhos que tenho imaginado para demonstrar algumas leis em parte desconhecidas pelo mundo científico, as quais foram por mim descobertas no estudo da propagação do som, da luz e da eletricidade através do espaço, da terra e do elemento aquoso. Todavia, por falta de recursos e de bons mecânicos de minha inteira confiança, apenas 5 serão exibidos, a saber, o telausiofono, o caliofono, o anematofono, o teletiton e o edifono, todos deduzidos como tantos correlários das leis supracitadas. Esses aparelhos são eminentemente práticos e podem desde já prestar bons serviços. E continua assim a escrever o cientista gaúcho brasileiro ao cônsul britânico presente em São Paulo, Charles Parmenter Lupton. São esses os aparelhos que terei a honra de apresentar a Vossa Excelência, os quais cederei de bom grado a quem mais vantagens me oferecer. Caso, porém, as propostas que porventura me forem feitas não compensem os imensos sacrifícios que tenho feito, nem sejam adequadas aos lucros que os proponentes poderão aurir desses aparelhos, desde já declaro oficialmente a Vossa Excelência que farei deles doação ao governo britânico ou a qualquer instituição universitária, a fim de que, com o fruto da exploração dos mesmos, abram na Inglaterra duas casas para amparo e educação dos filhos e das filhas desses bravos que têm sucumbido nos campos desta terrível pugna anglo-transvaliana, com a condição que me deem o necessário para viver e para continuar com os meus estudos e experiências científicas. Na verdade, na carta de junho, em cujas entrelinhas transparece senão irritação, um grande desencanto da terra natal, vemos aí um cientista padre oferecer, mediante condições, a um país estrangeiro, cinco de seus inventos. No artigo do senhor Botet, escrito cerca de 7 meses depois, constatamos um padre cientista desprendido, cheio de compreensão e de piedade numa comovente profissão de fé patriótica, dar-se por bem recompensado por Deus e desejar que o fruto de seus estudos se traduzisse em proveito e glória de sua pátria. Que teria afastado o generoso padre Landel de Moura a tomar a decisão desesperada, diríamos nós, de despojar-se de seus próprios inventos e ir doá-los a um país estrangeiro e às suas instituições? Que fatos posteriores teriam determinado a não entrega dos mesmos? O desinteresse da Inglaterra pela doação? Pouco compensadoras as propostas recebidas? Falta de licitantes para seus aparelhos? A reconsideração de seu gesto com a retirada pura e simples da oferta? Por quê? Cair em si o bom padre e arrepender-se em tempo? São perguntas que faz Hernani Fornari, autor do livro antigo de 1960, O Incrível Padre Landa de Moura, História Triste de um Inventor Brasileiro. E ele responde que somente o conhecimento completo e profundo de sua vida e de suas obras, de seu caráter e de sua sensibilidade, dos acontecimentos em que se vira envolvido e as circunstâncias em que os mesmos se haviam desenrolado, poderiam dar-nos resposta satisfatória a tantas perguntas sem respostas. E decidimos, então, de aí em diante, interessar-nos em real e fervoroso empenho pelo padre Landel de Moura, no sentido de averiguar, definitivamente, em primeiro lugar, o que havia de verdadeiro em todas as fabulosas histórias que, sobre sua pessoa e prodigiosos inventos, nos habituáramos, desde menino, a ver comentadas e debatidas, não apenas nos serões familiares, mas também nas rodas de café de nossa cidade natal, num desafio à nossa curiosidade sempre adiada.

0: Obrigada pela sua participação neste Porta Aberta. 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
2: 19 horas e 39 minutos. 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
14: Alô, amigos do Brasil e demais países de língua portuguesa. Está no ar o noticiário da redação brasileira da Rádio Vaticano, Vatican News. Neste domingo, 11 de outubro, trazemos para você as últimas notícias do Papa, da Santa Sé e da Igreja no mundo. Com você para conduzir esta edição, Túlio Fonseca.
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14: início desta edição, preparamos um trecho da liturgia de hoje para você. O Senhor é o pastor que me conduz, não me falta coisa alguma. Pelos prados e campinas verdejantes, Ele me leva a descansar. Para as águas repousantes me encaminha e restaura as minhas forças. Do Salmo 122. E passamos agora aos destaques do nosso programa de hoje. No Ângelus de hoje, o anúncio do Papa. Decidi me submeter a uma cirurgia para retirar um nódulo no pulmão. Leão XIV afirmou que o nódulo foi identificado em uma fase muito inicial e bem localizado durante alguns exames. A cirurgia será realizada nos próximos dias no Hospital Policlínico Gemelli. Na reflexão antes da oração mariana, o Papa afirmou que não devemos desanimar quando o bem que fazemos não é compreendido. E em seus apelos, recordou a martirizada Ucrânia: o pão de milhões não pode ser refém da guerra. A Conferência Nacional dos Bispos do Brasil expressa proximidade ao Papa Leão após o anúncio da cirurgia. Teremos também a reflexão do 28º Domingo do Tempo Comum e a presença de Antônio Cardoso no quadro A Canção e a Prece. Fique conosco, o nosso programa está no ar. O Papa Leão XIV anunciou, ao final do Ângelus deste domingo, 11 de outubro, que deverá se submeter a uma cirurgia para retirar um nódulo circunscrito no pulmão. Diante das numerosas pessoas reunidas na Praça São Pedro, o Papa explicou:
15: Carissimi, di recente, durante alcuni controlli, i medici mi hanno trovato un nodulo circoscritto al polmone.
14: Recentemente, durante alguns exames, os médicos encontraram em mim um nódulo circunscrito no pulmão. Foi identificado em uma fase muito inicial e está bem localizado. Os médicos consideram oportuno intervir e então, seguindo o conselho deles, decidi me submeter a uma cirurgia para retirá-lo.
15: Ho deciso di operarmi per toglierlo. L'intervento è già programmata nei prossimi giorni.
14: A intervenção já está programada para os próximos dias no Hospital Policlínico Gemelli. Leão XIV agradeceu a todos os fiéis, tanto os presentes na Praça São Pedro, quanto aqueles que acompanham o Ângelus de várias partes do mundo pela proximidade espiritual. Confio-me às suas orações. Bom domingo, concluiu o Papa.
15: Vi ringrazio per la vostra vicinanza spirituale. E mi affido alla vostra preghiera. Grazie e buona domenica!
14: Em resposta às perguntas dos jornalistas, o diretor da sala de imprensa da Santa Sé, Matteo Bruni, esclareceu que a intervenção está prevista para os próximos dias da próxima semana e que o período previsto de internação pós-operatória é de cerca uma semana.
15: Quando accade qualcosa di buono, si accende una luce che porta a coinvolgere gli altri nella propria felicità.
14: Quando algo de bom acontece, acende-se uma luz que nos leva a incluir os outros na nossa felicidade. Com estas palavras, o Papa Leão XIV introduziu neste domingo, 11 de outubro, sua reflexão antes da oração mariana do Ângelus, na Praça São Pedro. Ao comentar o Evangelho proposto pela liturgia do dia, da parábola do banquete de casamento preparado por um rei para o seu filho, o pontífice recordou que um momento de felicidade desperta naturalmente o desejo de compartilhá-lo. Na passagem evangélica, o pai prepara a festa e convida muitas pessoas, mas encontra respostas muito diferentes daquela que esperava. Alguns convidados preferem continuar com seus próprios afazeres, enquanto outros chegam a insultar e matar os mensageiros enviados pelo rei.
15: Alcuni, anzi, infastiditi, insultano e addirittura uccidono i messaggeri del re.
14: Leão XIV aproximou a parábola da experiência concreta de cada pessoa e recordou que também nas relações humanas, nem tudo aquilo que fazemos encontra acolhida.
15: Non sempre il bene che offriamo è compreso.
14: Nem sempre o bem que oferecemos é compreendido, reconhecido ou apreciado. Pelo contrário, Às vezes é mal interpretado e rejeitado, mas isso não deve nos desanimar.
15: Mas ciò non deve scoraggiarci.
14: O rei, porém, não cancela o casamento nem interrompe as celebrações. Diante da recusa dos primeiros convidados, amplia o convite e envia seus servos pelas ruas para que outras pessoas também possam participar da festa e a alegria dos noivos se torne um dom para todos. Retomando a interpretação de São Jerônimo, o Santo Padre explicou que o rei representa o Pai do Céu, o noivo é Jesus e a noiva é a Igreja. Entre os protagonistas da parábola, acrescentou, estamos também nós, escolhidos pelo Senhor para compartilhar com Cristo a nossa existência e com Ele sermos portadores de vida.
15: E la sala de banquetto sono le nostre chiese, le nostre case.
14: As igrejas, as casas e os lugares onde vivemos tornam-se assim os espaços deste encontro cotidiano com Cristo, onde Ele continua a declarar o seu amor e a esperar a resposta de cada pessoa. É lá que o encontramos, revestidos como a noiva, com a veste branca do batismo, e adornados com as joias das boas obras, que nos aproximam de Deus e uns dos outros.
15: Que te avicinano a Dio e tra noi.
14: Na parte final de sua reflexão, Leão XIV voltou a olhar para a forma como essa alegria se manifesta na vida cotidiana, longe de qualquer idealização ou distância da realidade.
15: La gioia che annunciamo allora non è artificiale.
14: A alegria que anunciamos não é, portanto, artificial, mas profunda, concreta e real, bela como os rostos das pessoas que encontramos, verdadeira como o trabalho, os sorrisos, as lágrimas, os apertos de mão e os gestos de bondade que marcam os nossos dias.
15: I gesti di bene delle nostre giornate.
14: Essa alegria, destacou o Papa, é dom de Deus para a salvação do mundo e se torna visível justamente no cotidiano, nas relações, nos encontros e nos gestos concretos que aproximam as pessoas umas das outras. Ao concluir, Leão XIV confiou os fiéis à Virgem Maria, pedindo que ela ajude todos a crescer nesta alegria e anunciá-la, sempre em toda parte, com generosidade, coragem e fé, mesmo onde não é compreendida.
15: Anche là, dove non è compresa, con generosità, con coraggio e con fede. Il pane quotidiano di milioni di persone non può essere ostaggio della guerra.
14: O pão de cada dia de milhões de pessoas não pode ficar refém da guerra. Foi o apelo do Papa Leão XIV neste domingo 11 de outubro, ao voltar o olhar para a atormentada Ucrânia e dessa vez também para as consequências do conflito que chegam muito além de suas fronteiras. Após a oração do Ângelus na Praça São Pedro, o pontífice destacou sobretudo a situação dos países mais pobres, onde muitas pessoas dependem da importação de cereais, e pediu às partes envolvidas na guerra que permitam o transporte seguro desses alimentos pelo Mar Negro.
15: La guerra nella martoriata Ucraina continua a causare sofferenze anche ben oltre i suoi confini.
14: A guerra na martirizada Ucrânia continua a causar sofrimento muito além das suas fronteiras, sobretudo nos países mais pobres, onde tantas pessoas dependem da importação de cereais. Dirige um sentido apelo às partes em conflito para que permitam o transporte seguro de cereais no Mar Negro.
15: Curo dei cereali nel Mar Nero.
14: Leão XIV dirigiu também seu pensamento às pessoas que perderam a vida ou sofreram acidentes durante o exercício de suas atividades profissionais. Neste domingo, a Itália celebra o Dia das Vítimas de Acidentes de Trabalho, ocasião em que o Papa reforçou a importância da prevenção.
15: Hoje, in Italia ricorre la giornata per le vittime degli incidenti sul lavoro.
14: Hoje celebra-se na Itália o Dia das Vítimas de Acidentes de Trabalho. Saúdo a Associação Nacional dos Mutilados e Inválidos do Trabalho e encorajo os esforços em prol da prevenção.
15: Encorajo gli sforzi per la prevenzione.
14: Em suas saudações após o Ângelus, o Papa recordou ainda a beatificação celebrada no sábado em Mantova da irmã Maria Inácia Isaac, fundadora da Congregação das Irmãs Ursulinas do Sagrado Coração de Jesus. A religiosa dedicou sua vida especialmente à educação e à assistência das pessoas mais necessitadas. Leão XIV apontou sua caridade como exemplo para os cristãos de hoje.
15: Ieri a Mantova é stata beatificata Sor Maria Ignazia Isacchi.
14: Ontem em Mantova foi beatificada a irmã Maria Inácia Isacchi, fundadora da Congregação das Irmãs Ursulinas do Sagrado Coração de Jesus. Entre o final do século XIX e as primeiras décadas do século XX, dedicou-se com corajosa caridade aos necessitados e desfavorecidos. Que o seu exemplo reavive em todos nós o desejo de ser, no mundo, testemunhas do amor evangélico para com todos.
15: Testimonio de amor evangélico verso tutti.
14: Um momento particularmente ligado à história pessoal de Leão XIV foi a saudação aos membros da Irmandade del Senhor de los Milagros, presente em Roma. Os fiéis participaram de uma procissão com a venerada imagem do Cristo crucificado, uma das devoções mais populares do Peru.
15: Saluto i membri della Hermandad del Señor de los Milagros a Roma.
14: Saúdo os membros da Irmandade do Senhor dos Milagres em Roma e todos os que participaram na procissão com a venerada imagem do crucificado. Obrigado pelas vossas orações em vista da visita pastoral que realizarei ao Peru.
15: Grazie della vostra preghiera per la visita pastorale che compirò in Peru.
14: Conhecida também como devoção ao Cristo Moreno, sua origem remonta ao século XVII, em Lima, quando uma imagem de Cristo crucificado foi pintada por um escravo angolano em uma parede de adobe. A imagem permaneceu de pé após fortes terremotos que atingiram a capital peruana, dando origem a uma devoção que, todos os anos, no mês de outubro, leva multidões às ruas vestidas com o tradicional hábito roxo. A devoção não é desconhecida de Leão XIV. Durante os anos em que viveu no Peru, Robert Prevost participou diversas vezes das celebrações em honra ao Senhor dos Milagres. Em outubro de 2020, por exemplo, presidiu uma celebração dedicada à devoção quando era bispo de Chiclayo e administrador apostólico de Calau. Já como cardeal, em outubro de 2024, participou em Roma da celebração na Basílica de São Pedro e da procissão do Cristo Moreno. A saudação deste domingo ganha ainda mais significado diante da próxima viagem de Leão XIV ao país onde exerceu por anos seu ministério pastoral. Na viagem do Papa à América Latina, a chegada em Lima está prevista para 11 de novembro. Ao longo da visita, passará também por Chiclayo, Cusco e Pucallpa, antes de retornar a Roma em 16 de novembro. A Conferência Nacional dos Bispos do Brasil, CNBB, manifestou proximidade, afeto filial e comunhão na oração ao Papa Leão XIV, que anunciou ao final do Ângelus deste domingo, 11 de outubro, que deverá se submeter nos próximos dias a uma cirurgia para retirada de um nódulo circunscrito no pulmão. O procedimento será realizado no Hospital Policlínico Gemelli, em Roma. Em sua mensagem, a presidência da CNBB afirma acolher o pedido de orações feito pelo pontífice e se une a toda a igreja no Brasil, pedindo ao Senhor que o sustente, ilumine os profissionais responsáveis por seus cuidados e lhe conceda plena recuperação. Às vésperas da festa de Nossa Senhora Aparecida, celebrada nesta segunda-feira, 12 de outubro, os bispos confiam a saúde e o ministério de Leão XIV à intercessão da padroeira do Brasil. Eis a mensagem da CNBB na íntegra. Ao Santo Padre, Papa Leão XIV, Santidade. Ao recebermos a notícia da intervenção cirúrgica a qual Vossa Santidade será submetido nos próximos dias, expressamos, em nome da Conferência Nacional dos Bispos do Brasil, nossa proximidade fraterna, nosso afeto filial e nossa comunhão na oração. Acolhemos seu pedido de orações e nos unimos aos bispos, presbíteros, diáconos, consagrados e consagradas e a todo o povo de Deus no Brasil, suplicando ao Senhor que o sustente com sua paz, ilumine os profissionais responsáveis por seus cuidados e lhe conceda uma plena recuperação. Às vésperas da festa de Nossa Senhora Aparecida, confiamos sua saúde e seu ministério à intercessão da padroeira do Brasil. Que Maria o acompanhe com sua ternura materna e o fortaleça na missão de confirmar os irmãos na fé e conduzir a Igreja nos caminhos da comunhão e da paz. Santo Padre, receba o abraço afetuoso da Igreja no Brasil. Permanecemos unidos à Vossa Santidade na fé, na esperança e na oração. Assinam a mensagem Cardeal Dom Jaime Spengler, arcebispo de Porto Alegre e presidente da CNBB, Dom João Justino de Medeiros Silva, arcebispo de Goiânia e primeiro vice-presidente da CNBB, Dom Paulo Jackson Nóbrega de Souza, arcebispo de Olinda e Recife, segundo vice-presidente da CNBB, e Dom Ricardo Herpers, bispo auxiliar de Brasília e secretário-geral da CNBB.
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14: E agora, na voz de Silvonei José, a reflexão para o 28º Domingo do Tempo Comum.

Deus, o rei por excelência, organiza a festa de casamento de seu filho Jesus com a humanidade, que apesar de ter perdido a beleza original por causa das guerras, das injustiças cometidas, das lágrimas amargas que provocou em tantas pessoas, continua a ser muito amada por seu noivo. Por ocasião das núpcias, o pai oferece um grande banquete comemorativo. Ele envia os convites através de pessoas capacitadas para isso. São os profetas do Antigo Testamento, os apóstolos do Novo Testamento e aqueles homens e mulheres que recebem esta missão. Os homens do mundo inteiro, sem distinção, são os convidados. Os ricos e os acomodados na religião dizem não, porque possuem outros compromissos inadiáveis. Os pobres e os pecadores respondem sim, não porque não tenham compromissos, mas porque sabem que esse convite de Deus é gratuito. Essas respostas deveriam provocar em nós a abertura de nossas comunidades a qualquer tipo de pessoa, especialmente aos que são rejeitados. Podemos aprender dessa parábola que o reino de Deus não fracassa por causa da recusa das elites em construir uma sociedade justa e fraterna. Os convivas que são arrancados da festa e colocados na rua são aqueles que não estão com a roupa da justiça, ou seja, revestidos com ações de justiça. Como anda o meu guarda-roupa espiritual? Quais as obras de justiça que tenho praticado? Como andam minhas atitudes de afeto? Voltadas para os demais, descentralizadas de minha pessoa ou sendo compensação afetiva de uma pseudo-caridade? Nenhum de nós é perfeito, é santo. Quanto mais nos aproximamos de Deus, de sua luz, mais enxergamos nossos limites e defeitos. Essa foi a experiência de grandes santos, de muitos místicos que, justamente por causa desta proximidade com o divino, se sentiam grandes pecadores. Por outro lado, se a humildade nos leva a enxergar nossas qualidades e dons, ela também nos leva a atribuí-las à generosidade de Deus. Tudo é dom, tudo é bondade do Senhor. Esses dons, esses atributos fazem parte do convite que Deus nos faz para o banquete das bodas eternas. Só aceita o convite de Deus aqueles que estão em sintonia com o reino de justiça, de amor e de paz. Essas pessoas sempre estão vestidas adequadamente porque, naturalmente, praticam obras de justiça. A qualquer hora, podem ingressar no recinto do banquete, não importa o momento da vida em que são chamadas. Estejamos preparados para o banquete nupcial do Cordeiro. Será sempre o amor, aquele que nos vestirá adequadamente para as núpcias.

E em nossa edição de domingo não pode faltar Antônio Cardoso. Na reflexão de hoje, a devoção a Nossa Senhora Aparecida.

Eu, ao chamado dos céus, ao recado dos anjos. Jesus compara o reino de Deus a uma grande festa de casamento. Tudo está preparado, a mesa está posta e o convite foi enviado. O que é surpreendente é que muitos convidados simplesmente não querem participar. Uns estão ocupados com seus campos, outros com seus negócios. E aqui está uma pergunta importante para nós: o que tem ocupado tanto a nossa vida a ponto de não termos tempo para Deus? O rei então manda chamar todos os que estão pelos caminhos. Isso revela a grandeza da misericórdia de Deus. Ninguém está excluído do seu convite. Há lugar na mesa para quem chega cansado, ferido, pecador e necessitado de recomeçar. Mas a parábola também fala da veste nupcial. Não basta aceitar o convite. É preciso permitir que o encontro com Deus transforme nossa vida. A verdadeira veste é um coração revestido de amor, de perdão, de justiça, de humildade e principalmente de conversão. Todos os dias Deus continua dizendo: vinde à festa. Ele nos chama pela palavra, pela Eucaristia, pela família, pelas pessoas que encontramos. Talvez o grande perigo seja estarmos tão ocupados com tantas coisas que deixemos passar o convite mais importante da nossa existência. Senhor, que eu nunca esteja ocupado demais para ouvir o Teu chamado e que minha vida seja a resposta agradecida ao Teu convite.

o noticiário em português da Rádio Vaticano, Vatican News, deste domingo, 11 de outubro, vai ficando por aqui. Agradecemos a sua companhia e também a sua sintonia. Nos encontramos amanhã, neste mesmo horário. Até lá!

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1: 20 horas e 10 minutos.
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